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5: 21 horas e 9 minutos. 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

0: 21h25.
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0: 21h26.

0: 21h41.
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0: 21h43.

0: 21h57.
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0: 21 horas e 59 minutos.

0: 22:13.
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1: 22 horas e 21 minutos.

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2: 22 horas e 30 minutos.
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4: Ao final desta quarta-feira, iniciamos mais uma oração da noite, pedindo a Deus que até dormindo estejamos unidos ao seu Sagrado Coração.

Agradeçamos pelo dia que tivemos e por todas as coisas e pessoas que fizeram parte dele, seja fisicamente, seja por mensagens, ligações ou se rezaram por nós. E também peçamos por aqueles que rezam por nós, mas nós não sabemos quem. Afinal, às vezes nós pedimos orações e não temos certeza se as pessoas rezaram. Que Deus possa recompensar essas pessoas e tenham elas a nossa oração e o nosso agradecimento. Durante a semana, a igreja dedica cada dia a uma devoção especial. A quarta-feira é dedicada a São José, patrono da igreja e protetor da Sagrada Família e dos trabalhadores. Rezemos. Em nome do Pai e do Filho e do Espírito Santo. Amém. Você pode me acompanhar mentalmente. Agora que o clarão da luz se apaga, a vós nós imploramos, Criador, com vossa paternal misericórdia, guardai-nos sob a luz do vosso amor. Os nossos corações sonhem convosco, no sono possam eles vos sentir. Cantemos novamente a vossa glória, ao brilho da manhã que vai surgir. Saúde concedei-nos nessa vida, as nossas energias renovai. Da noite a pavorosa escuridão, com vossa claridade iluminai. Ó Pai, prestai ouvido às nossas preces, ouvi-nos por Jesus nosso Senhor, que reina para sempre em vossa glória, convosco e o Espírito de amor. Nos dirijamos então a São José. Salve, guardião do Redentor e esposo da Virgem Maria. A vós Deus confiou o seu Filho. Em vós Maria depositou a sua confiança. Convosco Cristo tornou-se homem. Ó bem-aventurado José, mostrai-vos Pai também para nós e guiai-nos no caminho da vida. Alcançai-nos graça, misericórdia e coragem. Defendei-nos de todo mal e dai-nos uma noite tranquila sob tua proteção. Amém. Glória ao Pai, e ao Filho e ao Espírito Santo, como era no princípio, agora e sempre, por todos os séculos dos séculos. Amém.

Salvai-nos, Senhor, quando velamos, guardai-nos também quando dormimos. Nossa mente vigie com o Cristo, nosso corpo repouse em sua paz. Que o Senhor Todo-Poderoso nos conceda uma noite tranquila e no fim da vida uma morte santa. Em nome do Pai, e do Filho, e do Espírito Santo. Amém. Obrigado por rezar comigo nesta noite. Te desejo um excelente final de quarta-feira e até amanhã.

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2: Olá, seja muito bem-vindo. Começando mais uma edição do nosso Moment Love. Eu sou Kleber Salles e a partir de agora você vai conferir as mais românticas, as melhores músicas nesta quarta-feira, 7 de outubro de 2026. Muitos sucessos que marcaram época vão estar aqui no nosso Moment Love, com certeza, né? A música que faz parte da sua vida também, com certeza, vai marcar presença nesta programação especial. Para começar, tem o som de No Doubt, Don't Speak.

Renegades, It's You, aqui no nosso Moment Love, o seu programa mais romântico da quarta-feira. Teve Lulu Santos também, né? Com Eu Gosto Tanto de Você e Bonnie Tyler, Total Eclipse of the Heart. Agora a gente ouve Sinead O'Connor, Nothing Compares to You.

0: Caetano Vilela, Dádiva, fechando o primeiro bloco do Moment Love desta quarta-feira. Continue sintonizado, já já a gente volta com mais canções, mais romantismo, aqui na sua melhor estação, hein? A gente volta já já.
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5: 23:04.
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0: Já estamos de volta aqui no nosso Moment Love, trazendo agora Isa e Major, Let Me Be The One.

High School Music Band com We Are the Champions, aqui no nosso Moment of Love. Elton John e Paul Young, In Your Puppet. São as músicas que marcaram época, canções românticas, para você relaxar, para você curtir com a gente. Submerso tempo.

0: É o som do Peter Cetera com Glory of Love, fechando o segundo bloco do Moment Love. Continue ligado, daqui a pouquinho, depois do intervalo, tem Paulinha Esteves traduzindo mais uma canção especial aqui no quadro Love in Words. Depois do intervalo, você confere.
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5: 23:31.
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E agora a gente curte aqui também, né, com o Westlife. Agora, Caetano Veloso, Sozinho.

Sim. Essa música é muito bonitinha. Eu ouvi a gravação da Sandra de Sá, tocava no rádio sempre, eu achava linda e pensava assim: próximo show que eu fizer, eu vou cantar essa música. Não sabia nem de quem era a música. Um dia eu estava ouvindo uma rádio dessas que dizem o nome dos autores da canção. Aí o cara falou assim: Sandra de Sá, sozinho, de peninha. Eu disse: porra, a música é de peninha, aí que eu vou cantar mesmo. Porque, olha, veja bem, eu já estava apaixonado pela música, a gravação de Sandra era linda, eu já estava decidido a cantar no próximo show que eu fizesse, ainda fiquei sabendo que a música era de peninha, aí tinha tudo mais a ver. Mas um dia eu estava no carro com o rádio ligado e eu vi no rádio do carro a gravação dessa música com Tim Maia. Aí eu desisti de cantar. E no entanto estou aqui cantando ela. É porque eu desisti, mas eu não resisti. É que, bom, eu não estou cantando ela, né? Estou apenas mencionando a canção. Porque a gravação de Sandra é lindíssima e a de Tim Maia é arrasadora. Mas eu pensei assim: bom, se eu cantar no meu show, as pessoas que vêm ao meu show vão querer reouvir a gravação de Sandra e procurar a gravação de Tim Maia. Quando a gente gosta, é claro que a gente cuida.

0: hoje está acabando. Nosso Moment Love, né? Amanhã tem muito mais. Claro que eu espero você ter uma semana no capricho especial, tá? Toda linda. Até amanhã.
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3: 6:00, bom dia.
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0: Com a mãe Aparecida, Rede Aparecida de Rádio, uma ótima e abençoada madrugada, madrugada de um novo dia. A você, meu irmão, a você, minha irmã, você que a partir de agora nos faz companhia, louvando e agradecendo ao bom Deus por tudo que temos, por tudo que somos. Como é bom poder estar juntinho de você em mais uma madrugada com a mãe Aparecida. É bom estar onde a mãe está. Obrigado a você que nos acolhe por uma das nossas emissoras que integram a Rede Aparecida de Rádio. A você, meu irmão, que nos acolhe através do aplicativo Aparecida, através do a12.com/rádio Aparecida, e também a você que nos acolhe, claro, pelo 3104-1043, o nosso WhatsApp, onde você envia sua mensagem de fé, de amor, paz e esperança, força e coragem para mais um dia, com as bênçãos do Senhor Jesus, a proteção e a intercessão de nossa mãezinha querida, a Senhora Aparecida. Obrigado a você, meu irmão, que está aí na sua casa, no seu cantinho de oração, rezando conosco nesta madrugada abençoada. A você, meu irmão, que está cumprindo a sua missão, trabalhando já, rezando conosco. Que bom que você esteja por aqui, viu? E aos irmãos que estão pelas estradas Brasil afora, louvando e agradecendo ao nosso bom Deus por tudo que temos, por tudo que somos. Com a mãe Aparecida, Rede Aparecida de Rádio. A produção é de Marcos Tiago, a coordenação de Paula Castro, a direção do padre Vanderlei Souza, missionário redentorista. Hoje nós já estamos vivendo o dia 8 de outubro de 2026, quinta-feira da graça de Deus. Hoje a Santa Mãe Igreja celebra Santa Pelágia, Nossa Senhora dos Remédios, a quem nós pedimos a intercessão. E logo mais estaremos vivendo às 3 horas da tarde a novena em preparação à festa de nossa rainha e padroeira do Brasil, a Senhora Aparecida. Às 3 da tarde, a novena da tarde, e às 19 horas, a novena solene. Hoje com o tema Com Maria, praticamos a piedade popular iluminada pela palavra de Deus. Com Maria, praticamos a piedade popular iluminada pela palavra de Deus. É o tema de hoje da novena. Louvando e agradecendo. Com Maria, em comunidade, conhecer e praticar a palavra. Agora 12:05, quem está chegando é o nosso querido missionário redentorista, padre Ferdinando Mancílio. Ele que vem com esse momento de evangelização, de reflexão sobre o tema de hoje, do sexto dia da novena, a Nossa Senhora Aparecida, com os ponteiros apontam para o infinito.
1: Maria, e ela concebeu do Espírito Santo. Ave Maria, cheia de graça, o Senhor é convosco. Bendita sois vós entre as mulheres, e bendito é o fruto do vosso ventre, Jesus. Santa Maria, Mãe de Deus, rogai por nós, pecadores, agora e na hora da nossa morte. Amém. Rogai por nós, Santa Mãe de Deus, para que sejamos dignos das promessas de Cristo. Oremos e infundi, Senhor, vos rogamos a vossa graça em nossos corações, para que nós que conhecemos pela anunciação do anjo a encarnação de Jesus Cristo, vosso Filho, cheguemos por sua paixão e morte de cruz à glória da ressurreição. Pelo mesmo Cristo, nosso Senhor.

Que bom, estamos juntos novamente para continuar rezando com Nossa Senhora, a nossa novena tão bendita e tão bonita que estamos celebrando com você e com todo o povo de Deus. Hoje vamos rezar o sexto dia da novena. E o tema tão bonito para nós, com Maria, praticamos a piedade popular, iluminada pela palavra de Deus. O que que significa esta piedade popular? É o encontro das pessoas com Deus, é o encontro das pessoas com Nossa Senhora, onde elas manifestam a sua fé conforme seu sentimento, seu coração, dando alguns exemplos nesse sentido. Você vem para o santuário, um lugar, o outro lugar de peregrinação, você procura acender uma vela. Esta é uma piedade popular. E a vela que traz o grande símbolo para nós do Cristo luz do mundo e do Cristo ressuscitado. E as pessoas fazem isso com tanta fé. Também aqui no santuário a gente vê às vezes as pessoas caminhando de joelho pela passarela ou em outro espaço, manifestando o seu agradecimento e manifestando a sua confiança em Nossa Senhora com o seu pedido. Também é piedade popular. E assim por diante, isso vai acontecendo dentro do santuário e dentro daquele lugar de piedade. Portanto, olhar para a piedade popular é a gente olhar para esse amor que brota do coração das pessoas para com Deus e para com Nossa Senhora. Vamos rezar do jeito do nosso coração, mas sempre nesta fé que vai nos enraizando no Evangelho e na pessoa de Jesus. Que Deus abençoe você. Agradeçamos o Senhor que nos acolhe em seu amor. Muita paz para você e que Deus te abençoe. Pai, Filho e Espírito Santo. Amanhã juntos para celebrarmos o sétimo dia da novena. Um abraço para você e fique com Deus.

0: Meia-noite, 16 minutos. Coral Palestrina, a ti, meu Deus.
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0: Almir Alencar, meia-noite, 27 minutos, em verdade. Com a Mãe Aparecida, Rede Aparecida de Rádio, música, fé e missão. Obrigado a você que está rezando conosco em mais uma madrugada com a mãezinha querida, a Senhora Aparecida.
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0: Meia-noite e meia, bom dia.
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0: Com a Mãe Aparecida, Rede Aparecida de Rádio, juntinho de você, aí na sua casa, no seu trabalho, onde quer que você esteja, nossos irmãos queridos, rezando conosco em mais uma madrugada com a Mãe Aparecida. Quem está participando conosco, 3104-1043. Dona Aparecida, lá em Aracaju, no Sergipe, rezando conosco, pedindo as bênçãos da Mãe Aparecida por ela, pela família, pelo esposo Paulo Sérgio, nosso irmão querido, porteiro de condomínio, tá lá trabalhando e rezando conosco, né, Paulinho? O Paulo Roberto de Oliveira, em Santa Rita de Jacutinga, rezando por ele e pela família. Quem reza conosco também é a Júlia, enviando um abraço para a Laura Rosete, de 6 aninhos, e a mamãe Júlia Rosete, de Eugenópolis, Minas Gerais. Estamos ligadinhas na Rádio Aparecida. Que Nossa Senhora Aparecida abençoe nossa semana. Amém, Júlia Rosete. É coisa linda, hein? Você e a Laura, mamãe e filha, rezando conosco. A Laurinha tem 6 aninhos, que coisa linda. Obrigado, viu, Júlia, pelo carinho, minha irmã. A você, a nossa pequena Laura, que Deus abençoe a todos vocês aí. em Eugenópolis, Minas Gerais. Continue ligadas, viu? Rezando com a gente. A Maria Aparecida Francisco, lá em Campinas, a nossa querida Cida de Campinas, rezando conosco, louvando e agradecendo a Deus por ela, pela família, pelo emprego da Maiara. Deus nos guarde, amém, minha querida. Deus nos abençoe e nos proteja sempre, sempre, sempre. Obrigado, viu, Aparecida Francisco. Aí a nossa querida Cida de Campinas. E ela fica com a gente, ela já põe aqui. Até o sono chegar, né, Cida? Um beijo no coração, que Deus lhe abençoe, viu? Que a mãe Aparecida lhe cubra com seu manto sagrado. A Maria Vasconcelos em Aracaju, rezando com a gente, pedindo por ela, pela família, por todos que estejam em sintonia com a gente.
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0: Padre João Carlos, o homem.

0: Salmo responsorial
1: com Pablo Soares.
2: Bendito seja o Senhor Deus de Israel, porque a seu povo visitou e libertou.
3: Bendito seja o Senhor Deus de Israel, porque a seu povo visitou e libertou.
2: Fez surgir um poderoso Salvador na casa de Davi, seu servidor, como falara pela boca de seus santos, os profetas desde os tempos mais antigos.
3: Bendito seja o Senhor Deus de Israel, porque a seu povo visitou e libertou.
2: Para salvar-nos do poder dos inimigos e da mão de todos quantos nos odeiam. Assim, mostrou misericórdia a nossos pais, recordando a sua santa aliança.
3: Bendito seja o Senhor Deus de Israel, porque a seu povo visitou e libertou.
2: E o juramento a Abraão, nosso pai, de conceder-nos que, libertos do inimigo, a ele nós servamos sem temor, em santidade e em justiça diante dele, enquanto perdurarem nossos dias. Bendito seja o Senhor Deus de Israel, porque a seu povo visitou e libertou.
3: Bendito seja o Senhor Deus de Israel, porque a seu povo visitou e libertou.

0: Agnus Dei, nossa missão. Meia-noite, 42 minutos, com a Mãe Aparecida, Rede Aparecida de Rádio. Música, fé e missão. Às 4, nós rezamos o Santo Terço. E você, meu irmão, minha irmã, rezando conosco, louvando e agradecendo ao nosso bom Pai.
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2: Jesus ressuscitado vem para nos doar sua paz e nos abençoar. E o faz na medida em que eu e você, cada um de nós, se converte de nossas maldades. Rezemos demonstrando o sincero desejo de conversão. De maneira especial, lembro nesta oração os aniversariantes de hoje, o Marcelo de Sorocaba e a Ângela de Piracicaba. Lembro novamente o grupo de ciclistas que sairão hoje de São José dos Campos para Aparecida, numa peregrinação. O grupo é organizado pelo José Augusto. Iniciemos esta oração invocando a Santíssima Trindade. Em nome do Pai, do Filho e do Espírito Santo. Amém. Senhor nosso Deus, nosso Pai, nós cremos em vós. Nós esperamos em vós, nós vos amamos, nós vos agradecemos este dia e vos damos graças porque estamos com vida. Oferecemos este dia ao Senhor com todas as nossas alegrias e sofrimentos, com todos os nossos trabalhos e divertimentos. Guardai-nos do pecado e fazei de nós instrumentos de vossa paz e do vosso amor. Ajudai-nos a observar vossos santos mandamentos. Amém. Quinta-feira, dia 8 de outubro. O trecho do Evangelho de hoje é escrito por Lucas, capítulo 11, versículos de 5 a 13. Anúncio do Evangelho de Jesus Cristo segundo Lucas. Naquele tempo disse Jesus aos seus discípulos: se um de vós tiver um amigo e for procurá-lo à meia-noite e lhe disser: amigo, empresta-me 3 pães, porque um amigo meu chegou de viagem e nada tenho para lhe oferecer. E se o outro responder lá de dentro: não me incomodes, já tranquei a porta e meus filhos e eu já estamos deitados, não me posso levantar para te dar os pães. Eu vos declaro, mesmo que o outro não se levante para dá-los, porque é seu amigo, vai levantar-se ao menos por causa da impertinência dele, e lhe dará quanto for necessário. Portanto, eu vos digo, pedi e recebereis, procurai e encontrareis, batei e vos será aberto, pois quem pede, recebe, quem procura, encontra, e para quem bate, se abrirá. Será que algum de vós que é pai, se o filho pedir um peixe, lhe dará uma cobra? Ou ainda, se pedir um ovo, lhe dará um escorpião? Ora, se vós que sois maus, sabeis dar coisas boas aos vossos filhos, quanto mais o Pai do céu dará o Espírito Santo aos que o pedirem. Palavra da salvação. Depois de ensinar seus discípulos a rezarem o Pai Nosso, Jesus alude ao poder da oração. Peçam e lhes será dado. Procurem e encontrarão. Batam e lhes será aberto. Deus é Pai e por isso é incapaz de recusar o pedido sincero de seus filhos. Por outro lado, o Pai nos conhece. Pai conhece você e sabe do que precisamos, melhor do que nós mesmos. Por isso nossa oração deve ser sempre sincera e direta. Além da oração, de súplica ou petição, o Catecismo da Igreja ensina que temos outras formas de oração, como a bênção, a adoração, a intercessão, a ação de graças e o louvor. Peçamos juntos a vinda do Espírito Santo sobre você e sobre suas necessidades. Vinde, Espírito Santo, enchei os corações dos vossos fiéis e acendei neles o fogo do vosso amor. Enviai o vosso Espírito e tudo será criado, e renovareis a face da terra. Oremos. Ó Deus, que instruístes os corações dos vossos fiéis com a luz do Espírito Santo, fazei que apreciemos retamente todas as coisas segundo o mesmo Espírito e gozemos da sua consolação. Por Cristo nosso Senhor. Amém. Jesus Cristo passou a vida inteira fazendo o bem e curando cada pessoa de suas enfermidades, tanto as físicas quanto as psíquicas. Por isso vamos, nesta quinta-feira, abençoar, pedir a bênção para a água, por intercessão da Mãe do Perpétuo Socorro. Nesse momento, convido você a pegar um copo com água, colocar aí pertinho de você, do seu lado, e com fé acompanhar e rezar junto a esta oração. Senhor, Pai Santo, voltai vosso olhar sobre nós, remidos pelo vosso corpo e pelo vosso sangue, e renascidos pelo Espírito Santo nas águas do batismo. Abençoai esta água que vossos filhos e filhas vos apresentam neste momento. Concedei aos que usarem desta água renovar-se no corpo e no espírito, e vos servirem de todo o coração. Em nome do Pai, e do Filho, e do Espírito Santo. Amém. Deus, que anunciou aos pastores pelo anjo a grande alegria do nascimento do Salvador, derrame no seu coração agora a sua alegria e torne você mensageiro também do seu evangelho. A nossa proteção está no nome do Senhor, que fez o céu e a terra. Pela intercessão de São João Batista, desça sobre você, sobre a sua família, sobre o seu trabalho, a bênção do Deus Todo-Poderoso. Pai, Filho e Espírito Santo. Amém. O abraço de hoje vai para o Pedro, para o Paulo, para a Diva, que moram em Portugal. Um abraço para a Carla, o Marcelo e a Júlia de São Paulo, para o Diogo de Valinhos, para a Maria Judite, a Patrícia de Juquitiba, e um abraço para a família Gregorato Paiva. Sou o padre Edmilson Moraes, salesiano de Dom Bosco, e moro atualmente em Campinas, no estado de São Paulo, no Colégio Liceu Salesiano Nossa Senhora Auxiliadora. Que Deus continue abençoando seus projetos e suas decisões. Abraço e até mais.
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0: Padre Rubens Gomes de Carvalho, missionário redentorista, chegando.
3: No último encontro catequético nosso, lembramos a importância dos sacramentos na vida da Igreja e dos cristãos que, pelo Espírito Santo, atualizam a presença de Cristo, a ação salvadora de Cristo na história, atualizando o que chamamos de mistério pascal, vida, paixão, morte e ressurreição de Cristo, realizando a salvação de toda a humanidade e de cada pessoa em todas as etapas da sua vida e restauração do universo até o final dos tempos. Jesus mesmo atua nos sacramentos através dos ministros. É Cristo mesmo que age pelo Espírito Santo a obra da salvação nos sacramentos e pelos sacramentos. Os sacramentos supõem, exigem fé. E ainda, os sacramentos alimentam, fortalecem a fé. Daí a sua importância e recepção contínua, assiduidade, isto é, procurar, buscar e receber continuamente os sacramentos. Nosso tema de reflexão agora está sendo a Eucaristia, a Santa Missa. E a Igreja, através de seus ensinamentos, e no Vaticano II, documento Sacrosanto Concílio sobre a Sagrada Liturgia, como vimos no número 7 do Sacrosanto Concílio, que ensina: Cristo está presente na sua Igreja, especialmente nos sacramentos. como, por exemplo, no sacramento do sacrifício da Eucaristia, da missa, pelo ministro ordenado, Cristo está presente, o sacerdote que se oferece, como na cruz do Calvário, e se oferece no pão e nos vinhos consagrados, corpo e sangue do próprio Jesus. Isto é o meu corpo, que será entregue por vós, diz Jesus. Esse é o cálice do meu sangue, derramado por vós. Fazei isso em memória de mim. E assim estamos refletindo sobre o sacramento da Eucaristia, sacramento da Santa Missa. Continuaremos no próximo encontro, se Deus quiser.
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0: Da vida reluz, ó senhora, ó rainha. Meia-noite, 57 minutos, com a mãe Aparecida, Rede Aparecida de Rádio, Música, Fé e Missão.
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0: 1 hora, horário de Brasília.
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0: Onde quer que você esteja, nossos irmãos queridos, espalhados por todo o Brasil, louvando e agradecendo a Deus por mais um dia de alegria, de fé, de amor, paz e esperança, não é verdade? Mandando um abraço aos nossos irmãos que rezam conosco, o Faria, nosso irmão querido, rezando com a gente, Faria rezando por ele, pela família, por todos os irmãos e irmãs que rezam conosco, louvando e agradecendo. O Claudinei Ribeiro rezando com a gente de Auriflama, interior de São Paulo, pedindo oração por ele, pela família. Os irmãos Félix em São José do Rio Preto, o Miguel e o Ayrton rezando conosco, louvando e agradecendo sempre. 1 hora, 1 minuto, lembrando que às 4 nós rezamos o Santo Terço, louvando e agradecendo ao bom Deus por tudo que temos, por tudo que somos.
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0: Um presente para Deus. Grupo Semear, com a Mãe Aparecida, Rede Aparecida de Rádio, Música, Fé e Missão. Como é bom estar juntinho de você aqui na casa da mãe. E chegou o momento de falar da nossa família, a família dos devotos. Neste mês dedicado a Nossa Senhora Aparecida, a padroeira do Brasil, o santuário preparou um presente muito especial para a nossa família dos devotos. Um lindo oratório para você contemplar e meditar todos os dias o Santo Terço e, com Maria em comunidade, conhecer e praticar a palavra. Presente que você, que é da família dos devotos, está recebendo junto com a revista de Aparecida. E também o santuário vai enviar o oratório para todos aqueles que entrarem para a nossa família neste mês de outubro. Aqui no santuário, queremos rezar por você e sua família. Envie suas intenções pelo telefone 0300-210-1210 ou acesse a12.com/caminho de oração. Todas as preces, nomes e pedidos serão apresentados à Mãe Aparecida no dia 31 de outubro, no encerramento deste mês tão abençoado.
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0: Ana Valquíria, Retrato da Fé.
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2: Com Gabi Pedroso chegando em mais uma madrugada com a Mãe Aparecida.
1: Celebrar e viver os sacramentos. Estamos por demais acostumados a falar em administrar os sacramentos, em receber os sacramentos. A verdadeira compreensão dos sacramentos devia mudar o nosso modo de falar e, consequentemente, a nossa compreensão a respeito deles. Somos chamados a celebrar e viver os sacramentos. Importa tirá-los dos arquivos do nosso inconsciente e transformá-los em fonte de inspiração de vida cristã na ação da caridade. Tirá-los dos baús para ostentá-los como ações simbólicas proféticas da vida e do amor de Deus, que se manifestou à humanidade em Cristo e por Cristo Jesus. Assim, poderemos superar uma compreensão mágica dos sacramentos. Frei Alberto Beckhauser, O Jeito Franciscano de Celebrar, Editora Vozes.
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0: 1h20, Eliana Ribeiro, força e vitória.
1: Mais uma vez vamos aplaudir o nosso Deus, Jesus, Senhor das nossas vidas, das nossas famílias.
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3: Em alguns momentos, temos a impressão de que Deus não está vendo nossa realidade de sofrimento. Parece que ele não poderia nos olhar com tanto amor e ao mesmo tempo permitir tanta dor. Mas uma coisa é certa. Se tem alguém que nos conhece de verdade, esse alguém é Deus. Se tem alguém que nos olha, enxergando como somos e como estamos, esse alguém é Deus. Se tem alguém que se importa conosco e sofre conosco nossas dores, esse alguém é Deus, que se manifesta em Jesus para nos amar até a cruz. Deus te vê. Deus te sonda, Deus te ama, meu irmão e minha irmã. E em cada momento de nossa história, temos a chance de sermos tão olhados e amados por Ele, que se abraçarmos quem somos e nos reconciliarmos com nossa história, nossa recompensa será nada mais e nada menos que a paz e o céu. Não perca esta chance. Tua história é caminho de salvação.

0: Senhor. 1:28, bom dia.
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0: 1:31.
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0: Juntinho de você, onde quer que estejas nessa madrugada, rezando conosco, pedindo por você, pela sua família, louvando e agradecendo por tudo. Quem reza conosco, mandando um abraço muito fraterno, os nossos irmãos, o Claudinei Ribeiro, rezando com a gente, pedindo por ele e pela família. Alícia, de Juiz de Fora, Minas Gerais, rezando por ela e pela família. O Cláudio Antônio, vovô Claudinho, lá em São João da Boa Vista, ele e dona Luciana, rezando conosco.
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Escola Cantoro Pastorinhos de Fátima, ensinai-nos, pastorinhos. Com a Mãe Aparecida, Rede Aparecida de Rádio, Música, Fé e Missão. 1:38.

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1: Elô Silvério chegando com o nosso momento especial com a mãe.
2: Refletindo o tema, Maria nos ensina a confiar. Aprendemos a escutar a Deus. Vamos juntos começar o momento com Maria de hoje. Maria nos ensina a confiar em Deus, mesmo quando não compreendemos os caminhos que Ele prepara para nós. Com seu coração humilde e cheio de fé, Maria disse sim ao Senhor e entregou toda a sua vida à vontade de Deus. Ela confiou quando recebeu o anúncio do anjo. Confiou durante a caminhada com Jesus e permaneceu firme até junto à cruz. Maria nos mostra que confiar é acreditar que Deus está conosco em todos os momentos, especialmente nas dificuldades. Como mãe amorosa, ela nos conduz ao seu filho Jesus e nos ensina a colocar nossas preocupações nas mãos do Senhor.
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0: Cantores de Deus está no comando. 1:49. Com a Mãe Aparecida, música, fé e missão. Bom dia.
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2: Um certo dia, à beira-mar.
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3: Irmão e irmã, muitos sacerdotes arriscaram se arriscar a viver o serviço sacerdotal sem saber se aguentariam. Mas o casamento é igual. Alguns, infelizmente, logo nos primeiros anos não conseguiram seguir em frente e viver o sacerdócio. Nem sempre era o motivo o celibato. Havia outros. Muitos tomaram um novo rumo após 15 ou 40 anos. Voltaram a atuar como leigos, embora permaneçam sendo sacerdotes. Mas não exercem. Para eles, a vida se tornou tão difícil que, embora continuassem sendo católicos e líderes, optaram por não mais exercer o ministério de padre. Alguns casaram, tiveram filhos, outros frequentam a Eucaristia, que um dia presidiram, fazem outra escolha. Por que isso? Estamos falando de vocação. Chegou uma hora que ele não conseguiu viver o seu chamado daquele jeito. Então ele procurou outro. O que Deus vai fazer, isso é com Deus. O que vai fazer a igreja é com ela. Algumas coisas ele não poderá fazer, outras sim. A igreja não é madrasta. Ela analisa caso por caso. Cantem comigo.

0: canções que a fé escreveu, Padre Zezinho. Agora 1h54, com a mãe Aparecida, Rede Aparecida de Rádio, Música, Fé e Missão. Às 4, o Santo Terço Mariano. Reze conosco enviando as suas intenções pelo 3104-1043.
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7: 2 horas, horário de Brasília.
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7: Com a Mãe Aparecida, rede Aparecida de Rádio, juntinho de você. Na sua casa, no seu trabalho, onde quer que você esteja, viu, meu irmão? Louvando e agradecendo ao bom Deus por tudo na sua vida, na vida da sua família. Logo mais, às 4 da manhã, reze conosco o Santo Terço Mariano, enviando a nós as suas intenções. 3104-1043. 2 horas, 1 minutinho.
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0: Além Castro e Gislaine Cantini, um certo Galileu. 2:06, quem está chegando para participar conosco é o Padre Vanderlei Souza, com o nosso momento de oração.
1: Querido irmão, querida irmã, chegamos no mês de outubro e o nosso coração está em festa. No dia 12 de outubro, celebramos a padroeira do Brasil, Nossa Senhora Aparecida. A novena deste ano nos convida a refletir o tema Com Maria em Comunidade, Conhecer e Praticar a Palavra. Neste momento especial do programa Com a Mãe Aparecida, te convido a rezarmos. Ó Rainha incomparável, Nossa Senhora Aparecida, refúgio e consolação dos aflitos, livrai-nos de tudo o que vos possa ofender e ao nosso Santíssimo Redentor, vosso amado Filho, nosso Senhor Jesus Cristo. Rogamos por vossa proteção em todos os caminhos espirituais e temporais, livrando-nos de todas as tentações, para que, trilhando o caminho da virtude, possamos ver, amar e vivenciar vossa eterna glória, a palavra de Deus encarnada em nossas vidas por todos os séculos, e vos contemplar na eternidade do céu. Amém.
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0: Com a Mãe Aparecida, Rede Aparecida de Rádio, juntinho de você, louvando e agradecendo.
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0: Padre José Allen chegando mais uma vez com a sua reflexão.
2: A paz esteja com você. Todos os dias nós temos oportunidade de crescer como ser humano, como cristão, como cristã, com a vocação que nós temos, leigos, sacerdotes, religiosos, casais, de família e assim por diante. Vamos lembrar sempre que a nossa vida aqui é passageira e tudo que nós vivemos aqui, nós estamos acumulando um tesouro, o céu, um lixo, o inferno, o pecado. Se quisermos aprender a viver, vamos olhar modelos de seres humanos autênticos que conservaram aquela dignidade que Deus nos deu ao nos criar. E quem ficou preservada de toda essa corrupção do pecado foi Maria, por isso ela é chamada de Imaculada. Também São José foi escolhido para ser esposo de Maria, pai nutrício, adotivo de Jesus. E Deus não escolheu qualquer pessoa, mas alguém que tenha característica para poder viver esse mistério, essa missão que é muito maior do que a gente imagina. Portanto, olhando para Maria e para José, nós encontramos um modelo do ser humano, modelo da mulher e do homem, do ser humano. Pensemos sempre nisso e aprendamos a ir modelando a nossa vida. Nós somos arquitetos da nossa vida. Nós podemos transformar a nossa vida numa bela obra de santidade ou numa obra mal feita por causa do egoísmo do pecado. Peçamos a Deus essa graça e busquemos a intercessão de Maria e de São José sempre. Eles são nossos pais na fé. Maria, nossa mãe, São José, nosso pai, eles expressam na terra o amor infinito de Deus. Foi assim que, acolhendo Jesus, trouxeram para nós qual era a vontade do Pai, que seu filho viesse ao mundo para nos salvar. E graças ao sim de Maria e de José, Jesus veio ao mundo. E estamos aqui acolhendo todo esse dom, toda essa graça. Que Deus permita que saibamos valorizar, respeitar, aceitar, amar a presença de Maria e de José em nossas vidas.
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2:20, madrugada de quinta-feira, quinta-feira eucarística. Fafá de Belém cantando para nós, Nossa Senhora.

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2: Sacramentos. Igreja. A ordenação dos apóstolos, bispos da Igreja. Naqueles dias, ele foi à montanha e passou a noite em oração a Deus. Sempre que Jesus queria realizar algo de grandioso, preparava-se com vigília noturna de oração. Depois que amanheceu, chamou os discípulos e dentre eles escolheu 12, aos quais deu o nome de apóstolos. Simão, a quem tinha posto o nome de Pedro, seu irmão André, Tiago e João, Filipe, Bartolomeu, Mateus, Tomé, Tiago menor, filho de Alfeu, Simão, chamado Zelotes, Judas, irmão de Tiago, e Judas Iscariotes, que se tornou traidor. A escola dos 12 apóstolos é um dos acontecimentos marcantes da obra de Jesus. Jesus associou de modo especial este grupo dos 12 ao seu ministério sacerdotal e à sua grande missão escatológica de salvação. Nos escritos do Novo Testamento, aparece claramente que a igreja que Jesus estava preparando consta de duas partes: os apóstolos, chefiados por Pedro, e a comunidade. Pedro e os 12 tinham de ser as testemunhas de Cristo que ele associou à sua obra. Ele os escolheu e chamou. Havia de enviá-los, de autorizá-los, de capacitá-los e lhes dar poder para a grandiosa missão de serem a hierarquia da igreja. O testemunho da Escritura é muito claro. Por exemplo, São Paulo, no capítulo 15, versículo 5, da primeira epístola aos Coríntios, coloca Pedro, o Papa, em primeiro lugar, como testemunha. Em segundo lugar, os 12, os bispos. E em terceiro lugar, os discípulos, o povo. São Marcos diz que Jesus constituiu os 12. A palavra grega é epesen, significa constituiu. É a mesma palavra que se usa no Antigo Testamento para dizer que Deus fez Moisés e Arão sacerdotes. Assim, os apóstolos foram constituídos por Jesus à semelhança de Moisés e Arão, quando estes se tornaram os sacerdotes do Antigo Testamento. Atos dos Apóstolos diz que Jesus os escolheu para si. A eleição dos 12 está singularmente ligada ao Cristo e à sua obra. Em São Mateus, capítulo 19, versículo 29, e em São Lucas 22, versículos de 28 a 30, nós lemos que Jesus disse aos 12: vós vos assentareis sobre 12 tronos para julgar as 12 tribos de Israel. Israel era o povo de Deus e simbolizava a igreja futura. Assim, Jesus dizendo aos apóstolos: vós vos assentareis em 12 tronos para julgar o povo de Deus, estava lhes prometendo o poder no reino de Deus. Este título de apóstolos, reservado exclusivamente aos 12 na Bíblia, é um título que se refere essencialmente à autoridade e ao poder. Em outra passagem, Jesus disse: quem vos ouve, a mim ouve, e quem vos despreza, a mim me despreza. E aquele que me despreza, despreza aquele que me enviou. Lucas 10:16. A igreja primitiva manifesta mais e mais claramente a consciência de que o ministério e o poder de Jesus haviam sido comunicados aos apóstolos, isto é, aos 12. O ser do padre Frei Kloppenberg, da Ordem dos Frades Menores. São João Evangelista também mostra os 12 como os escolhidos, chamados, enviados, autorizados, capacitados pelo próprio Jesus para o grande ministério da igreja. Esta consagração dos 12 é muito bem acentuada por São João no capítulo 17, onde lhe traz a oração sacerdotal. Jesus ali fala como o sumo sacerdote. Todos os anos, o sumo sacerdote do Antigo Testamento, no grande perdão, pronunciava o nome de Deus e orava por sua própria pessoa. Depois, rezava pelos sacerdotes do Antigo Testamento e, finalmente, pelo povo. Aqui, em São João, na grande oração sacerdotal, Jesus igualmente ora por sua própria pessoa, ora pelos 12 e reza pelo povo. E aí, as palavras claríssimas mostram como ele consagrou os seus apóstolos para a missão sacerdotal. Vamos ler João 17:17. Pai, consagra-os na verdade, aos 12. A imagem daquele que o Pai consagrou e enviou ao mundo, os apóstolos são consagrados e enviados ao mundo. João 17:18-20-21. É por isso que eles participam do poder de Cristo, isto é, do poder sacerdotal do Filho do Homem, como, por exemplo, do poder de perdoar os pecados. Como o Pai enviou, assim eu vos envio. E soprando sobre eles, acrescentou: recebei o Espírito Santo, e aqueles a quem vós perdoardes os pecados, ser-lhe-ão perdoados. E aqueles a quem vós os retiverdes, ser-lhes-ão retidos. João 20:22. Ide e evangelizai a toda gente, batizando-a em nome do Pai e do Filho e do Espírito Santo, e ensinando-lhes fazer tudo o que eu vos disse. Eis que eu ficarei convosco até a consumação dos séculos. Mas a grande palavra, a palavra de consagração dos apóstolos, está no Evangelho de São Lucas, na última ceia. Quando Jesus celebra a primeira missa e ordena aos seus apóstolos sacerdotes, dizendo: fazei isto em lembrança de mim. Vejam Kloppenberg, o ser do padre.
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2: 2:31, bom dia.
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2: Com a Mãe Aparecida, Rede Aparecida de Rádio, juntinho de você na sua casa, no seu trabalho, onde quer que você esteja, louvando e agradecendo a Deus por tudo na sua vida, na vida da sua família. Como é bom poder estar, viu? Juntinho de você, rezando conosco. Logo mais, às 4 da manhã, por falar em oração, vamos rezar o Santo Terço Mariano, louvando e agradecendo a Deus por tudo na sua vida, na minha vida, na vida de todos nós. 4 da manhã, o Santo Terço, 3104-1043, para você enviar as suas intenções.
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0: Com a Mãe Aparecida, Rede Aparecida de Rádio, Perfeito é quem te criou. Banda Vida Reluz, 2h45.
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2: O reino de Deus será tirado de vós e será dado a um povo que produza os devidos frutos. Mateus 21:43. Você já deve ter ouvido a frase: é como tirar osso de cachorro. Nós temos em nossa casa uma cachorrinha Shih Tzu. Quando damos um osso para ela morder, não dá nem para chegar perto. Vira uma fera. Uma vez dado o osso, deixamos ela em paz. Aliás, a verdade é que nós não gostamos de perder nada do que ganhamos. Uma vez conquistado, queremos mais. Mas nada está garantido. Coisas materiais a gente conquista, mas não são eternas. Em algum momento, vamos perdê-las. Como nada vamos levar desse mundo, de nada adianta a nossa fúria diante de uma perda. Muitas vezes perdemos tanto tempo com foco nessa materialidade que não nos damos conta de que existe algo muito mais importante a se lutar. Imagine agora você perder uma das maiores conquistas, uma das maiores esperanças da nossa vida, o reino de Deus. E é bem isso que Jesus fala na parábola dos lavradores maus. O reino de Deus será tirado de vós e será dado a um novo povo que produza os devidos frutos. A gente entende muitas vezes que a salvação vem unicamente pela fé. Mas fé sincera é aquela que o coração produz frutos do Espírito. Se recebemos de Deus estes frutos, é também dever nosso compartilhar e dividir com quem precisa. Podemos, como cristãos, agradecer porque o reino de Deus chegou a nós. Que privilégio! É hora de ajudar-nos uns aos outros a aumentar a nossa percepção da presença de Jesus em nossa vida, do valor do Evangelho, do presente amoroso do Pai com um único objetivo: resgatar-nos e salvar-nos. Se chegamos até aqui, não é agora que vamos perder esta oportunidade. Viva a cada dia da sua vida valorizando esta boa nova. Viva com alegria no seu coração, com energia para contagiar as pessoas ao seu redor, em casa, no trabalho, nas reuniões sociais e mesmo entre os seus inimigos. Esta reflexão pode transformar a sua semana em força e alegria. Amado Pai, não posso perder esta oportunidade, este privilégio de ser o teu filho, que eu transforme toda essa fé em frutos bons. Amém.
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prova de amor maior não há. 10 minutinhos faltando para as 3 da madrugada. Reze conosco o Santo Terço às 4, 3104-1043, para você enviar as suas intenções.

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2: A paz de nosso Senhor Jesus Cristo esteja com você, meu irmão e minha irmã. Os santos nos ensinam e hoje, no dia 8 de outubro, vamos conhecer um pouco mais a história de São Luís Beltrão e também pedimos a sua intercessão. Luís Beltrão nasceu em Valência, na Espanha, no ano 1526 e foi o tipo de jovem aventureiro aberto aos desafios. Obediente à voz do Senhor, venceu a oposição do pai e entrou para ser padre dominicano. Com passos largos em direção à santidade, tinha apenas 23 anos quando recebeu a ordenação sacerdotal. E logo em seguida, assumiu a importante função de mestre dos noviços, até que santamente se aventurou a evangelizar o novo mundo, a América. Na atual Colômbia, Luís Beltrão muito se ocupou com a salvação das almas, sem descuidar de profetizar e denunciar as injustiças cometidas contra os indígenas e posteriormente os negros escravos. O preço da conversão de milhares de indígenas espalhados por toda a Colômbia foi os sofrimentos promovidos por exploradores espanhóis. Duas vezes procuraram envenená-lo e quatro vezes o assaltaram, ameaçando-o de morte. São Luís não se deixou amedrontar e só voltou para a Espanha pela obediência aos seus superiores e com a intenção de melhor recrutar e formar apóstolos para a evangelização da América. Este bondoso amigo de todos assumiu cargos de direção na Ordem Dominicana. Exerceu com grande eficácia o ministério da pregação, chegando a operar inúmeras conversões e alcançar milagres. No ano 1569, São Luís, já na Espanha, como formador de futuros missionários, pôde partilhar com palavras o que viveu nas inúmeras missões. Ensinava que a arma mais eficaz na conversão das almas é uma intensa vida de oração e muito sacrifício, e que a pregação necessita ser acompanhada pelas boas obras e testemunho. São Luís Beltrão faleceu em Valência no dia 9 de outubro do ano de 1581, com 56 anos de idade. Enriqueceu o povo e a igreja com sua vivência missionária, que o próprio pai, antes de morrer, lhe declarou: "Meu filho, uma das coisas que mais me afligiu na vida foi ver-te frade. Mas hoje o que me consola é saber-te, frade." É conhecido como o apóstolo e venerado como padroeiro da Colômbia. E para nós, vê-lo como santo e modelo de verdadeiro missionário inspira nossa caminhada cristã e a vivência de nossa missão: anunciar Jesus Cristo a todos os irmãos e irmãs. São Luís Beltrão, rogai por nós.
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3: Agora 3 horas, horário de Brasília.
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3: Com a Mãe Aparecida, Rede Aparecida de Rádio, juntinho de você, na sua casa, no seu trabalho, onde quer que você esteja, nossos irmãos e irmãs em Cristo que rezam conosco. Em mais uma madrugada com a mãezinha querida. Agora 3 horas 1 minuto, abraçando os nossos irmãos que rezam conosco. A Maria Isabel Kirchmeier, em Juiz de Fora, rezando por ela e pela família. O Jonathan de cima, rezando conosco, pedindo por ele, pela família, louvando e agradecendo ao bom Deus por tudo na vida dele, na vida da dona Graciela, que é a esposa, da Heloísa, o Gabriel e a Alice, que são os filhos, da mãezinha dele, a dona Lúcia, e irmãos, e também pelo padre Valdir Stalin, e pelas almas do purgatório. E ele continua trabalhando, louvando e agradecendo a Deus por tudo. Rezando conosco, né, meu irmão? O Jonathan rezando com a gente. Seu Geraldo Madeira em Coronel Fabriciano, ele e dona Raimunda rezando conosco, pedindo também a proteção e as bênçãos da Mãe Aparecida. Louvando e agradecendo a Elaine em São Paulo, capital, rezando conosco por ela, pela família dela e desejando a todos um dia abençoado.
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1: Olá, meu irmão, minha irmã. Graça e paz para você e toda a sua família. No Evangelho hoje, Jesus nos ensina que devemos ser perseverantes e confiantes na oração. Rezar incessantemente, confiantes de que o Pai do Céu, em sua infinita bondade, sempre nos dará o maior de todos os dons, o Espírito Santo, para nos iluminar, guiar e orientar pelos caminhos da vida. Invoquemos a luz do Espírito Santo para que abra as nossas mentes e corações ao acolhimento da palavra do Senhor.

Ó Espírito Santo, tu que habitas, tu que falas, rezas e ages em mim, abra-me a palavra, que a minha mente e o meu coração sejam o terreno bom onde a semente da palavra possa germinar, crescer e frutificar, para que a minha vida seja transformada. Amém. Hoje, 8 de outubro, a liturgia nos oferece o Evangelho de Lucas, capítulo 11, versículos 5 a 13. Jesus também lhes disse: eu, portanto, vos digo, pedi e vos será dado, buscai e encontrareis, batei e vos será aberto, pois todo aquele que pede, recebe, quem busca, encontra, e ao que bate, lhe será aberto. Quem dentre vós que seja pai, se o filho pedir um peixe, em vez de peixe lhe dará uma serpente? Ou se pedir um ovo, lhe dará um escorpião? Se vós, mesmo sendo maus, sabeis dar coisas boas a vossos filhos, quanto mais o Pai do céu dará o Espírito Santo aos que lhe pedirem. Jesus continua o tema da oração trazendo duas parábolas. A primeira fala de um amigo importunando outro à meia-noite. Mesmo já recolhido, esse atende ao pedido pela insistência do amigo. Jesus conclui a parábola com uma sentença que reforça o sentido da confiança na oração. Três ações marcadas pelos verbos pedir, buscar e bater são correspondidas uma a uma pelos verbos receber, achar e abrir, mostrando a escuta de Deus ao orante. A segunda parábola mostra três pedidos de um filho ao pai por pão, ovo e peixe, alimentos essenciais na mesa judaica. Pai nunca daria algo totalmente contrário e nocivo ao filho, como pedras com aparência de pequenos pães, como escorpiões que, encolhidos, parecem um ovo, ou como serpentes que podem ser confundidas com peixes sem escamas. Se entre os pecadores consegue-se algo de bom pela insistência e pela confiança, quanto mais com Deus, amigo sempre disponível e pai misericordioso, sempre solícito aos filhos. Além das necessidades materiais, ele dará o maior de todos os dons, o Espírito Santo, e fará os discípulos e cada um de nós perseverarmos na caminhada de fé. Se vós, mesmo sendo maus, sabeis dar coisas boas aos vossos filhos, quanto mais o Pai do céu dará o Espírito Santo aos que lhe pedirem. O Senhor nos convida a sermos praticantes da palavra. Neste momento, vamos dispor o nosso coração para a vivência de sua palavra.

0: Hoje, o irmão Afonso Murade nos traz uma reflexão sobre o mosaico da Sarça Ardente, onde Maria apresenta Jesus como a presença de Deus no meio do seu povo. Acompanhemos.
1: Olá, meu amigo, minha amiga. Nessa semana, nós estamos conversando sobre o sentido de vários mosaicos sobre Maria aqui no Santuário Nacional de Aparecida, para que você, quando vier ou ver a imagem, compreender porque o mosaico, como um ícone, ele não é uma fotografia, é uma representação artística que junta vários elementos a partir da Bíblia, mas também ligando com Jesus e com a realidade. E um dos mosaicos que eu acho bonitos e expressivos aqui no santuário é aquele da Sarça Ardente. Então a gente vê Moisés reverenciando a Sarça Ardente, está escrito isso lá no livro do Êxodo. E aí a sarça queima, mas não se consome, e ali Deus se revela como aquele que vem libertar o seu povo da escravidão, como Javé, aquele que é, que não se deixa manipular, que nem tem um nome específico, porque é Deus. E agora, por que que nesse mosaico, onde tem o fogo tão bonito representado por aquelas cores, tem lá no centro Jesus e Maria? Uai, a Sarça Ardente não tem Jesus e Maria. Por que que está apresentado ali? Porque nos primeiros séculos do cristianismo, houve gente que interpretou de uma maneira simbólica que a Sarça Ardente, que é a própria presença de Deus, aconteceu na encarnação de Jesus de Nazaré. Maria foi aquela que trouxe Jesus, que apresenta Jesus para nós. Então, nesse mosaico estão colocados Moisés, que é o povo antigo, que recebe a revelação de Deus, e nós também. Coloque-se ali no lugar de Moisés. Perceba como Deus se manifesta em Jesus e como Maria nos traz Jesus. Você lembra que também o fogo, as chamas, nos recorda a presença do Espírito lá em Pentecostes? Então veja, na Bíblia acontece muito isso. Uma imagem se liga à outra para nos comunicar de uma maneira vibrante, bela, como Deus se manifesta a nós. Que essa Sarça Ardente, que é a presença de Deus em Jesus pelo seu Espírito, nos anime também. Que a gente sinta, não somente como Moisés, que se reverencia diante de Deus, mas também que cada um de nós, e nós como comunidade, somos presença viva de Jesus hoje. E Maria está sempre conosco, como esteve com Jesus, nos acompanhando no caminho, nos protegendo, nos acolhendo e também dizendo: vá em frente, siga Jesus. Seja também luz e energia para os outros e as outras. Viva Jesus! Viva Maria!
0: O mosaico da Sarça Ardente nos recorda que em Jesus Deus se faz presente em nossa história. Obrigado, irmão Murade, por esta importante reflexão. 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Até o próximo Escola de Maria.

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5: 3:33.
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5: Com a Mãe Aparecida, Rede Aparecida de Rádio, juntinho de você. Louvando e agradecendo a Deus por tudo em nossa vida. Daqui a 25 minutos, o nosso Santo Terço Mariano e você rezando conosco. 3104-1043, para você enviar as suas intenções.
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1: Elô Silvério de volta.
2: Derrubou de seus tronos os poderosos e exaltou os humildes. Se nós queremos ser grandes aos olhos de Deus e ser amados por Ele, devemos humilhar-nos diante dos homens, reconhecendo nossa pequenez e miséria. Encheu de bens os famintos e despediu os ricos de mãos vazias. Maria se coloca na linha de todos os pequenos, os humildes, os famintos de Israel, os que por estarem vazios de si mesmos, estão cheios de Deus.

3:47, nova manhã, tempo de recomeçar. Adriana Arides cantando pra gente. Já já o Santo Terço Mariano. E você, meu irmão, minha irmã, rezando conosco, rezando por você, pela sua família, rezando por aquela pessoa que precisa de nossas orações. Rezemos já já o Santo Terço Mariano.

0: felicidade está em Cristo. É só recomeçar, meu irmão.
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2: Bom dia, meu amigo, minha amiga. Certa vez, um discípulo disse ao seu mestre: algumas pessoas afirmam que não há vida após a morte. Ah, é? Respondeu o mestre, continuando a conversa. Não seria espantoso morrer e não voltar a ver, nem ouvir ou amar nunca mais? E isso te parece espantoso? Disse o mestre. Mas é exatamente assim que vive a maioria das pessoas que morrem. Nossa vida é cheia de preocupações. Desde cedo, preocupamos-nos em tirar notas boas na escola, em passar no vestibular, em conseguir um emprego, em ganharmos mais dinheiro, em comprarmos mais coisas e, principalmente, como vamos pagar por todas as coisas que desejamos. Com tantas preocupações, nós enchemos nossas vidas de distrações. Computadores, tablets, celulares, fones de ouvido, televisões cada vez maiores, aparelhos de som cada vez mais potentes, filmes, novelas, jogos, bebidas, festas. Nenhuma dessas coisas, seja o que chamamos de preocupação ou o que chamamos de distração, são ruins ou boas por si só. Tudo depende do tanto quanto, ou seja, o quanto nós fazemos uso ou quanto tempo gastamos com uma ou outra coisa. Portanto, é natural termos preocupações e distrações. Mas o perigo é quando não percebemos o quanto essas coisas nos distanciam da realidade. E a realidade é exatamente aquilo de que sentimos mais necessidade. Sentimos necessidade de um abraço, de um sorriso, de um elogio, de um carinho.

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5: Bom dia. Quinta-feira, 8 de outubro de 2026. Está no ar mais um programa sucesso, sob direção geral de Padre Ricardo Fidelis, na produção José Devair Silva. Apresentação, programação, locução e a recepção é minha, Carlos André, com você a partir de agora, informando, divertindo e evangelizando.
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5: Excelente madrugada para você de Sacramento, cidades circunvizinhas, comunidades rurais. Bom dia para você, internauta. Meu muito obrigado a todos pelo carinho, pela sintonia. Onde quer que você esteja, a partir de agora acompanhará o melhor da música sertaneja raiz. 3351-1735, você liga e agendar aquele dedo de prosa, ou você manda aí seu WhatsApp 99197-1748. 20 graus agora em Sacramento, a umidade relativa do ar 61%. Quinta-feira, 8 de outubro deste ano de 2026. É bom estar com você aí na sua casa, no seu local de trabalho, no seu descanso. Aos motoristas, obrigado pela carona. Bom dia para você que tá aí tomando o seu café, tá preparando aí o seu almoço, tá se organizando para mais um dia de trabalho. Aos meus estimados amigos produtores rurais, já tá aí na lida, bom dia de trabalho. Aos motoristas, obrigado pela carona e vamos juntos, eu de cá e você de lá, bom dia.
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5: Ao vivo e a cores com você, 4 horas 3 minutos, Praião e Prainha.

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1: 4:12, bom dia.
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0: bom dia, Rolando Boldrin, Cabocla Tereza, antes cantou pra nós aqui o Tony, o James Rancho Quatro Coqueiros, Igrejinha da Serra com Praião e Prainha, abrindo o nosso programa desta quinta-feira, 8 de outubro deste ano de 2026. Bom dia.
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0: 4:16. Bom dia.
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0: 4:17.

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1: 4:28.
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1: 4:30.

Geraldo Viola e o Dino Guedes, tesouro da madrugada, bom dia, 4:34. Abraço pro José Antônio Borges, tá na sintonia, tá lá trabalhando. O Reinaldo está em Garapava, tudo bom, Reinaldo? Bom dia, boa quinta-feira aí pra você, obrigado aí pela sintonia. Já terminou o almoço aí, Reinaldo? Já tá fazendo aquele esquentadão aí, né? Vamos que vamos, não bambeia não, vamos firme. Abraço aqui pra tia Olívia Conceição Silva Carvalho, aniversariante de hoje, Olívia. Parabéns, felicidades, tudo de bom para a senhora. Bênçãos e proteção de Nossa Senhora. Estaremos em oração também, na oração da manhã, né? Por esse dia especial em que celebra o dom da vida. Então receba o nosso abraço, as orações e a programação musical neste dia especial, celebrando mais um ano de vida. Tá aqui bem pertinho no Jardim Primavera. Pode jogar um pedaço de bolo por cima do muro que já cai aqui, viu, tia Olívia? Parabéns pra senhora, tudo de bom. Felicidades hoje e sempre. 4:35, Adair Borges, assida no Flamboyant. Oi, dona Francisca, bom dia. Bom dia pra Andréia também, mandando um abraço pra todos os ouvintes. Bom dia aqui, cadê aqui o senhor Pedro Marques e a dona Terezinha no centro? Tudo bom, senhor Pedro? Bom dia.

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1: 4 horas 43 minutos. Bom dia.

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2: Bom dia, 4:45, 15 faltando para 5 da manhã desta quinta-feira. Nesse momento em Sacramento, 19 graus, a umidade relativa do ar 61%. Daqui a pouco às 6:15 as informações do tempo e a temperatura para você. Bom dia para você que está aí, né, na correria para sair para o trabalho, tá meio que em cima da hora. O ônibus passa aí assim que você ainda nem a botina achou, né? É, que aquela chuvarada de ontem pôs a botina e não sabe onde. Vamos que vamos, não bambeia não, moçada. Vamos firme, ô Reinaldo. Vamos firme, chega a taca aí, não bambeia não, menino. Boa viagem para você, para todos os motoristas, bênçãos e proteção de Nossa Senhora e São Cristóvão. Abraço aqui pro Elivandro. Oi, Elivandro, bom dia, tudo bom? Tudo certinho? Como é que tá o barrinho aí no curral, hein? Já imagina, né? Chuvada boa ontem, anteontem também. Hoje vai dar um solzinho aí para dar uma amenizada, né? Uma, como diz aí, uma enxombrada no tempo aí, mas tá valendo, chuva é bênção de Deus, né? E graças a Deus, vem uma chuva tranquila, mansinha, e agora molhou o chão mesmo, né? Ontem tava mexendo aí, né? Furando uns buracos lá e a terra tá bem molhada mesmo, né? Graças a Deus, tem muita gente já botar as plantadeiras no chão aí. E aí, Elivandro, cadê o Cristiano, né? Cadê o Cristiano? Cristiano esqueceu, foi a botina, né? Essa bota furada aí. Eita, nós, eu vou te contar, viu? Joga uma água nele aí pra ele ficar esperto. Tem café quente aí? Hã? Ah, eu não tomo café, né? Tem muita gente que toma café. Eu acho que só o Carlos André que não toma café. Eu nunca nem experimentei, né? Pessoas ficam assim meio que absurdadas. Nossa, mas você nunca experimentou nem café? Eu falei, não. Beber água, né? Então o pessoal às vezes liga aqui. Oh, quando terminar o programa aí, você passa aqui pra tomar um café e comer um biscoito, um pão de queijo, eu já digo, né? É o café, vocês podem dar jeito nele aí. Agora um pão de queijo, um biscoito, uns acompanhantes do café, pode deixar aí, né? Tem um freguês que é cada coisa, né? É, os compadres, ô compadre, tomar um cafezinho conosco. Vai, compadre, o café eu não quero não, mas um conosquinho pode arrumar pra nós, né? Saitei da carroça e vambora de a pé. Bom dia!

0: Gaspar e Majestade, metade do couro de boi, Lourenço e Lourival, menino caçador, foi pro Paulimar Ferreira, lá em Campo Florido. Tudo bom, Paulimar? Tudo certinho aí, meu amigo? Abraço aí pra você, pra Érico, Paulo Henrique e o Paulo José. Deus abençoe vocês aí. Meu amigo ouvinte, Dudu Oliveira, tá firme no eito aí, Dudu? Bambeia não, menino, chega, ataca, bora pra cima. Deus abençoe você, toda a equipe aí. Seja sempre muito bem-vindo. Obrigado aí pela sintonia. Excelente, abençoada quinta-feira para você. Pessoal na Fazenda Boa Vista, sou José Francisco de Resende, a família, meu amigo Samuel, tudo bom, Samuca? Bom dia. Bom trabalho para você. Tá de folga hoje? Tá nada, né? Já tá tomando um café aí para bora lá pro Eito. Então, bom trabalho a todos vocês. Aí, sou José, muito obrigado aí pela sintonia, que Deus abençoe todos vocês, muita saúde, muita paz, sejam sempre bem-vindos. Dona Cleusa Márcia, tá lá no bairro Maria Rosa, tudo bom, Dona Cleusa? Tudo certinho aí? Bom final de semana pra senhora, viu? Meu amigo Júlio César, Júlio Avião, tá lá no ranchinho, Júlio? Bom dia pra todos, né? Abraço aqui também pra... Cadê aqui? É a Angélica. Oi, Carlos, bom dia, boa quinta-feira para você. Muito obrigado, Angélica, seja bem-vinda. Bom dia pro senhor Jaime também e a família lá em Uberaba. Alô, pessoal de Uberaba, meu abraço fraterno a todos aí, pessoal de Conquista. Sejam todos muito bem-vindos aqui na melhor rádio do seu rádio.
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2: Bom dia, 5 horas em ponto.
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2: Bom dia, 5 horas em ponto.
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2: 5 horas, 3 minutos.
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0: Bom dia, bom dia, bom dia. 5:04, 5:04. Excelente manhã de quinta-feira para você que tá aí, sintonizou agora, tá acordando, despertando com a Sacramento FM. Seja bem-vindo, seja bem-vinda, onde quer que você esteja, aí no seu descanso, já no seu trabalho. Aos motoristas, obrigado pela carona. Bom dia para os meus estimados amigos produtores rurais, a você, homem do campo. Bom dia para você, ouvinte de todas as madrugadas e manhãs. Sinta-se em casa para participar aqui do programa 3351-1735 ou pelo WhatsApp 99197-1748. 5:05, 5:05. Bom dia.

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1: 5:08.
2: Eu tava assuntando ali essa moda dos meninos, ela pra mim é o ser sem tirar e sem pôr.
3: Rapaz, eu também tava escutando, rapaz. Parece que eles tiraram a medida de fazer ela, foi em mim mesmo.
2: Ah, foi. Porque diz que quando você era um capialzinho assim mais novo, diz que era levado as brecas de tudo, né?
3: Ih, rapaz, eu fui custoso mesmo, teimoso. Não atendia ninguém, não obedecia, eu era birrento mesmo. Do avesso pro mundo. Um vinha me dar um conselho, entrava na orelha, saía na outra, era um tamanho só. Outro vinha me dar um palpite, eu virava cacunda, largava ele pros iansuzinhos. Eu não obedecia mesmo, não. E, portanto, por causa de ser muito birrento e teimoso, você está vendo, tá faltando um torreminho na venda.
2: É. Uma tirinha aí, né? É,
3: foi nesse tempo, rapaz. Um dia, rapaz, já de tardezinho, o sol já lá ia moitando por detrás da cacunda da serra. Eu saí na porta, olhei um poitinho de onde vazar nas varas do chiqueiro lá e desceu pro lado de uma hortinha. Aí eu manhei, tem que pegar ele, senão não vai dar prejuízo.
2: É.
3: Eu arranquei riba desse bichinho, rapaz. É aqui, acolá, em vai, eu fui chegando pra perto. E ele era um animalzinho muito arisco. Quando ele viu que eu pegava mesmo, ele tampou a bufar, ia pular, rapaz. Quando eu já tava pra tarracar nas cadeirinhas dele, ele tafuiou pro bairro de uma seca de arame. E naquele embalo que eu vinha, quando eu moiguei pra passar no vão do arame, acho que eu baixei demais e veio uma feita e pregou aí e vazou. E aí eu fiquei ali embaraçado,
2: amarrado.
3: E doendo demais, eu levava o dedo pra ver se tirava, trepava o dedo e fiquei ali pensando o que eu ia fazer. E nisso lá ia chegando um outro rapazinho lá, quando ele me viu naquela maçaroca ali amarrado, ele resolveu me dar uma vitória, rapaz. Mas eu já tava muito enxezado com a raiva medonha, que aquilo doendo demais. Quando ele foi chegando, falou, para isso, aí eu falei, não, todo. O pedaço voou.
2: Era teimoso mesmo.
3: Ave Maria.
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1: 5:11.

0: Marciano, esta noite como lembrança, antes o caos aí do porquinho, né? Com o Geraldinho, e abrindo a segunda hora do programa de hoje, o Tião Carreira e o Paraíso, Marreta do Desespero, bom dia para você, onde quer que esteja, receba o meu abraço, minha gratidão por você escolher a Rádio Sacramento FM e prestigiar o programa Eu, a Viola e Deus.
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2: 5:14, bom dia.

0: vocês.
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3: 5:17.
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8: 5:18, 5:18. Meu abraço a todos os motoristas, de um modo particular, os caminhoneiros, carreteiros aí que já estão na sintonia da 100,3. Meu estimado amigo ouvinte Reinaldo, lá de Igarapava, tudo bom, né, Reinaldo? Pedindo música, oferecendo aí para todos os motoristas que já estão na sintonia dessa rádio maravilhosa. Muito obrigado, Reinaldo, seja sempre bem-vindo. Pegando carona aqui também, moda que vai pro Tico Tico, tá sintonizado, né? Tá lá próximo a Araxá. Então, boa viagem para você, viu, Tico Tico? Tava sumido, menino, tudo beleza? Tudo certinho aí, seja sempre bem-vindo aqui, né? Sempre que tiver aí nos alcances das ondas da 100,3 e não estando, é só baixar aí o aplicativo da Rádio Sacramento e você vai ouvir em qualquer canto desse planeta de Deus. 5:19, César e Paulinho, viajante solitário, bom dia.

0: Almir Sater, Xalana, antes cantou aqui na 100,3, Geraldo Violi, Dino Guedes, Raízes do Amor. Bom dia pro meu amigo Arthur, tudo bom, Arthur? Seja bem-vindo. A Lourdelei tá no Rosário, abençoada quinta-feira para você também, Lourdelei. Abraço aqui para Vânia, tudo bom, Vânia? Bom dia. Bom dia pro meu amigo ouvinte lá no Estadão do Goiás, é o Caio Tunai e a Vanessa. Tudo bom, Caio? Tudo certinho aí? Tá em Águas Lindas, né? Do Goiás aí. Como é que tá o tempo aí afora? Aí deve tá um calorão, né? Tô olhando assim nas previsões aí, né? Goiás aí choveu, mas deve tá um calor danado aí. Fala comigo. Abraço aqui também pra Marilene, seja bem-vinda, Marilene. A Edna, tudo bom, Edna? Bom dia. Vamos que vamos, né? A Tereza tá na sintonia também. Bom dia de trabalho para você, Tereza. Pessoal de Conquista, senhor Agostinho, bom dia. Bom dia pro José Humberto, pessoal aí de Conquista também. José, seja bem-vindo. Abraço aqui pro Arnaldo, lá na Fazenda Lajeado. Abraço para todos aí. O Luiz Antônio também sintonizado. Tudo bom, Luiz? Bom dia. Boa viagem para você.
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3: 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E a hora certa na Sacramento FM, 5:30.
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0: 5:32.
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0: 5:33. Bom dia.

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1: 5:43.
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0: decisão. Por favor, coloque a mão no coração agora.
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3: Bom dia para você. Já já a nossa oração da manhã, faltando 11 minutos para 6 horas da manhã. Abraço aqui para o Cacildo Bianchini lá na Coab. Tudo bom, Cacildo? Bom dia para Aparecida em Conquista. Bom dia aqui, cadê aqui o pessoal comigo? Meu amigo Juninho, está lá já tirando leite, não sei não, viu? Abraço aí pra você, viu Juninho? Bom dia, seja bem-vindo, tudo de bom aí pra você. Bom dia pra Poliano, José Humberto, lá no bairro Maria Rosa, meu abraço aí pro Pedro, Guilherme, a Carla, a família, Deus abençoe vocês, Poliana, muito obrigado aí pela sintonia. Abraço aqui também para Simone, tudo bom Simone? Bom dia pro meu amigo professor Juca, tá na sintonia, o Edmar Rosa lá na comunidade Desemboque, alô pessoal do Desemboque, a Ana Júlia também na sintonia, mandando abraço aqui para nós da rádio, para todos que estão acompanhando o programa. Adriana Terra, tudo bom Adriana? Bom dia. Bom dia para Ângela Seregato lá em Mojimirim. O Pedro Henrique está sintonizado, pedindo música, oferecendo para todos que estão já trabalhando e também para os motoristas. Muito obrigado, Pedro. Seja sempre bem-vindo. Música que chega também para aniversariante de hoje. Madrinha Oralda Manzan, celebrando o dom da vida. Parabéns, felicidades. Dona Francisca, parabeniza a senhora. E também a tia Olívia Conceição Silva Carvalho, no Primavera. Parabéns, tudo de bom. Bênçãos de Nossa Senhora.

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4: Bom dia a todos os queridos rádio ouvintes da Rádio Sacramento. Eu sou o Padre Ricardo Fidelis e nesta manhã de quinta-feira, convido a todos a rezarem comigo a oração da manhã. Em nome do Pai, do Filho e do Espírito Santo. Amém. Já o dia nasceu novamente, supliquemos orando ao Senhor, que nos guarde do mal neste dia e por atos vivamos o amor. Ponha freios à língua e a modere da discórdia, evitando a paixão, que nos vele o olhar e o defenda da vaidade e de toda a ilusão. Sejam puros os seres no íntimo, dominando os instintos do mal. Evitemos do orgulho veneno, moderando o impulso carnal. Para que no final deste dia, quando a noite em seu curso voltar, abstinentes e puros possamos sua glória e louvores cantar. Glória ao Pai, ao seu unigênito, e ao Espírito Santo também, suba aos três o louvor do universo, hoje e sempre, nos séculos. Amém. Senhor, meu primeiro pensamento nesta manhã que começa se dirige para ti, que velaste meu sono e assististe o meu despertar. Tu moras nas alturas e habitas bem no íntimo de minha vida, e todo este dia é teu. Consagro-te agora a jornada que começa, que o meu trabalho seja fecundo como o orvalho do teu amor e a força da tua bênção. Em vão trabalham os homens se tu não os amparas. Permite que eu possa responder claramente a todos a respeito da esperança que existe em mim. Que todos aqueles que eu encontrar possam receber uma palavra amiga de meus lábios, um gesto acolhedor de minhas mãos e uma oração sincera do meu coração. Olha na mesa dos homens pobres e que possam se alimentar para recuperar as forças e continuar a caminhada da vida. Que hoje à noite eu possa estar novamente contigo na intimidade, como alguém que reencontra um amigo para poder dar graças pelo dia que me deste.

0: Bendigamos a Deus, vida e salvação do seu povo, e o invoquemos. Bendito sejais, Deus e Pai de nosso Senhor Jesus Cristo, que na vossa misericórdia nos fizestes renascer para uma viva esperança, mediante a ressurreição de Jesus Cristo dentre os mortos. Vós que em Cristo renovastes o homem criado à vossa imagem, tornai-nos semelhantes à imagem do vosso Filho. Derramai em nossos corações, feridos pelo ódio e pela inveja, a caridade do Espírito Santo. Dai trabalho aos desempregados, alimento aos famintos, alegria aos tristes e a toda a humanidade graça e salvação. Concedei a vossa bênção e proteção a todos os ouvintes da Rádio Sacramento, especialmente aqueles que apresentaram as suas intenções nesta manhã de quinta-feira, para que suas preces sejam atendidas, alcancem o auxílio que necessitam, que sejam protegidos por vós, tenham a saúde do corpo, a paz em seus corações. Concedei também, Senhor, a vossa graça a todos os membros do Clube de Amigos, para que neste compromisso de nos ajudar a evangelizar pela Rádio Sacramento, eles sejam perseverantes e alcancem também a recompensa que vem de vós. Por todas as nossas intenções e aquelas que trazemos em nossos corações, elevemos ao Pai a nossa oração como o Senhor Jesus nos ensinou. Pai nosso que estais no céu, santificado seja o vosso nome. Venha a nós o vosso reino, seja feita a vossa vontade, assim na terra como no céu. O pão nosso de cada dia nos dai hoje. Perdoai-nos as nossas ofensas, assim como nós perdoamos a quem nos tem ofendido. E não nos deixeis cair em tentação, mas livrai-nos do mal.
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0: Senhor, no início deste dia venho pedir-te saúde, força, paz e sabedoria. Quero olhar hoje o mundo com olhos cheios de amor, ser paciente, compreensivo, manso e prudente, ver além das aparências teus filhos como tu mesmo os vês, e assim não ver senão o bem em cada um. Cerra meus ouvidos a toda calúnia, guarda minha língua de toda maldade, que só de bênçãos se encha meu espírito. Que eu seja tão bondoso e alegre, que todos quantos se achegarem a mim, sintam a tua presença. Senhor, reveste-me de tua beleza, e que no decurso deste dia, eu te revele a todos. Amém. Vamos pedir a nossa mãe, Maria Santíssima, que nos conceda a graça e a bênção que necessitamos. Vamos nos confiar a ela, pedindo que Nossa Senhora nos acompanhe ao longo de todo este dia, nos concedendo a saúde do corpo, a proteção da alma, as bênçãos que necessitamos.
2: Nossa Senhora, Virgem do Silêncio.
0: Ó minha Senhora e minha Mãe, eu me ofereço todo a vós, e em prova de minha devoção para convosco, vos consagro neste dia meus olhos, meus ouvidos, minha boca, meu coração e todo o meu ser. E já que sou vosso, ó incomparável Mãe, guardai-me e defendei-me como propriedade vossa. Amém. Ave Maria, cheia de graça, o Senhor é convosco. Bendita sois vós entre as mulheres, e bendito é o fruto do vosso ventre, Jesus. Santa Maria, Mãe de Deus, rogai por nós, pecadores, agora e na hora de nossa morte. Amém. Queridos ouvintes da Rádio Sacramento, vamos neste momento receber a bênção de Deus para este dia que está começando. O Senhor Jesus Cristo esteja a teu lado para te defender, dentro de ti para te conservar, diante de ti para te conduzir, atrás de ti para te guardar, acima de ti para te abençoar. Ele que vive e reina pelos séculos dos séculos. Amém. A bênção de Deus Todo-Poderoso, Pai, Filho e Espírito Santo. Amém. Um feliz e abençoado dia para todos os queridos radioouvintes da Rádio Sacramento.
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2: 6:12, é hora de informação. Vamos saber como fica o tempo e a temperatura para esta quinta-feira.
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2: 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A chuva volta a ganhar espaço no sudeste a partir de hoje, quinta-feira, depois de um começo de semana marcado por períodos mais secos em várias regiões e outras com chuvas. As pancadas deverão atingir principalmente o estado de São Paulo e pontos de Minas Gerais e também do Rio de Janeiro. Na região sul, a previsão é de temporais mais fortes, risco de granizo, rajadas intensas e possibilidade de tornado no Rio Grande do Sul. Já em boa parte do centro-oeste e do nordeste, o destaque será o calor forte e a umidade baixa. Para a região sudeste, esta quinta-feira começa mais estável em grande parte. No litoral, a circulação marítima deve manter maior umidade e nebulosidade, com possibilidade de chuva isolada, principalmente no litoral fluminense. À tarde, o aquecimento combinado à umidade disponível na atmosfera poderá provocar pancadas no interior paulista, sobretudo no centro-norte e oeste de São Paulo, com possibilidade localizada de chuva forte, raios e ventos. O sul de Minas Gerais também poderá registrar pancadas e rajadas de vento. No Espírito Santo, predomina o tempo firme. No centro-norte mineiro, o ar mais seco favorece calor e umidade entre 20% e 30%. No oeste paulista, as rajadas de vento poderão chegar a 70 km por hora. Em Sacramento, nesse momento, 20 graus, a umidade relativa do ar 59%. A máxima prevista para hoje, 27 graus. Pode ocorrer pancadas de chuvas no período da tarde e da noite. O sol aparece pela manhã com intensidade. Os ventos vão variar entre 6 e 34 km por hora. A umidade relativa do ar varia entre 43% e 91%. Portal G1.com, climatempo.com com as informações do tempo e a temperatura.
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2: 6:15, bom dia.
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3: show de rádio. 6:19, bom dia.
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6:25, 6:25, foge de mim. Bom dia pro Edivaldo, tudo bom, Edivaldo? Alô, equipe Açougue Santa Helena, Serginho, Mário Sérgio, toda a equipe aí, também comigo aqui na 100, a equipe da Agromil, Marcos, bom dia, tudo bom, Marquinhos? Abraço para toda a turma aí, boa viagem, excelente quinta-feira de trabalho. Deus abençoe vocês aí, a Darcy em Canápolis, bom dia. Bom dia para Ângela lá na Fazenda Capão do Mel, parabenizando a neta Maria Vitória, aniversariante de hoje, Maria Vitória. Parabéns, felicidades, tudo de bom. Bênçãos de Nossa Senhora, celebrando hoje 10 anos já, hein? Tempo passa, né, Ângela? Tempo voa mesmo. Né? Então a família em festa aí. Tudo de bom para Maria Vitória, aniversariante de hoje, lá na Fazenda Capão do Mel. Maria Helena, bom dia, tudo bom? Demorou amanhecer aí hoje, hein, Maria Helena? Que isso? Agora vai fazer caminhada com sol quente, que o sol já amanheceu daquele jeito, né? Depois de um dia chuvoso, ontem essas horas a água tava caindo, né? E hoje esse sol maravilhoso brilhando aí, previsão é de calor hoje, né? Robson, bom dia, tudo bom? Tudo certo aí? Abraço aqui também, né? Professor Lazinha, dona Luzia, aí na 13 de maio. Bom dia, senhor Afonso, bom dia, dona Josefa. A benção padrinho José Batista, madrinha Maria Badia lá na fazenda Rifaininha. Abraço aqui também para dona Maria Amélia, senhora Otalina, Renata, lá na fazenda Gameleira. A benção pai, a benção mãe. Bom dia pro João Batista, tudo bom, João? Seja bem-vindo. Lourenço Lourival canta para aniversariante de hoje, a Maria Vitória.

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1: 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A hora certa, 6:29.
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1: 6:31.
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9: Indicadores agropecuários com Diego Brião. Soja.
10: Os contratos futuros com vencimento em novembro registraram queda nos Estados Unidos na quarta-feira, na Bolsa de Chicago. A cotação era de US$ 12,97 por bushel. No Brasil, valores por saca de 60 quilos no mercado físico. Estado do Mato Grosso, cidade de Campo Novo do Parecis, R$ 137. E Paraná, Marechal Cândido Rondon, R$ 135.
9: Boi gordo.
10: Em São Paulo, na B3, os contratos com vencimento em outubro eram negociados ao final da quarta a R$ 389,35 por arroba. Houve elevação de 0,35% no dia. Boi à vista, no Mato Grosso, em Cuiabá, R$ 335 por arroba.
9: Café.
10: Os contratos futuros de café arábica com entrega prevista para dezembro terminaram a quarta-feira em Nova York, nos Estados Unidos, em queda. A cotação por saca de 60 quilos era de R$ 1.935,92. No Brasil, valores da saca de 60 quilos do café arábica tipo 6 no mercado físico. Minas Gerais, Varginha, R$ 1.620 e São Paulo, Franca, R$ 1.650.
9: Milho.
10: Valores por saca de 60 quilos no mercado físico. Paraná, Marechal Cândido Rondon, R$ 52. Valor em elevação na comparação com a cotação anterior. E Goiás, Rio Verde, R$ 54 em queda.
9: Laranja.
10: Os contratos futuros de suco de laranja com entrega prevista para novembro terminaram a quarta em Nova York em queda. A cotação era de US$ 146,55 de dólar por libra peso. No Brasil, o valor da caixa de 40 quilos e 800 gramas de laranja a prazo na indústria. Estado de São Paulo, R$ 29,58 em estabilidade.
9: Uva.
10: Mercado físico, Rio Grande do Sul, região da Serra, tipo Itália Rubi, média semanal, R$ 8,75 por quilo em queda. E Pernambuco, tipo Isabel, preço médio comercial, R$ 150 por caixa de 18 a 20 quilos em estabilidade.
9: Algodão.
10: Arroba do algodão em pluma, Mato Grosso Sorriso, R$130,42 em queda, e Bahia Região Oeste, R$139,33 em estabilidade. Os contratos futuros com entrega prevista para dezembro terminaram a quarta em Nova York em queda. A cotação por tonelada era de US$5.582. Mercado convencional, Bahia, R$290 por arroba em queda, e Pará, R$17 por quilo em estabilidade.
0: Indicadores Agropecuários, um conteúdo do Grupo Rádio Web. 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
1: Bom dia, 6:35, 6:35. Um abraço aí pro nosso amigo repórter da agência Rádio Web, o Diego Brião, sempre trazendo informações importantes aí sobre as cotações, né, do mercado brasileiro para você. 6:35. Abraço aqui para Rosângela. Tudo bom, Rosângela? Seja bem-vinda. Abraço aqui também, cadê que a Rejane e o Julinho lá na fazenda escondidinho. A Maria Conceição tá na sintonia. Dona Benia, senhor Manuel, bom dia. Pessoal aí na fazenda Fazendinha, né? Lembrando que amanhã tem missa aí no desemboque, viu, pessoal? Então, abraço para todos aí. Sejam bem-vindos, pessoal, lá da comunidade Desemboque. O João e a Liacir aí na comunidade Olhos d'Água. Dona Senir, senhor Paulo Tavares. Tudo bom, dona Senir? Abraço para vocês todos aí, pessoal da comunidade Olhos d'Água. Moda que chega aqui vai pro José Ivan, Serlei, José Heitor, pessoal lá na fazenda Jatobá. A Ana Carla tá na sintonia. Bom dia, Ana, tudo bom? A Valdete e o Carlos na fazenda Macaúba. Bom dia, Edna. Bom dia, Antônio. Abraço aqui também para Sueli. Tudo bom, Sueli? Bom trabalho para você. Obrigado pelo carinho. Bom dia.

0: capataz. Parabéns aos meninos.
1: Bom dia, 6:40, 20 faltando para 7, meu estimado amigo doutor Lucas Nunes. Bom dia, hoje é aniversário de quem? Se der, manda aí para nós, para minha esposa Laila, por comemorarmos 15 anos de casados. Opa, parabéns, felicidades, Deus abençoe vocês, tudo de bom. E recebo o meu abraço fraterno, data muito especial para vocês, que esta data possa ser comemorada, celebrada por muitos e muitos anos a você, a Laila, né? E a família em festa, porque o matrimônio é bênçãos de Deus, é dizer sim ao projeto de Deus, ao dom da vida, né? E vocês merecem tudo de bom no dia de hoje, todos os dias, que essa data aí possa ser celebrada, comemorada, festejada por muitos e muitos anos. Recebam aí a nossa programa e possa ser celebrada, comemorada, festejada por muitos e muitos anos.

0: 34, 16 minutinhos faltando para 7 horas da manhã. 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
5: Bom dia, bom dia, bom dia. 6h48, 12 para 7, faltando. Um abraço aí para você na sintonia. A Vânia está sintonizada. Tudo bom, Vânia? Seja bem-vinda. Bom dia, Carlos André. Parabéns para minha mãe Oralda Martins Manzan pelo aniversário hoje. Música para ela, Vânia. Então, tudo de bom para vocês aí, Madrinha Oralda. Parabéns, felicidades. E tem recadinho aqui. O Mirim, cadê meu amigo Mirim? Tem uma mensagem aí para Madrinha Oralda. Mirim, fala comigo. Seja bem-vindo. Tá lá no alto da estação.
6: Bom dia, meu amigo Carlos André.
5: Bom dia, Mirim, tudo bom? Mirim,
6: Carlos André, hoje é o aniversário de uma pessoa especial para nós aí, nossa querida companheira, tia, mãe, né, catequista, tia Oralda. Dá os parabéns para ela aí, se você puder mandar uma música para ela, viu? Todos aqui de casa, mandando um abração para ela. Tudo de bom, com Deus.

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1: Sérgio Reis, lá no pé da serra, antes milionário José Rico, ancestrais, bom dia pra você. Madrinha Oralda, parabéns, felicidade, tudo de bom. E aqui, ó, a música com o padre Zezinho.

0: Padre Zezinho, cidadão do infinito, nada melhor que a letra dessa música para definir a vida da madrinha Oralda, né? Pessoa que por onde passa e passou aí, né? Levando o nome de Deus, levando aí a palavra de Deus na evangelização e também na catequização. E com essas e outras em cima da hora, que é hora de encerrar mais um programa sucesso. Obrigado, Senhor, por mais um dia de trabalho. Obrigado, Senhor, pela minha voz, que através dela pude levar a todos a alegria da música, da informação e também da evangelização. Já... Encerro mais esse programa, prometendo voltar amanhã às 4 da madrugada, se o nosso bom Deus permitir, porque é graças a Ele que a vida continua. E Ele é tão bom que vai querer, e eu espero por você. Gratidão a Deus pelo dom da vida de cada um de vocês. Excelente, abençoada quinta-feira. Seja feliz, faça alguém feliz. Eu acredito em você. Foi muito bom e sempre será ter você aqui comigo. Sejam todos sempre muito bem-vindos. Excelente quinta-feira, bom dia de trabalho, de descanso, boa viagem para você que vai viajar. Aquele abraço especial, bom dia. Tchau, tchau.
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Esta missa será celebrada nas seguintes intenções: em ação de graças pelo aniversário de Lúcia Helena da Cunha, Michele Cristina Batista Lobato Brigagão, Oralda Martins Manzan, pedindo proteção, saúde e paz para Kênia Cristina dos Reis, Devaniel Zanqueta. Pelas almas, duas intenções: Maria Badia Oliveira, sétimo dia, Maria Eduarda Borges e Cunha, Hugo Rodrigues da Cunha, Ursulina Zago Bizão, Cleusa Maria Bizão Rezende, Marlene de Oliveira Batista, Maria Badia Zago Bizinoto, Lúcia Vieira Guimarães, Karina Maria Alves, Maria Antônia Vieira e José Adão dos Santos, Benedita Cândida Vieira, Célia Guarato Santos e Maria Soares.

0: nome do Pai e do Filho e do Espírito Santo. O Senhor que encaminha os nossos corações para o amor de Deus e a constância de Cristo esteja convosco.
1: Bendito seja Deus que nos reuniu no amor de Cristo.
0: De coração contrito e humilde, aproximemo-nos do Deus justo e santo, para que tenha piedade de nós, pecadores. Tende compaixão de nós, Senhor.
1: Porque somos pecadores.
0: Manifestai, Senhor, a vossa misericórdia.
1: E dai-nos a vossa salvação.
0: Deus Todo-Poderoso, tenha compaixão de nós, perdoe os nossos pecados e nos conduza à vida eterna.
1: Amém.
0: Senhor, tende piedade de nós.
1: Senhor, tende piedade de nós.
0: Cristo, tende piedade de nós.
1: Cristo, tende piedade de nós.
0: Senhor, tende piedade de nós.
1: Senhor, tende piedade de nós.
0: Oremos. Deus eterno e todo-poderoso, que no vosso imenso amor de Pai nos concedeis mais do que merecemos e pedimos, infundi em nós vossa misericórdia para perdoar o que nos pesa na consciência e para nos dar mais do que a oração ousa pedir. Por nosso Senhor Jesus Cristo, vosso Filho, que é Deus e convosco vive e reina na unidade do Espírito Santo por todos os séculos dos séculos.
1: Amém.

Leitura da carta de São Paulo aos Gálatas. Ó Gálatas insensatos, quem é que vos fascinou? Diante de vossos olhos não foi acaso representado como que ao vivo Jesus Cristo crucificado? Só isto quero saber de vós. Recebestes o Espírito pela prática da lei ou pela fé através da pregação? Sois assim tão insensatos? Ao ponto de, depois de terdes começado pelo Espírito, queredes terminar pela carne? Foi acaso em vão que sofrestes tanto? Se é que foi mesmo em vão, aquele que vos dá generosamente o Espírito e realiza milagres entre vós, faz isso porque praticais a lei ou porque

0: que crestes através da pregação? Palavra do Senhor.
1: Graças a Deus.
0: Bendito seja o Senhor Deus de Israel, porque a seu povo visitou e libertou.
1: Bendito seja o Senhor Deus de Israel, porque a seu povo visitou e libertou.
0: Fez surgir um poderoso Salvador na casa de Davi, seu servidor, como falara pela boca de seus santos, os profetas desde os tempos mais antigos.
1: Bendito seja o Senhor Deus de Israel, porque a seu povo visitou e libertou.
0: Para salvar-nos do poder dos inimigos e da mão de todos quantos nos odeiam, assim mostrou misericórdia a nossos pais, recordando a sua santa aliança.
1: Bendito seja o Senhor Deus de Israel, porque a seu povo visitou e libertou.
0: E o juramento a Abraão, o nosso pai, de conceder-nos que, libertos do inimigo, a ele nós servamos sem temor, em santidade e em justiça diante dele, enquanto perdurarem nossos dias.
1: Bendito seja o Senhor Deus de Israel, porque a seu povo visitou e libertou.

0: O Senhor esteja convosco.
1: Ele está no meio de nós.
0: Proclamação do Evangelho de Jesus Cristo segundo Lucas.
1: Glória a vós, Senhor.
0: Naquele tempo disse Jesus aos seus discípulos: se um de vós tiver um amigo e for procurá-lo à meia-noite e lhe disser: amigo, empresta-me 3 pães, porque um amigo meu chegou de viagem e nada tenho para lhe oferecer. E se o outro responder lá de dentro: não me incomodes, já tranquei a porta e meus filhos e eu já estamos deitados, não me posso levantar para te dar os pães, eu vos declaro, mesmo que o outro não se levante para dá-lo porque é seu amigo, vai levantar-se ao menos por causa da impertinência dele e lhe dará quanto for necessário. Portanto, eu vos digo, pedi e recebereis, procurai e encontrareis, batei e vos será aberto, pois quem pede, recebe, quem procura, encontra, e para quem bate, se abrirá. Será que algum de vós que é pai, se o filho pedir um peixe, lhe dará uma cobra? Ou ainda, se pedir um ovo, lhe dará um escorpião? Ora, se vós que sois maus, sabeis dar coisas boas aos vossos filhos, quanto mais o Pai do céu dará o Espírito Santo aos que o pedirem. Palavra da salvação.
1: Glória a vós, Senhor.
2: Meus irmãos e minhas irmãs, no Evangelho de hoje, Jesus nos faz um convite muito bonito: não desanimar na oração, mesmo quando parece que Deus não está nos ouvindo. No Evangelho que foi proclamado, Jesus conta a história de um homem que no meio

0: meio da noite, vai à casa de um amigo pedir 3 pães. O amigo já está deitado, a porta já está fechada, mas aquele homem continua insistindo. E Jesus aproveita essa situação para nos dar um grande ensinamento. Jesus diz: pedi e recebereis, procurai e encontrareis, batei e vos será aberto. Quantas vezes também ao longo da vida nós fazemos isso? Nós batemos à porta de Deus, pedimos pela saúde de alguém, por uma dificuldade na família, por uma situação que parece não ter solução. Rezamos uma vez, 2 vezes, muitas vezes, e quando a resposta não chega, a gente começa a desanimar. Às vezes nós até pensamos assim: será que Deus está me ouvindo? Mas Jesus quer nos ensinar que a oração não é uma maneira de convencer a Deus a fazer a nossa vontade. É um caminho para aprendermos a confiar em Deus. Não se trata, porém, de que Deus se dobre à nossa vontade, mas a oração nos eleva à santíssima vontade de Deus. Afinal, foi assim que Jesus nos ensinou a rezar: seja feita a vossa vontade, assim na terra como no céu. Deus é Pai. Ele conhece as nossas necessidades e sabe sobre aquilo que realmente pode nos fazer bem. Por isso, no final do Evangelho, Jesus diz uma coisa muito importante. Jesus diz assim: quanto mais o Pai do céu dará o Espírito Santo aos que o pedirem. Então percebam, Jesus não promete que receberemos exatamente aquilo que nós pedimos. Jesus prometeu o Espírito Santo, porque Ele nos dá força, Ele nos dá sabedoria, Ele nos dá perseverança para que nós possamos enfrentar até aquilo que nós não conseguimos mudar. E isso tem uma ligação muito bonita com a primeira leitura da carta de São Paulo aos Gálatas, porque São Paulo fala daqueles que receberam o Espírito Santo pela fé e não simplesmente pelo cumprimento da lei ou o cumprimento de regras. É a graça de Deus que nos sustenta. Nossa vida cristã não pode depender das nossas forças. Precisamos aprender a confiar mais na graça de Deus. Talvez hoje cada um de nós tenha no coração algum pedido que venha apresentando a Deus há muito tempo. Uma preocupação, uma enfermidade, uma dificuldade dentro de casa. O Evangelho nos convida a não abandonar a oração. Precisamos ser perseverantes na oração, mas também a acrescentar ao nosso pedido uma atitude de confiança em Deus. Senhor, eu vos apresento aquilo que preciso, mas dai-me também o vosso Espírito para compreender, para aceitar e para fazer a vossa vontade. E aqui fica um propósito muito simples para este nosso dia: não deixar de rezar por aquilo que nos preocupa, mas pedir a Deus também a graça para confiar, mesmo quando a resposta de Deus é diferente daquilo que nós pedimos. É preciso confiar, acreditar, perseverar na oração. Porque a oração perseverante não muda apenas as situações que apresentamos a Deus. A oração perseverante vai mudando também o nosso coração. E talvez isto seja o que a oração faz de melhor, faz de mais bonito: mudar o nosso coração. Louvado seja nosso Senhor Jesus Cristo.
1: Para sempre seja louvado.

0: Bendito sejais, Senhor Deus do universo, pelo pão que recebemos de vossa bondade, fruto da terra e do trabalho humano, que agora vos apresentamos e para nós se vai tornar pão da vida.
1: Bendito Deus para sempre.
0: Bendito sejais, Senhor Deus do universo, pelo vinho que recebemos de vossa bondade, fruto da videira e do trabalho humano, que agora vos apresentamos e para nós se vai tornar vinho da salvação.
1: Bendito seja Deus para sempre.

0: Orai, irmãos e irmãs, para que o meu e vosso sacrifício seja aceito por Deus Pai Todo-Poderoso.
1: Senhor, por tuas mãos este sacrifício, bem e de toda a sua santa igreja.
0: Acolhei, Senhor, nós vos pedimos, o sacrifício que instituístes e pelos sagrados mistérios que celebramos em vossa honra, dignai-vos completar a santificação daqueles que salvastes. Por Cristo nosso Senhor.
1: Amém.
0: O Senhor esteja convosco.
1: Ele está no meio de nós.
0: Corações ao alto.
1: O nosso coração está em Deus.
0: Demos graças ao Senhor nosso Deus.
1: É nosso dever e nossa salvação.
0: Na verdade, é digno e justo, é nosso dever e salvação dar-vos graças sempre e em todo lugar. Senhor, Pai Santo, por vosso amado Filho Jesus Cristo. Ele é a vossa palavra pela qual tudo criastes. Ele é o nosso Salvador e Redentor, que se encarnou pelo Espírito Santo e nasceu da Virgem Maria. Ele, para cumprir a vossa vontade e adquirir para vós um povo santo, estendeu os braços na hora da sua paixão, a fim de vencer a morte e manifestar a ressurreição. Por isso, com os anjos e todos os santos, proclamamos vossa glória, dizendo a uma só voz: Santo, Santo, Santo, Santo, Santo, Senhor Deus do universo, o céu e a terra proclamam a vossa glória. Hosana nas alturas, bendito que vem em nome do Senhor, hosana nas alturas. Na verdade, ó Pai, vós sois santo, fonte de toda santidade. Santificai, pois, estes dons, derramando sobre eles o vosso Espírito, a fim de que se tornem para nós o corpo e o sangue de nosso Senhor Jesus Cristo.
1: Enviai o vosso Espírito Santo,
0: estando para ser entregue. E abraçando livremente a paixão, Jesus tomou o pão, pronunciou a bênção de ação de graças, partiu e o deu a seus discípulos, dizendo: Tomai todos e comei. Isto é o meu corpo, que será entregue por vós.

Do mesmo modo, no fim da ceia, ele tomou o cálice em suas mãos e, dando graças novamente, o entregou a seus discípulos, dizendo: Tomai todos e bebei. Este é o cálice do meu sangue, o sangue da nova e eterna aliança, que será derramado por vós e por todos para a remissão dos pecados. Fazei isto em memória de mim.

0: Mistério da fé.
1: Anunciamos, Senhor, a vossa morte e proclamamos a vossa ressurreição. Vinde, Senhor Jesus.
0: Celebrando, pois, o memorial da morte e ressurreição do vosso Filho, nós vos oferecemos, ó Pai, o pão da vida e o cálice da salvação. E vos agradecemos porque nos tornastes dignos de estar aqui na vossa presença e vos servir.
1: Aceitai, ó Senhor, a nossa oferta.
0: Suplicantes vos pedimos que, participando do corpo e sangue de Cristo, sejamos reunidos pelo Espírito Santo num só corpo.
1: O Espírito nos una num só corpo.
0: Lembrai-vos, ó Pai, da vossa Igreja que se faz presente pelo mundo inteiro, que ela cresça na caridade em comunhão com o Papa Leão, com nosso Bispo Paulo, os bispos do mundo inteiro, os presbíteros, os diáconos e todos os ministros do vosso povo.
1: Lembrai-vos, ó Pai, da vossa Igreja.
0: Lembrai-vos da vossa filha Maria Badia Oliveira, que chamastes deste mundo à vossa presença, tendo sido sepultada com Cristo em sua morte no batismo, participe igualmente da sua ressurreição. Lembrai-vos também, na vossa misericórdia, dos outros nossos irmãos e irmãs que adormeceram na esperança da ressurreição, especialmente das demais intenções desta Santa Missa. E de todos os que partiram desta vida, acolhei-os junto a vós, na luz da vossa face.
1: Concedei-lhes, ó Senhor, a luz eterna.
0: Enfim, nós vos pedimos, tende piedade de todos nós e dai-nos participar da vida eterna com a Virgem Maria, Mãe de Deus, São José, seu esposo, os apóstolos e todos os santos que neste mundo viveram na vossa amizade, a fim de vos louvarmos e glorificarmos, por Jesus Cristo, vosso Filho. Por Cristo, com Cristo e em Cristo, a vós, Deus Pai Todo-Poderoso, na unidade do Espírito Santo, toda honra e toda glória, por todos os séculos dos séculos.
1: Amém.
0: Rezemos com amor e confiança a oração que o Senhor Jesus nos ensinou. Pai nosso, que estais nos céus, santificado seja o vosso nome. Venha a nós o vosso reino. Seja feita a vossa vontade, assim na terra como no céu. O pão nosso de cada dia nos dai hoje. Perdoai-nos as nossas ofensas, assim como nós perdoamos a quem nos tem ofendido. E não nos deixeis cair em tentação, mas livrai-nos do mal. Livrai-nos de todos os males, ó Pai, e dai-nos hoje a vossa paz. Ajudados pela vossa misericórdia, sejamos sempre livres do pecado e protegidos de todos os perigos, enquanto aguardamos a feliz esperança e a vinda do nosso Salvador, Jesus Cristo.
1: Vosso é o reino, o poder e a glória para sempre.
0: Senhor Jesus Cristo, dissestes aos vossos apóstolos: eu vos deixo a paz, eu vos dou a minha paz. Não olheis os nossos pecados, mas a fé que anima a vossa Igreja. Dai-lhes, segundo o vosso desejo, a paz e a unidade. Vós que sois Deus, com o Pai e o Espírito Santo.
1: Amém.
0: A paz do Senhor esteja sempre convosco.
1: O amor de Cristo nos uniu. Cordeiro de Deus, que tirais o pecado do mundo, tende piedade de nós. Cordeiro de Deus, que tirais o pecado do mundo, tende piedade de nós. Cordeiro de Deus, que tirais o pecado do mundo, dai-nos a paz.
0: Livrai-me por deste vosso santíssimo corpo e sangue, dos meus pecados e de todo o mal, dá-me cumprir sempre a vossa vontade e jamais separar-me de vós. Quem come minha carne e bebe meu sangue, permanece em mim e eu nele. Eis o Cordeiro de Deus, que tira o pecado do mundo.
1: Senhor, eu não sou digna de que entreis em minha morada, mas dizei uma palavra e serei salvo.

Alma de Cristo, santificai-me. Corpo de Cristo, salvai-me. Sangue de Cristo, inebriai-me. Água do lado de Cristo, lavai-me. Paixão de Cristo, confortai-me. Ó bom Jesus, ouvi-me. Dentro de vossas chagas, escondei-me. Não permitais que me separe de vós. Do espírito maligno, defendei-me. Na hora da morte, chamai-me e mandai-me ir para vós, para que com os vossos santos vos louve por todos os séculos dos séculos. Amém.

0: Oremos. Concedei-nos, Deus Todo-Poderoso, que inebriados e saciados pelo sacramento que recebemos, sejamos transformados naquele que comungamos. Por Cristo nosso Senhor.
1: Amém.
0: Ave Maria, cheia de graça, o Senhor é convosco. Bendita sois vós entre as mulheres, e bendito é o fruto do vosso ventre, Jesus.
1: Santa Maria,
0: Mãe de Deus, rogai por nós, pecadores, agora e na hora de nossa morte.
1: Amém.

0: São José,
1: rogai por nós.
0: São Miguel Arcanjo,
1: defendei-nos no combate.
0: Sede nosso refúgio contra as maldades e ciladas do demônio. Ordene-lhe Deus, instantemente o pedimos. E vós, príncipe da milícia celeste, pelo divino poder, precipitai no inferno a Satanás e a todos os espíritos malignos que andam pelo mundo para perder as almas. Amém. Amanhã iniciaremos o tríduo preparatório para a festa da padroeira do Brasil, a Senhora Aparecida. Então, aqui na Basílica Santuário, às 7 horas da manhã, amanhã, no sábado e também no domingo, a Santa Missa com a oração do tríduo de Nossa Senhora Aparecida. O Senhor esteja convosco.
1: Ele está no meio de nós.
0: Deus Pai vos dê a sua bênção. Deus Filho vos conceda a saúde. O Espírito Santo vos ilumine.
1: Amém.
0: Guarde o vosso corpo e salve a vossa alma. Encha de luz o vosso coração e vos conduza à vida eterna.
1: Amém.
0: A bênção de Deus Todo-Poderoso, Pai, Filho e Espírito Santo, desça sobre vós e permaneça para sempre.
1: Amém.
2: Ide em paz e o Senhor vos acompanhe.
1: Graças a Deus.

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4: 100,3. 7:39.
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1: E é isso, pessoal, entra no ar mais uma edição do seu programa Catequese. Isso, pessoal, entra no ar mais uma edição do

0: Olá, meu amigo, olá, minha amiga ouvinte. Eu sou o Padre Ezequiel. Esse é o momento de despertar para o amor. Eu queria falar sobre a importância de tomar consciência da realidade para que a gente possa mudar. O primeiro elemento de toda mudança é a conscientização. Por isso, faça uma autoanálise. Conscientize-se. Observe os seus pensamentos, os seus medos, as suas crenças, os seus hábitos, as suas atitudes e perceba o que precisa mudar. Coloque tudo sob a lente de um microscópio. Estude-se. Hoje se diz muito, se conheça, autoconhecimento. A maioria de nós acredita que vive uma vida baseada em escolhas, mas em geral isso não é verdade. Mesmo sendo pessoas esclarecidas, ao longo do dia, tomamos poucas decisões que refletem a nossa consciência, ou a consciência que nós temos naquele momento. Na maioria das vezes nós somos como que robôs. E agimos no automático, dirigimos a vida por condicionamentos passados, por aquilo que nós recebemos da infância, pelo nosso costume, por velhos hábitos. E é nesse ponto que entra a necessidade de conscientização. A consciência observa os nossos pensamentos e as nossas ações para que vivamos as escolhas verdadeiras.
1: Bom dia, sim!
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3: E é isso, gente, Catequese e família vai ficando por aqui, mais uma edição, até a próxima, fui!

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dia, irmãos e irmãs em Cristo, ouvintes da Rádio Sacramento. É uma alegria muito grande estar aqui hoje com vocês nesta manhã de quinta-feira, onde nós estamos com o nosso programa Renovação e Ação. É um momento, né, de partilha, de uma breve reflexão da palavra de Deus, um momento de evangelização que nós temos, com a graça de Deus, a oportunidade de fazer. E, como eu disse, a gente leva sempre, a gente traz sempre, né, uma breve reflexão da palavra de Deus. Palavra que nos sustenta, palavra que nos fortalece, palavra que nos dá vida, que nos dá ânimo e um norteio, né? É a palavra norteadora da nossa vida. Se nós seguirmos o que Jesus nos pede no seu evangelho, na sua palavra, podem ter certeza que nós vamos ter, a nossa vida vai ter um rumo diferente de todos aqueles que não buscam estar com Jesus. É o que norteia a nossa vida, é a palavra de Deus. E hoje nós vamos refletir uma passagem do Evangelho de São Lucas, no capítulo 6, nos versículos de 27 a 37. Lucas 6, de 27 a 37. E a palavra nos diz: digo-vos a vós que me ouvis, amais os vossos inimigos, fazei bem aos que vos odeiam, abençoai os que vos maldizem e orai pelos que vos injuriam. Ao que te ferir numa face, oferece-lhe também a outra. E ao que te tirar a capa, não impeças de levar também a túnica. Dá a todo aquele que te pedir. E ao que tomar o que é teu, não lhe reclames. O que quereis que os homens vos façam, fazei-o também a eles. Se amais os que vos amam, que recompensa mereceis? Também os pecadores amam aqueles que os amam. E se fazei bem aos que vos fazem bem, que recompensa mereceis? Também o mesmo fazem os pecadores. Se emprestais àqueles de quem esperais receber, que recompensa mereceis? Também os pecadores emprestam aos pecadores para receberem outro tanto. Pelo contrário, amai os vossos inimigos, fazei bem e emprestai, sem daí esperar nada. E grande será a vossa recompensa, e sereis filho do Altíssimo, porque ele é bom para com os ingratos e maus. Sede misericordiosos, como também vosso Pai é misericordioso. Não julgueis, não sereis julgados. Não condeneis, e não sereis condenados. Perdoai, e sereis perdoados. Dai, e dar-se-vos-á. Palavra da salvação. Glória a vós, Senhor. Gente, preparem o coração de vocês. Veja o que Jesus nos mandou fazer nesta passagem: amar os inimigos. Essa atitude, gente, é uma atitude cristã. Ela supera o comportamento, digamos, normal, entre aspas, né? Que seria amar os amigos e odiar os inimigos. Viver na fé em Jesus nos faz superar essa mentalidade, porque a mentalidade mundana seria essa, né? Eu vou amar os meus amigos e os meus inimigos eu vou odiar, não é assim? Mas a nossa fé cristã nos faz superar essa mentalidade, nos faz mudar de ideia. Gente, ter raiva é uma coisa natural. Agora, deixar que a raiva tome conta da gente, aí é que não dá. Permitir que a raiva se transforme em rancor, em ódio, e nos segue em nossas atitudes, aí não dá. Segundo o ensinamento de Jesus, o melhor caminho é acalmar o coração e tentar ver na pessoa que nos ofende ou que nos agride, ver nessa pessoa um irmão, uma pessoa que está equivocada, que está passando por algum problema emocional, que está afastada de Deus, mas que continua a merecer nossa consideração. Nós não podemos responder-lhe na mesma medida, não desejar-lhe o mal. Antes disso, nós devemos querer o seu bem, rezar por ela. É o que o evangelho de hoje nos pede. Amar o próximo é o mandamento, amar a Deus e ao próximo.
E quando o próximo é o nosso inimigo, como nós falamos, aí a coisa se complica, não é verdade? Mas Jesus nos mandou amar os nossos inimigos, né? E aí, e agora? O que que nós vamos dizer para Jesus? O que vamos fazer? Mas esse, gente, é o caminho da perfeição, amar os inimigos. E temos que fazer assim porque Deus faz assim. Jesus disse, assim vocês serão filhos do Altíssimo, porque ele é bom para com os ingratos e maus também. Deus é bom para com todos, né? O pai, gente, é o modelo para o filho. Deus trata bem os maus porque ele é pai de todos e a todos ele ama. Deus jamais desprezará uma criatura sua, um filho seu. Então, como filhos, nós devemos que imitar a ele, nós devemos que imitar. O dom da filiação divina, gente, nós o recebemos no batismo por meio do Espírito Santo. Nós somos filhos de Deus. Mas Jesus está nos dizendo, assim vocês serão filhos do Altíssimo. Então, mesmo tendo recebido a graça de sermos filhos de Deus no nosso batismo, nós precisamos aprender a agir como ele. Neste caso aqui, amando os nossos inimigos. Lá na carta aos Hebreus fala sobre isso. Há uma passagem muito interessante sobre Jesus que aprendeu a ser um filho obediente. Embora sendo filho, ele aprendeu obediência pelas coisas que sofreu. Então, pelo sofrimento, Jesus aprendeu a obediência de filho. Jesus é o maior exemplo. Na cruz, humilhado, traído, torturado, ele só pediu ao Pai que perdoasse seus torturadores quando ele diz, eles não sabem o que fazem. E Jesus rezou por eles e também por eles deu a vida. Jesus está chamando a nossa atenção, gente, para o diferencial do cristão. Não agir como os pagãos ou pessoas que estão afastadas de Deus. Eles amam os seus amigos, tratam bem a todos eles. E aos inimigos, eles pisam, eles maltratam, eles prejudicam. E acham tudo normal. É a famosa frase, né? Bateu, levou. Mas nós não podemos agir assim. Nós temos que imitar o Pai. Nós temos que imitar Jesus. Senão, como disse o Padre Márcio na homilia dele do último domingo, não adianta nós irmos à igreja, não perdemos uma missa aos domingos, rezar o terço, fazer penitência, se nós não conseguimos amar o nosso próximo, mesmo ele sendo o nosso inimigo. Gente, nós já falamos sobre isso em outros programas, nos referindo ao perdão também. Amar quem nos ama, pai, mãe, irmão, esposo, esposa, filhos, é muito fácil, não é verdade? Isso não tem mérito nenhum. E é fácil perdoar, amar aqueles que nos prejudicou, que nos traiu, que nos fez algum mal? Claro que não é fácil, né? Mas também não é impossível. Eu sempre digo, a primeira coisa que temos que fazer é desejar de verdade, de coração sincero, amar essas pessoas. Aí, gente, a partir daí, é com o terço na mão e o joelho no chão, ou seja, é com muita oração. Mas a gente consegue, é igual eu falei. Se você tiver, a primeira coisa tem que desejar, não é da boca para fora. Você tem que verdadeiramente querer amar quem te prejudicou, perdoar. A partir do momento que você está disposto com sinceridade a fazer isso, é rezar. Pega o terço, põe o joelho no chão e vai rezar que você consegue. Pensem nisso quando você for injuriado, quando alguém te fizer algum mal. Lute para não guardar mágoa daquela pessoa. No momento será normal a gente, né, você ficar com raiva. Você está prejudicando muito a sua saúde. Quando você lembra daquela pessoa, te dá uma sensação ruim por dentro, não é assim? Então, nesse momento, você vive tudo aquilo de novo e isso te faz muito mal.

0: Neste momento, feche os seus olhos, eu vou fazer uma breve oração e você vai refletindo mentalmente aí, desculpe. Senhor Jesus, está aí uma coisa difícil, amar os inimigos, mas esse é o jeito certo do cristão ser, para parecer contigo, para ter os teus mesmos sentimentos, como nos aconselhou o apóstolo Paulo nesta passagem do teu evangelho que rezamos hoje. Ajuda-nos, Senhor, a tirar do nosso coração todo o sentimento de rancor, de ódio, de vingança. Ajuda-nos a cultivar o amor cristão, que vê no outro, mesmo no inimigo, um irmão, uma irmã, que precisa encontrar o caminho do bem. Abençoa, Senhor, os que fazem o mal. Eles também precisam encontrar a graça da conversão. Louvado seja o teu santo nome. Amém. E fica aqui, gente, antes de finalizar o programa, fica aqui uma pergunta para você refletir e agir. Pense em alguém que já te fez mal, que te prejudicou, que te traiu, em toda a sua história de vida. Fala com Jesus em suas orações, pedindo-lhe forças para perdoar essa pessoa. Fala para Jesus: Senhor, eu quero perdoar, mas sozinho eu não consigo. Mas com a tua graça, pela tua força, eu hei de conseguir. Eu quero, Senhor, eu desejo perdoar essa pessoa. Faça essa experiência para vocês verem o tanto que isso vai ser bom para vocês. Vocês vão sentir aquela sensação de alívio. Quando você lembrar da pessoa, do fato, você não vai lembrar com aquele mal-estar que dá por dentro, aquele frio que sobe na barriga da gente, no estômago. Vocês vão ver o tanto que isso vai ser bom. É uma libertação que vocês vão alcançar. Não se esqueçam disso. E eu quero finalizar o nosso programa fazendo o convite para vocês de participarem do nosso grupo de oração. Nós nos reunimos todas as segundas-feiras às 19:30 na Igreja do Rosário. Então, quando vocês puderem, né, se esforcem, façam uma forcinha para vocês estarem participando do nosso grupo de oração. É um grupo onde nós partilhamos a palavra, refletimos, damos os nossos testemunhos, tem o momento de canto, de adoração, de louvor, é muito bom. Então, vocês estão todos convidados a estarem conosco a partir da próxima segunda-feira, às 19:30, aqui na igreja, lá na Igreja do Rosário. E que tenhamos todos uma ótima quinta-feira, que fiquemos sempre na presença de Jesus, do Espírito Santo e da Santíssima Virgem Maria. Até o nosso próximo programa, se Deus quiser.
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9: 8 horas e 5 minutos.

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3: 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Não deixe sua vida passar em branco. Lute pelos seus ideais, sem perder a força de vontade e nem o brilho nos olhos. Léo Bueno.
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3: 8:15.
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2: 8:22.
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1: 8:39.
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8: 8 horas e 45 minutos.

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0: Quinta-feira, dia 8 de outubro. Evangelho segundo São Lucas, capítulo 11, versículos de 5 a 13. E disse Jesus: imaginem que um de vocês tem um amigo e vai procurá-lo no meio da noite, dizendo: amigo, me empreste 3 pães, porque um amigo meu chegou de viagem e não tenho nada para lhe oferecer. Lá de dentro, o outro lhe responde: não me incomode, a porta já está trancada e meus filhos e eu estamos na cama. Não posso me levantar para lhe dar os pães. Eu lhes digo, ainda que ele não se levante para dar os pães por ser seu amigo, vai se levantar ao menos por causa da insistência dele e lhe dará tudo aquilo de que necessita. Eu lhes digo ainda, peçam e lhes será dado, procurem e encontrarão, batam e lhes será aberto, pois todo aquele que pede recebe, o que procura encontra, e a quem bate se abrirá. Palavra da salvação. Glória a vós, Senhor. Meus irmãos e minhas irmãs, depois de ensinar seus discípulos a rezarem o Pai Nosso, Jesus alude ao poder da oração. Peçam e lhes será dado. Procurem e encontrarão. Batam e lhes será aberto. Deus é Pai e por isso é incapaz de recusar o pedido sincero de seus filhos. Por outro lado, o Pai nos conhece e sabe do que realmente precisamos, melhor do que nós mesmos. Por isso, nossa oração deve ser sempre sincera e direta. Além da oração de súplica ou de petição, o Catecismo da Igreja ensina que temos outras formas de oração, como a bênção, a adoração, a intercessão, a ação de graças e o louvor. A oração é tão importante na vida do cristão que toda a quarta parte do Catecismo da Igreja Católica é dedicada à oração.
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13: Muito bom dia para você de Sacramento, de toda a região, do Alto Paranaíba, do Triângulo Mineiro e Alta Mogiana, no estado de São Paulo. Nós estamos chegando na programação da Rádio Sacramento FM. Vamos ficar com você até o meio-dia, tocando as músicas que você gosta, tocando aquilo que você quer ouvir. E no dia de hoje tem a sua participação aqui para concorrer aos prêmios que nós estaremos sorteando amanhã, que é a oferta do supermercado Renata e também da Esporte Lacerda, viu? Você que tá ligadinho conosco já pode ficar preparado porque você vai participar comigo.

Beleza, beleza. Bom dia, bom dia. Estamos chegando com a direção geral do padre Ricardo Alexandre Fidelis, na produção José Devair, apresentação Luiz Antônio, até o meio-dia te faz companhia aqui na 100,3 Rádio Sacramento FM ZYN 311, emissora católica da Fundação Nossa Senhora do Patrocínio do Santíssimo Sacramento, na frequência 100,3 MHz, apresentando o Estúdio 100, que tá começando agora. É assim que começamos, é com Léo Magalhães, a música Eu Vou Mudar de Cidade. Depois eu trago aquela que fala que eu vou morar aqui. Bom dia!

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1: Muito bom dia, na cidade de Sacramento, são 9:16. Como é que tá você? Tá tudo bem? Estamos chegando aqui na programação da Rádio Sacramento FM com Estúdio 100, trazendo o Café Marques da Costa conosco, viu? 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
1: Muito bem, 9:21 em Sacramento, Estúdio 100, apresentação Luiz Antônio e o Silas Bonetti tá de férias, né? Logo, logo ele volta para fazer aquela festa que vocês gostam, porque ele é o mais bonito do Brasil. Então é isso, tá? Logo, logo o Silas Bonetti estará de volta aqui, trazendo aquele momento que só ele sabe fazer. São 9:22 agora. Eu vou trazer uma música lá da década de 80, tá? Tem muita gente que não conhece, não sabe que existe, mas é uma música muito boa. E você vai conferir comigo aqui na programação da Rádio Sacramento FM, porque quem tá chegando é Moraes Moreira e o Pepeu Gomes. A música é Preta Pretinha. Confira aí, 9:22.

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5: 9:32 em Sacramento, de volta na programação Reinaldo e na Siju. Abraço pra você, avisou Luiz Antônio que tava com o microfone ligado, viu? Que é isso? Tem hora que isso acontece e eu conto aí com vocês pra me ajudar nessa hora, viu? É, então. Mas é isso, vou falar pra você agora de um alerta de golpe na cidade de Sacramento. Esse alerta vem lá do Sicoob Sacramento, que tá dizendo que tem golpista e estão se passando por funcionários da cooperativa e entrando em contato por telefone para tentar obter informações sigilosas. Essas pessoas pedem acesso à sua conta, senhas pessoais, token de segurança ou até acesso remoto ao seu celular ou computador, alegando verificações de segurança ou atualizações cadastrais. Fique atento, o Sicoob Sacramento nunca solicita senhas, token ou acesso ao seu dispositivo por telefone. Também não realiza atualizações de segurança em celulares ou computadores dos cooperados dessa forma. Então, olha, não compartilhe seus dados pessoais, não siga instruções suspeitas e, em caso de dúvida, entre em contato imediatamente com seu agente financeiro e proteja suas informações. Siga também, segurança também é cooperação. E nesse caso, você chama a polícia também, faz um BO para as coisas andar certinho aí para sua vida, beleza? Sacramento, são 9:33.
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5: Beleza, 9:36 em Sacramento. Voltamos com a programação da Rádio Sacramento FM, abraçando a Tia Oralda, que tá fazendo aniversário no dia de hoje. Tia Oralda, parabéns pra senhora, felicidade, que Deus a abençoe e cuide e abençoe grandemente a senhora, e eu tenho o maior respeito pela vida e por tudo que a senhora já fez por mim. Viu, tio Oraldo? Abração, viu? Tudo de bom, muitas felicidades nessa data importante de hoje, tá? São 9:36, dona Francisca oferecendo música pra tia Oralda e também pro Lucas, né? E a esposa pelo aniversário de casamento no dia de hoje. Eu aproveito aqui, trago a participação da Nara Cris, e ela tá pedindo música aqui, tá? E tá oferecendo para os pacientes do ateliê terapêutico da Amizade lá no CAPS, e tá mandando um recadinho aí para Cris Dantas, que com certeza ela tá ouvindo o nosso programa, tá dizendo aqui: amamos você, Cris, estamos com saudade. Olha, são 9:37 agora.

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1: Muito bem, 9:48 na cidade de Sacramento. 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
0: 9h49 na cidade de Sacramento. Você que tá ligado comigo, bom dia, Benice Pereira. Bom dia também, Nara Cris, também o Reinaldo lá na Siju. Nosso bom dia para Tereza Ferraz e tá em sintonia conosco também a Tia Oralda fazendo aniversário hoje, recebendo o nosso carinho todo especial. Dona Francisca, um abraço, viu? A Alda também ouvindo o nosso programa lá no Maria Rosa, em sintonia, gente, vai mandando aí o seu recadinho aqui porque nós estamos com a promoção do supermercado Renata, né? Você vai responder a pergunta, qual supermercado que sorteia um carro zero todo ano durante 15 anos? 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Então, tá fechado? Tô esperando a sua mensagem aqui às 9h51 e agora eu trago aquela música sertaneja de qualidade que você vai conferir comigo, de Paulo e Paulino, Fim do Fim.

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3: 9:57 na cidade de Sacramento. Daqui a pouquinho, palavra para o dia com o padre Ricardo Alexandre Fidelis, nosso diretor-geral aqui da Rádio Sacramento, também reitor da Basílica Santuário de Nossa Senhora do Patrocínio do Santíssimo Sacramento, tá bom? Então você que tá ligadinho conosco aí, quer uma palavra de fé, daqui a pouquinho você vai ter aqui na programação da Rádio Sacramento FM. 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
2: 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Pessoal, vou para nossa identificação. Daqui a pouquinho estou de volta, tá? E você vai ouvir agora a agenda paroquial, a palavra do dia com Padre Ricardo.
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3: Bom dia, meu caro ouvinte da Rádio Sacramento. Vivemos numa cultura que valoriza muito aquilo que aparece. Muitas vezes parece que só tem importância aquilo que recebe aplausos, curtidas ou reconhecimento público. O Evangelho nos ensina um caminho diferente. Grande parte do bem que sustenta o mundo acontece discretamente. Uma mãe que cuida dos filhos, um pai que trabalha com dedicação, um profissional honesto, um voluntário que visita um enfermo, uma pessoa que reza diariamente pela comunidade, quase ninguém vê esses gestos, mas Deus vê. É esse bem silencioso que mantém viva a esperança da humanidade. Não desanime se seu esforço não for reconhecido imediatamente. Continue fazendo o bem. Continue servindo, continue sendo fiel. O reconhecimento das pessoas é passageiro. O olhar de Deus permanece para sempre. Hoje procure realizar uma boa ação sem contar para ninguém. Faça apenas por amor. Você descobrirá uma alegria que somente quem serve conhece. Que Deus abençoe você e sua família. Tenha um excelente dia.
1: Chegamos ao final da nossa reflexão de hoje no Palavra para o Dia. Que a palavra de Deus ilumine seus passos e fortaleça sua caminhada diária. Desejo a todos muita paz, esperança e bênçãos.
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6: Muito bem, 10h04, celebrações das Santas Missas nas comunidades rurais, Paróquia Basílica Santuário do Santíssimo Sacramento. Mês de outubro, anote aí, dia 9, sexta-feira, desemboque Festa de Nossa Senhora do Rosário. 19h, Santo Terço, 19h30, Procissão Luminosa e às 20h, Missa e Coroação. Dia 12, segunda-feira, dia da Padroeira do Brasil, Nossa Senhora Aparecida, 8h, Procissão Fluvial, 10h, Santa Missa Campal, no Cipó, e dia 13, terça-feira, Jaguarinha, Crisma, 19h, Celebrante Dom Paulo Mendes Peixoto. 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Dia 24, sábado, dia 25, Soberbo, e festa de Nossa Senhora do Rosário, tá? No dia 26, segunda-feira, divisa, 19h. 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Dia 28, quarta-feira, Caxambu, 19h, Casa do Breno e também da Vitória. 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
6: Agora 10:06, chegando música para você, Zezé de Camargo e Luciano, Se For Pra Judiar. Confira aí.

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1: Muito bem, 10 horas 13 minutos da cidade de Sacramento. 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
1: Muito bem, 10h15 na cidade de Sacramento. Bom dia, bom dia, bom dia. Bom dia pro pessoal aí de Pedregulho em sintonia conosco. Daqui a pouquinho eu trago música para vocês, porque agora eu vou falar de coisa boa. Aliás, é coisa muito boa. 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Ô Zezinho, bom dia, tudo bem com você? Tudo tranquilo aí pelo bairro Chapariz? Alô Irene, abração pra você também, viu? Ao sucesso que o Zezinho pediu aí hoje. Aê Moraes Moreira, viu? A música é sintonia, nós estamos em sintonia, não estamos? Bom dia.

Muito bem, 10h23 na cidade de Sacramento. Tá tudo bem com você? 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
1: Muito bem, 10h30 na cidade de Sacramento. 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
1: 10h33 da cidade de Sacramento. Bom dia, bom dia, bom dia para você de Delta, Ponte Alta, para você de Uberaba também, em sintonia conosco. Pessoal de Engenheiro Lisboa, estação de Erial aí, em sintonia conosco nessa manhã gostosa na cidade de Sacramento. Hoje é quinta-feira, dia 8 de outubro do ano 2026. Também nosso abraço pessoal aí de Jubaí, tá ouvindo o programa nosso também. É a cidade de Conquista, pessoal aí de Jubaí também. É o pessoal aqui da Mateira, tá ouvindo o programa nosso todos os dias, sintonizadinhos comigo na 100,3. Pessoal do Coquel também, vamos chegando aqui pertinho da Mombuca, tá ouvindo programa nosso, né? Que alegria ter vocês aí na audiência. Pessoal aqui do Lajeado também, pertinho de Sacramento, tá bom? Ouvindo a programação da Rádio Sacramento FM. Também o pessoal aí da Usina Mendonça, tá? Daquela vila que tava aí sempre ligadinho conosco. É, eu não sei se a usina tá funcionando ainda, mas tem um pessoal que reside por ali. Eu deixo meu abraço para todos vocês agora, desejando muitas felicidades. Tem o Garça aí que sempre tá ligadinho conosco aqui na programação também, tá? Vamos chegando aqui no, na estação Cipó, por ali, para aqueles bairros que tem por ali. E o pessoal lá de de Garapava também, sempre ligados conosco. Eu falei de Delta, né? Um abraço. Depois chega um pouquinho ali, a gente sobe a serra ali e chega em Alto Porã, tá bom? E deixa um abraço para aquela gente lá. Vamos chegando em Tirapuã também, pessoal de Igaçaba, pessoal aí de Pedregulho e Cristais Paulista também, ligados na nossa programação. A gente desce até a usina ali embaixo, né? A ilha ali de Furnas, né? E aquele abraço carinhoso para todo o pessoal de Peixotos também. E vamos chegando aqui pertinho de Sacramento, tá trazendo aqui pessoal do Cafundó, ligados conosco, Jaguara, aí o posto de Jaguara também, a Vila de Jaguara, e também vem chegando aqui no DR, pessoal que ouve a gente ali, aqui na Rifaininha também, pessoal da Gruta dos Palhares. Vamos chegando pertinho de Sacramento, vamos chegando aqui dentro da cidade de Sacramento e abraçando todo o pessoal em sintonia conosco nessa manhã. Tá chegando aqui Lewis Capaldi, a música Someone You Loved.
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2: Muito bem, agora 10h42 na cidade de Sacramento. 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
2: Muito bem, agora 10h44 na cidade de Sacramento. 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
1: Muito bem, 10h49, Zezinho, obrigado aí pela dica, pela lembrança também. Enquanto eu viajava ali pro lado das usinas, né? Eu esqueci aí da usina de Estreito, viu? E eu quero mandar um abraço pro pessoal lá da Vila de Estreito também, em sintonia conosco, que é ali a região de Guaxima, que tá pertinho da cidade de Conquista. E eu quero mandar um abraço para todo aquele pessoal lá, que eu havia também passado por ali, mas não me lembrei aí da Guaxima, não é? Então, tá aí o nosso abraço registrado a toda aquela gente maravilhosa que tá em sintonia conosco, não é? Então, agora vamos chegando aqui, mais perto da cidade de Sacramento. Vamos chegar aqui na Gamela, essa região maravilhosa aqui, pessoal ali do Chapadão, a gente desce um pouquinho, chega lá no posto do Tião, abraça todo aquele pessoal ali, chega na Gameleira e dá um pulo até os Vitorinos, depois desce ali pra região do Pedroso e aí volta pra região dos Tatus e chega lá na Jaguarinha, dá um abraço naquele pessoal por lá, dá um abraço no pessoal dos Moreiras também, aí da Serra Palmital e chega um pouquinho mais para baixo aí no Cafundó e a gente dá um pulinho até a comunidade de Santa Bárbara. Abraça todo aquele pessoal lá de Santa Bárbara que estão em sintonia conosco. Sobe um pouquinho a serra, nós vamos chegar no Quinta Sol, nós vamos chegar no Bananal, depois a gente chega lá nas Sete Voltas, aí depois chega até o pessoal aí da portaria do Parque Nacional Serra da Canastra, chega até os Pinheiros ali, desce para aquele lado, chega um pouquinho ali no Desemboque, Alpercatas, Oliveiras e depois chega lá no Ventania, vem voltando aqui, a gente chega ali no Soberbo, tá? Vamos chegar na divisa também, abraçar o pessoal da divisa, abraçar o pessoal ali da região dos Diogos, tá? Pessoal aqui do Chapadão também, nós abraçamos com muito carinho o pessoal da Microondas e vamos chegar aqui para a cidade de Sacramento novamente. Depois a gente anda ali pro restante do outro lado ali que tá depois da Microondas ali no Tombador, no Carrapicho e por ali afora vai. Mas agora eu vou tocar música 10h51. Ô Rejane, bom dia pra você, viu? Tudo de bom pra todo esse pessoal maravilhoso aí.

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1: Muito bem, agora 11:02 na cidade de Sacramento. 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
6: Muito bem, 11 horas e 7 minutos na cidade de Sacramento, chegando novamente até você para abraçar com muito carinho todo o pessoal que está na nossa sintonia. Vamos chegando ali pela região do Banco da Terra, aqui no Carrapicho, Tombador, vamos chegar na Santa Helena, Tibórnia, vamos chegar também lá no Espaço Armazém Estacas, depois a gente desce um pouquinho por ali, chega no Chapadão da Onça e vem descendo aqui, chegando ali na Ponte Alta também, São Basílio. Alô, comunidade São Basílio, abraço para vocês, obrigado pelo carinho de vocês, fechando aquele lado dali, nós já chegamos até Conquista, não é? Então, vamos chegar ali até a região do Rio das Velhas, Fazenda Rio das Velhas, toda aquela região por ali, a Precatina, que o pessoal fala, não é? Então, Alpercatas, pessoal sempre ligado conosco, Oliveira está todos os dias também na programação da 100,3. Fechamos o município de Sacramento, tá faltando alguém? Se tiver faltando, liga para cá para me ajudar nesta questão. Rejane, bom dia para você, obrigado pelo carinho. Também a Graça tá ouvindo a nossa programação, a Benice Pereira, o Mirim também tá ouvindo a programação da Rádio Sacramento FM, o Reinaldo da Siju, Tereza Ferraz, tá em sintonia, Tereza Belay também, o Marco Antônio Ferreira, a Luzia Afonso, a Vânia Manzan, oferecendo música para sua mamãe, que tá fazendo aniversário hoje, a Tia Oralda, Mirim também oferecendo música para Tia Oralda, né, Tiorim? Né, Mirim? Grande história da Tia Oralda aí com todos nós, viu? Também o Lucas, a Maria Conceição, a Edileuza, Maria Helena, bom dia. Bom dia também pro Robson, que tá em sintonia, e o Edivaldo. Vamos seguindo, trazendo música para todo o pessoal que tá em sintonia, lá de 1978. Vou trazer essa música aqui pro pessoal ver como é que era antes as discotecas, como é que funcionava o ritmo para as pessoas dançarem, mais ou menos assim. Tá chegando o Patrick Hernandes, a música Born to Be Alive. Confira, 11:09. Na sequência, tem música para os caminhoneiros com Roberto Carlos.

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6: Muito bem, 11:24 na cidade de Sacramento, meus amigos e minhas amigas. Grande abraço para todos vocês. Eu vou ficando por aqui com o programa Estúdio 100. Volto amanhã a partir das 9 horas da manhã com o programa que vai fechar a semana, mas na segunda-feira também eu estarei ao vivo aqui no dia da nossa padroeira, viu? Isso mesmo. Já deixando aí o recadinho para você, estarei também no Estação Família no domingo, tá? Vai estar cheio de Luiz Antônio aqui esse fim de semana, beleza? Então, obrigado a todos pela audiência, tá? Você vai ficar aí com o programa da Câmara Municipal da cidade de Sacramento. Eu deixo aí o meu grande abraço, vou pegar carona no barco de papel junto com a Valéria Barros e amanhã eu estarei de volta. 11:24, obrigado a todos pelo carinho de hoje.

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3: 11:32.
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7: 11 horas e 39 minutos.
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10: Bom

0: 45 minutos.
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2: 11 horas e 53 minutos.
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1: 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Muito boa tarde, meus queridos ouvintes. Pra você que tá ligado aí comigo na 100,3 e tá ligado comigo agora também na Vibe 100, 12 horas e 30 minutos, mais conhecido como meio-dia e meio. É, galera, eu já cheguei e eu voltei trazendo pra vocês aqui dicas de alimentos que vão trazer pra vocês saúde e disposição. Porque pra você que começou a semana, por acaso aí tá precisando daquele boom a mais, aquele empurrãozinho, então pode chegar chegando comigo, meu querido. Minha querida e minha querida, ó, pode chegar porque hoje você já vai começar aplicando a teoria que eu sempre trago pra vocês. Aplica a teoria do TBC e tira esse bundão da cadeira, parte pra ação, meu amigo. Só desse jeito, aquele tanto de planos que você só faz discursos serão colocados em prática. E é claro que eu vou trazer, além de dicas de alimentação, também informação pra você que tá só receber notícia de WhatsApp aí, ó. Sai confiando em qualquer fonte não, meu amigo. Sai dessa, hein? Vamos com fontes confiáveis por aqui pra vocês com o nosso giro de notícias. E isso vem recheado com o melhor da música, com tudo que tá bombando no seu cenário nacional e internacional também, meus queridos. Então, agora às 12 horas e 31 minutos, vou falar um negócio, viu? Pode vir chegando juntinho comigo nesta quinta-feira maravilhosa. Por quê? Porque chegou a hora da alegria.

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3: Muitíssimo boa tarde, eu também tô ligado em vocês, tô na 100, é claro que eu tô feliz demais, é quinta-feira, né, galera? Quase finalzinho de semana, e você que vem comigo na sintonia tá sempre curtindo por aí o melhor da programação, o melhor da música, e além disso também, o melhor da informação, é dicas de alimentos que vão fazer bem pra sua saúde, pra sua disposição, e você agora vai ter dicas de alimentos que fazem um bem danado pra você se sentir prazeroso, é, sabe aquela sensação de prazer? De prazer com a vida, de bem-estar. Tem vários alimentos que podem te proporcionar isso. Tem coisa melhor, galera? Alimentos saudáveis ainda, né? Não precisa comer aquele alimento gorduroso, aquele alimento que muitas vezes é gostoso. Pode ser, né, galera? Claro que é. Mas a alimentação saudável vai trazer pra vocês mais expectativa de vida. Então viva melhor e mais longe. Tenho certeza que seu corpo agradece. Coloca na sua dieta já o primeiro item. É aquele que eu jamais vou deixar falar pra vocês. E sem nenhuma dúvida, é um alimento aí, gente, que não pode faltar em ninguém. É a água. Sem nenhuma dúvida, é o elemento principal pra você que quer ter mais saúde e também não quer ficar mal-humorado, quer ficar felizão, quer ficar de bem com a vida. Porque, pelo contrário aí, galera, da ingestão de água, né? Quando você fica sem água, você fica mais estressado, você raciocina menos e você também tem aquele poder ali de causar mais tempestades no seu pensamento. Então, se você não quer nada disso, trata agora de pegar aquele copo d'água, aquela garrafa d'água, coloca bem do seu lado pra não esquecer de se hidratar, viu? E agora às 12h47, vamos trazendo mais música. A próxima é oferecimento pra toda a galera que tá sintonizada comigo, o pessoal do WhatsApp que já tá interagindo, já manda aqui um abraço lá pro pessoal de Araxá, minha amiga Adriana Terra que tá sempre ligada, toda a família linda, um abraço também lá pra Elisângela, Rejane, meu amigo Silas Bonetti que tá de férias e tá ouvindo a Rádio Sacramento, e aí, meu amigo, hein? A Graça que tá lá no litoral, nos ouvindo, coisa maravilhosa, hein, Graça? Um abraço também pra toda a galera que tá nos ouvindo diretamente lá de Conquista, a dona Medina, um abraço lá pra Renata, todo o pessoal de Rifane também, o Ricardo, a Carol, e um abraço também lá pro pessoal de Uberaba, que tá sempre na sintonia, todo mundo vai curtir agora, Pescadores de Ilusões e Acima do Sol, na sequência, com Panda, Humberto e Ronaldo e Cris Gilmar, pra você.

vamos fazer, vamos soltar a voz, eu quero ver todo mundo, vai!

0: palma pra vocês. Você tá doido.
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1: O som que contagia. O som que contagia você, me contagia também. 13h05. E você que vem comigo na sintonia, tá sempre curtindo por aí o melhor da programação, o melhor da música. E eu vou trazer para vocês também dicas de alimentos que vai trazer para vocês saúde e disposição e também vai te deixar mais felizão. É, sabia que tem alimentos aí, galera, que ajudam a você produzir mais hormônios da felicidade? Isso, consequentemente, é claro, vai fazer você mais feliz, né, galera? Através da sua alimentação, você pode fazer isso e pode colocar na sua dieta aí também o morango. Pois é, os morangos que, além de deliciosos e lindos, né, eles são ricos em vitamina A, vitamina C e também potássio, né? E tudo isso, galera, proporciona mais produção de serotonina, né? Que é aquele hormônio do prazer, o hormônio da felicidade. E se você quer manter esses hormônios em alta, coloque aí o morango na sua dieta, né? Quem não coloca aí o morango na dieta aí de outras formas, né? Não pode colocar aí numa salada, não quer tomar no café da manhã, faz ali um mix, né? Faz uma vitamina, coloque aí no meio do seu shake, coloca uma mistura com leite, né? Muita gente aí faz receitinhas maravilhosas usando morango. Pode usar então a sua criatividade, coloque na sua dieta, seu corpo agradece e muito! 13h06, vamos trazer mais música, galera. A próxima é oferecimento lá pra minha amiga Lilian, ela que tá sempre ligada com a gente diretamente lá de Araxá e também oferecendo música maravilhosa para o seu amado, né? É o Caetano Júnior. Ei, Caetano, eu vou te falar um negócio, hein, meu querido? Essa mulher não te ama metros, ela te ama quilômetros. E é pra você que ela tá oferecendo música de Luan Santana, Tudo o que você quiser. É, segura aí e vem com a gente.

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4: Muitíssimo boa tarde pra você, 13 horas e 26 minutinhos. E você que vem comigo na sintonia, tá curtindo aí o melhor da música, o melhor da programação. E é claro que você pode fazer parte da nossa programação. Eu aproveito aqui pra mandar um grande abraço para as nossas queridíssimas ouvintes, aquelas que nos ouvem há muitos e muitos e muitos anos, né? Desde a fundação aí da Rádio Sacramento, praticamente, essas aí são as nossas ouvintes mais assíduas e mais antigas, né? Um abraço aí pra minha querida amiga Dona Francisca, a Dona Oralda também, que eu sei que tá me ouvindo, estão sempre na sintonia. Eitas, mulheres maravilhosas, essas mulheres que trazem aí aquela empolgação pra gente estar sempre presente por aqui. Um abraço aí, Dona Francisca, Dona Oralda. Olha, a Dona Francisca tá mandando aqui um abraço também pro aniversariante de hoje, que é o Lucas fisioterapeuta. Um abraço aí, Lucão, pra você e também a amada, né? A amada aí também que tá fazendo aí mais um aninho de vida. Eita, casal lindo fazendo aniversário quinta-feira. Pode comemorar, hein, Lucas? Pode comemorar sim. E é claro, com música boa, eu já vou deixando pra vocês aqui, ó, pra amor, né? Comemorar aí a todos vocês. Borbulhas de amor. Segura essa aí com Jads e Jadson pra você, hein?

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3: Essa Kizer tá, Neginho?

Mas sabe o que, que a gente aprende com isso? Que viver, turma, viver não é só berrar. Viver é sobre continuar todo dia

conseguir levantar. É sobre confiar em Deus, em primeiro lugar. Confiar que Deus tem um caminho, mesmo quando a gente não entende. A vida vai pedir atitude da gente, a vida vai pedir verdade, ela vai pedir coração aberto. E no fim das contas, não existe vida perfeita, né? Existe vida vivida de verdade. Então, turma, a gente não pode ter medo de viver. A gente não pode ter medo de sentir. A gente não pode ter medo de ser quem a gente é. Porque no final,

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1: 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E você que vem comigo também já tá curtindo aí o melhor da programação, o melhor da música. E é claro que você também vai curtir aí, galera, o melhor na sua casa, né? 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
1: O som que contagia você, me contagia também. E você que vem comigo na sintonia, tá sempre curtindo aí o melhor da programação, o melhor da música. Acabamos de curtir um pouquinho de Bezerra da Silva. Malandragem dá um tempo, né? É, galera, a malandragem dá um tempo, mas ela, na verdade, nunca para, né? Então, fica esperto por aí, hein? Olha, você que vem comigo, tá sempre ligado também, que tem dicas pra você trazer saúde e disposição. E é claro que você também quer aí aquela dica pra você ter saúde, disposição e também ser mais feliz, né? Então, vem comigo que eu vou trazer mais um item que você pode colocar na sua dieta aí, que vai te proporcionar felicidade. É, gente, tem alimento aí que proporciona felicidade, sim, viu? E o próximo que eu vou trazendo pra vocês aqui, depois do morango, é um alimento também que o brasileiro gosta e eu gosto demais, gente. Principalmente aquele de tira-gosto, é o tomate. O tomate, o tomatinho, né? Principalmente tomatinho aí, galera. O tomate cereja, né? Ele tem mais concentração ainda de vitaminas e minerais, tá? O tomate, de forma geral, é riquíssimo em vitamina A, potássio e, além de tudo, também protege a saúde dos seus olhos e do seu coração, tá? E a presença aí do licopeno do tomate combate a inflamação no cérebro, o que ajuda a prevenir aqueles estados mais depressivos e também ajuda a manter o seu humor mais estável, né? E a forma de consumir, galera, basta picar o tomatinho aí, mandar um temperinho a gosto, coloca ali também umas folhinhas de orégano, né? Se coça aí de manjericão, fica delicioso, espetou, acabou, galera, virou tira gosto e, além de tudo, saudável, né? Coloca na sua dieta aí, tenho certeza absoluta que o seu corpo só agradece. 14:06, vamos trazer mais música pra galera que tá ligado comigo pelo WhatsApp. Um grande abraço lá pro meu amigo Renato Boschetti. Um abraço também lá pra Elisângela, que tá sempre ligada com a gente. Alô, Valtinho, um abraço, meu querido. Alô, Marcos Antônio Ferreira, pessoal também que tá me ouvindo lá de Garapava. Alô, Vânia Manzan, que tá sempre me ouvindo por aí. Valmir Mirim, um abraço, meu querido. O Lucas Júnior, que tá fazendo aniversário hoje, um abraço pra você, meu querido, também. Pessoal da Zona Rural aí, ó, galera lá do Chapadão do Bugre, pessoal aí da Três Marias Agro, um grande abraço aí pra Fernanda, a Brendinha, o Lucas, o Edmark, a Duda, toda a turma aí que tá sempre ligada com a gente. Vai curtir todo mundo agora, hoje é dia de TBT, né? Quem lembra aí de Senhorita? Segura aí então e vem curtir comigo.

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O som que contagia você, me contagia também. 14h34. Eitas, músicas lindas, né, galera? Vamos fugir na voz aí de Samuel Rosa e Gilberto Gil. Que é isso, hein? Que dupla é essa, meu querido? É uma dupla maravilhosa, né? Samuel Rosa aí, da banda Skank, e Gilberto Gil, né, galera? Quem não conhece, brasileiro que não sabe quem que é Gilberto Gil, é brasileiro, né, galera? Então, a gente sabe aí que você que tá me ouvindo, além de muita música boa, também vai curtir aqui informação. E pra você que quer viver mais feliz, tem alimento que deixa feliz, Thiago? Tem sim, viu? Pode colocar na sua dieta aí mais um, além aí do que eu já trouxe. Falei aí do morango, falei da água, é claro, né? Falei do tomate também. Só alimento aí que você encontra em qualquer lugar, meu amigo. Sabe um outro alimento aí que é bom demais? Pessoal aí que gosta de fazer aquele no fogão de lenha. É bom demais, hein? Quem sabe o que eu tô falando aí? Canela amarela, hein? É o frango, meu amigo, é o franguinho. Pode ser frango caipira, pode ser frango de granja, qualquer um. A carne de frango em si é riquíssima em vitamina B3. E além disso também tem fósforo, né? E os dois aí dão energia e ajuda na reparação dos tecidos. E além disso, galera, é uma excelente fonte de triptofano e tirosina, que são ótimos na construção aí da serotonina e da dopamina, que são os hormônios do prazer. Por isso que quando você come aquele franguinho caipira caprichado, você fica mais feliz, né? Quem não fica, hein? Bem temperadinho, aquela saladinha de tomate, vai ser bom pra lá. Deu até água na boca aqui, já é quinta-feira, pode? Pode, né? Então coloca na sua dieta aí aquele franguinho bem feitinho, seu corpo agradece também, hein? 14h35, vamos trazer mais música por aqui, galera. Se você por acaso aí quer mais energia boa na sua vida, galera, é só você pedir para as forças superiores, né? Quando eu falo de força superior, eu falo é dele mesmo, né? É Deus, é Jesus que está sempre presente aí na sua vida e que ele sempre esteja presente. Então vou deixar vocês aí curtindo essa música linda, linda, linda da banda Natty Roots, que veio aí com essa revolução, né? Trazendo a música Serei Luz. Então, se você quer curtir agora, pode sintonizar, aumentar o som e sentir essa vibe maravilhosa que é essa música aí, tá? Segura aí e vem curtir aqui comigo, hein?

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0: 14h53, chegou a hora de giro de notícias para você ficar por dentro do seu cenário nacional e internacional. Vamos com reportagem, mais informações com Breno Zonta.
1: Quinta-feira, 8 de outubro de 2026. Esse é o giro de notícias. Eu sou Breno Zonta e você acompanha os destaques do momento. O Tribunal Superior Eleitoral formou maioria na manhã desta quinta para anular os votos recebidos pelo candidato do Republicanos ao governo do estado do Rio de Janeiro, Antony Garotinho. Com a decisão, os votos devem ser retotalizados e, com isso, eleger o candidato do PL, Douglas Ruas, no primeiro turno. O incêndio que destruiu um prédio da Universidade Federal de Pernambuco na noite da última quarta-feira será investigado pela Polícia Federal. A corporação vai apurar se houve ação criminosa neste que foi o terceiro incêndio na universidade na última semana. O reitor Alfredo Gomes estimou o prejuízo de 100 milhões de reais e 20 anos de pesquisas científicas perdidas. O candidato do PL à presidência do Brasil, Flávio Bolsonaro, voltou a defender nesta quinta o fim da reeleição no país e disse que, se vencer o segundo turno, vai estender seu mandato presidencial de 4 para 5 anos, com uma proposta de emenda à Constituição a ser aprovada pelo Congresso. E ainda sobre eleições, recado importante para você.
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1: A Rússia bombardeou nesta quinta um ônibus com civis na Ucrânia, em uma rua movimentada, segundo o governo ucraniano. O ataque deixou 33 mortos e 18 feridos entre passageiros e pedestres, segundo autoridades locais. A deputada federal eleita pelo PT, Ana Elisa, recebeu ameaças de morte e de estupro e um ataque racista por e-mail durante a campanha eleitoral. A parlamentar, que tem 21 anos e recebeu mais de 500 mil de votos por Minas Gerais no último domingo, levou a denúncia para investigação da Polícia Civil. O fenômeno El Niño deste ano deve atingir seu pico no mês de dezembro e tem quase 100% de chance de que seus efeitos vão durar até fevereiro do ano que vem. A previsão foi informada nesta quinta pela Organização Meteorológica Mundial. 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
0: E vamos continuando o Giro de Notícias com um pouco da previsão do tempo. Hoje teremos um dia de sol com nevoeiro, as nuvens aumentam à tarde e à noite chove. A temperatura deve variar entre 19 e 31 graus e a umidade relativa do ar fica entre 43 e 91%. Para amanhã teremos sol com algumas nuvens, mas não chove. A temperatura deve variar entre 20 e 32 graus e a umidade relativa do ar fica entre 38 e 85%. E esse foi mais um Giro de Notícias para vocês e agora vamos de música.

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3: Uma boa tarde a você, ouvinte da Rede Aparecida de Rádio. Eu sou o padre Alberto Pascotto e é com muita alegria que estamos celebrando mais uma vez a novena de Nossa Senhora Aparecida. Nos reunimos neste momento para renovar a nossa consagração à rainha e padroeira do Brasil. Com Maria em comunidade, conhecer e praticar a palavra. Esse é o tema principal da novena deste ano. Com o padre Ferdinando Mancílio, prefeito da Igreja do Santuário Nacional, vamos refletir o tema de hoje.
4: Que bom, estamos juntos novamente para continuar rezando com Nossa Senhora, a nossa novena tão bendita e tão bonita que estamos celebrando com você e com todo o povo de Deus. Hoje vamos rezar o sexto dia da novena e o tema tão bonito para nós. Com Maria, praticamos a piedade popular, iluminada pela palavra de Deus. O que que significa esta piedade popular? É o encontro das pessoas com Deus, é o encontro das pessoas com Nossa Senhora, onde elas manifestam a sua fé conforme seu sentimento, seu coração. Dando alguns exemplos nesse sentido. Você vem para o santuário, um lugar, ou outro lugar de peregrinação, você procura acender uma vela. Esta é uma piedade popular. E a vela que traz o grande símbolo para nós do Cristo luz do mundo e do Cristo ressuscitado. E as pessoas fazem isso com tanta fé. Também aqui no santuário a gente vê às vezes as pessoas caminhando de joelho pela passarela ou em outro espaço, manifestando o seu agradecimento e manifestando a sua confiança em Nossa Senhora com o seu pedido. Também é piedade popular. E assim por diante, isso vai acontecendo dentro do santuário e dentro daquele lugar. Lugar de piedade. Portanto, olhar para a piedade popular é a gente olhar para este amor que brota do coração das pessoas para com Deus e para com Nossa Senhora. Vamos rezar do jeito do nosso coração, mas sempre nesta fé que vai nos enraizando no Evangelho e na pessoa de Jesus. Que Deus abençoe você. Agradeçamos o Senhor que nos acolhe em seu amor. Muita paz para você e que Deus te abençoe. Pai, Filho e Espírito Santo. Amanhã juntos para celebrarmos o sétimo dia da novena. Um abraço para você e fique com Deus.
3: E agora a bênção da água. Deus Pai, Criador de todas as coisas, que criastes a água para purificar, lavar, trazer vida. Abençoai a água, criatura vossa, que traga saúde, vida, libertação de todo o mal a todos que dela tomarem. Isso vos pedimos por Maria, por Jesus, na unidade do Espírito Santo. Amém. E agora vamos nos consagrar à Virgem Maria, Nossa Senhora Aparecida, na voz do venerável Padre Vítor Coelho de Almeida.
5: Ó Maria Santíssima, que em vossa imagem milagrosa de Aparecida espalhais inúmeros benefícios sobre o Brasil, eu, embora indigno de pertencer ao número dos vossos servos, mas desejando participar dos benefícios da vossa misericórdia, prostrado aos vossos pés, consagro-vos o entendimento para que sempre pense o amor que mereceis. Consagro-vos a língua para que sempre vos louve e propague a vossa devoção. Consagro-vos o coração, para que depois de Deus vos ame sobre todas as coisas. Recebei-nos, ó Rainha incomparável, o ditoso número dos vossos servos. Acolhei-nos debaixo da vossa proteção. Socorrei-nos em nossas necessidades espirituais e temporais, e sobretudo na hora da nossa morte. Abençoai-nos, ó Mãe Celestial, e com vossa poderosa intercessão, fortalecei-nos em nossa fraqueza, a fim de que, servindo-vos fielmente nesta vida, possamos louvar-vos, amar-vos e render-vos graças ao céu por toda a eternidade. Assim seja.

0: Obrigado a você que rezou conosco nesse dia especial. Fique com as bênçãos de Deus, pela intercessão de Nossa Senhora Aparecida. Em nome do Pai e do Filho e do Espírito Santo. Amém.
1: Você ouviu direto do Santuário de Nossa Senhora Aparecida, São Paulo, a consagração a Nossa Senhora Aparecida.
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4: Parar, muita coisa boa e sucesso sem parar é o que nunca falta por aqui na 100,3. 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Segura aí com mais música, Flashback é aqui mesmo.

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2: Muitíssimo boa tarde pra você. 15:45, So Far Away, música aí de Dire Straits. Quem curte, curte, né, galera? Quem não curte, gosta. Vai ser bom pra lá, hein? Música boa, flashback combina. E ainda mais chegando no finalzinho de semana, quinto dia útil, já foi ontem pra alguns, hoje pra outros. E vamos aproveitar a vida, meus amigos. Ainda mais pra quem tá fazendo aí um ano de vida hoje, já aproveito pra deixar um grande abraço para os nossos queridíssimos aniversariantes. E quem faz mais um ano de vida são os nossos amigos que estão sempre ligados com a gente, recebendo os nossos parabéns do Clube de Amigos. Tem uma grande que eu já falei, que é uma grande amiga que tá fazendo aí aniversário hoje. Ela é uma das ouvintes mais antigas da Rádio Sacramento e a dona Oralda, Oralda Martins Manzan. Dona Oralda, um grande abraço pra você. Você merece aí um universo de possibilidades boas, né? Só coisa boa, só vibração positiva pra você, muito amor, carinho, né? E que a sua vida seja sempre abençoada, viu? E ó, a galera que tá nos ouvindo também aí pelas redes sociais, pessoal que nos acompanha aí pelo aplicativo, todos os acessos aí da Rádio Sacramento, já aproveito também pra deixar um abração lá pra minha amiga Ana Carla, ela que tá fazendo aí mais um de vida. O Marco Aurélio também tá fazendo aniversário hoje, um grande abraço aí também para o meu amigo que tá me ouvindo diretamente lá de Bebedouro. Um abraço aí, meu querido amigo, o Eduardo Henrique aí, que é meu amigo, gente, lá da faculdade, que me ouve lá de Bebedouro. E turma maravilhosa essa da Facu, viu? Estão sempre me ouvindo aí. E você que por acaso aí, Thiago, eu não tô ouvindo aí a Rádio Sacramento, baixa o aplicativo aí, meu querido. Tem iPhone, tem Android, qualquer um aí dá pra baixar e você acompanha de qualquer lugar do mundo. Vamos deixando mais música boa por aqui? Pra galera que tá ligada comigo aí direto nas obras, pessoal que tá na construção civil fazendo acontecer, quase aqui. Pra galera que tá ligada comigo aí direto nas obras, pessoal que tá na construção civil fazendo

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4: 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Seu corpo estará sendo velado no velório municipal Maurício Bonatti amanhã, sexta-feira, a partir das 7 horas da manhã. Por esse ato de fé e solidariedade cristã, a família antecipa sinceros agradecimentos. Comunicamos o falecimento de Djalma Afonso Júnior, conforme notificação da funerária Boschetti.
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O som que contagia você me contagia também. Chegou a hora de dar tchau e tchau vem junto com aquela pequena mensagem pra você levar aí pro seu dia, pra sua semana e pra sua vida. Meus amigos, rega a alma que o coração floresce, viu? Essa aí é pra você, pro dia, pra sua semana e pra sua vida. Muito obrigado, valeu, até mais. Fui!

0: programa Vai Você em volta amanhã. Boa tarde.
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14: Alô, gente, boa tarde, Sacramento, cidadezinhas, alô, comunidades rurais e a galera da internet, tudo bem com vocês? Muito boa tarde, são 16h04, 16h05, arredondou. Sejam todos bem-vindos à nossa Rádio Sacramento FM, chegando para começar o Ponteio da Viola.

Direção geral é de Padre Ricardo Fidelis. A produção é com meu amigo José Devair e a apresentação da Ponteio da Viola é minha. Sou eu, Walter Filho, seu amigo, chegando pra ficar contigo.

até às 18h30, o melhor do sertanejão rural aqui no Ponteiro da Viola. E o nosso WhatsApp a partir de agora é o 9197 à sua disposição para você mandar o seu pedido através de áudio ou mensagem de texto e oferecer para quem você quiser. Vamos abrindo o programa com Jacó e Jacozinho.

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2: Soldão.
1: Alô, menino.

Muito bem, tivemos nas primeiras de hoje, aqui no nosso Ponteio da Viola, você ouviu comigo aí a participação de Ivan Lobo e Vitor César, né? Sonho de Caipira, Irmãs Galvão, Pagode em Brasília e o Jacó e Jacozinho, Cavalo Enxuto, é só o começo, meu povo.

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0: Já trazendo mais música pra você, são 16 horas agora, 21 minutos.

Muito bem, 16h24, Alain Aladim, liguei pra dizer que te amo. Ei, modão, ei, agora eu quero mandar um abraço especial pra uma pessoa que eu gosto demais da conta e tá fazendo aniversário hoje, a minha amiga Oralda Martins. Ô, Oralda, parabéns, felicidades, muita saúde, muitos anos de vida, que Deus te abençoe e te acompanhe sempre, viu? Mas muita coisa boa mesmo, tudo de bom pra você, tá, Oralda? Deixa eu tocar o parabéns aqui pra você primeiro.

0: Ronaldo, aí é claro, não pode faltar aquela música que você gosta tanto, né? Do trio Parada Dura com Zé Neto e Cristiano. Especialmente pra você, Ronaldo. Deus te abençoe, um beijo.
1: Honra demais cantar com o trio Parada Dura, né?
2: Que prazer.

0: Bruna Viola e a Moda da Pinga às 16h31. Tivemos também aí o trio Parada Dura com Zé Neto e Cristiano, vivendo aqui no mato.
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5: Ô, Walter Filho, capricha aí no modão pra nós.
0: Vamos que vamos, então. E a dona Francisca, oferecendo aqui músicas, né? Para os aniversariantes de hoje, para Oralda, Oralda Martins. É, Oralda, dona Francisca oferecendo música para você e te desejando muitas felicidades, viu? Muita saúde, muita paz. E na sequência também oferecendo aí para o casal, né? O casal Lucas e Leila. É aniversário de casamento. Parabéns, gente. Então vamos com as músicas pedidas às 16h35.

São 16 horas agora, 41 minutinhos, 16:41. Tivemos aí o Lourenço e Lorival, anel de noivado, Leandro e Leonardo, hoje é seu aniversário, e agora chegando César e Paulinho. Morto de saudade sua. Como

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0: Faltando agora 8 minutos para as 17 horas. Vem pra 100 você também. Vem ficar com a gente.

0: Muito bem, são 17 horas, 2 minutos. Participação de Roberto e Meirim, né? Lágrimas. Antes, o Orival Siriano e Sansão, Rei do Laço, com a participação especial do Zé Capeta, aquele tocador de berrante, né? E tivemos também aí o Oswaldir e Carlos Magrão, né? Adeus, Mariana. Ô, gente, esse horário é hora de, no oferecimento exclusivo de Transluandre, conferirmos as dicas de hoje para um trânsito seguro.
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0: Isso, bem, muito bem. 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
0: 17 horas agora, 9 minutos.

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0: sábado, hein? Campeão do Pialo, Pardinho e Pardal aqui no Ponteio da Viola, que trouxe Rodrigo Matos e Praiano, Filhos do Sertão, e ainda Roberto Viola e Cristiano, Porteira Branca. Aqui, meu amigo, é só modão de primeiríssima qualidade. Você tá ouvindo Rádio Sacramento FM? Programa chama-se O Ponteio da Viola. Eu sou Walter Filho, seu amigo.
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0: 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Esses dias tá com o Luiz Antônio, né? Que o Silas tá aí de férias. É danadão, hein? Pois é, e o Luiz está fazendo brilhantemente lá o Estúdio 100. 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

0: Qual que é a música de agora?
1: É modão bonito demais da conta, né? Vamos atender aqui porque tem participação chegando, meu amigo Mirim, Mirim. Cadê? Vamos colocar o WhatsApp do Mirim aqui. Fala aí comigo, Mirim. Bora lá.
2: Ô, meu amigo Valtinho. Boa tarde, tudo bom?
1: Joia.
2: Valtinho, tá mais na escuta do seu programa e hoje é especial. Quero pedir uma música aí pra nossa mãezinha, irmãzinha, comadre, nossa companheira de batismo, curso de batismo, catequista, irmã Oralda. O seu aniversário, você cantarmos, tocar uma musiquinha pra ela aí, tá? Se eu der tocar aí a menina da aldeia. Lembrar dos tempos da roça dela. Tá bom? Um grande abraço. Tudo de bom.
1: Alô, Mirim! Alô, Oralda! Mais uma música chegando pra você aí! Parabéns mais uma vez!

0: Muito bem, são 17 horas agora, 35 minutos, 17:35. Boa tarde, você é meu amigo, você é meu amigo ouvinte, você que está em casa, ou tá no carro, ou tá no sítio, ou tá na fazenda, né? No seu rancho também, né? Qualquer lugar que você esteja nos ouvindo aí no trabalho, muito obrigado por deixar com que a gente chegue até vocês, levando a música, levando a alegria, levando a informação. E nós tivemos aí, né? O Rogério Reis, Tordilho Negro, antes Lourenço Lorival, Menina da Aldeia. São 17:36 agora.
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0: Muito bem, vamos lá com o calendário de celebrações das Santas Missas nas comunidades rurais da Paróquia Basílica Santuário do Santíssimo Sacramento para esse mês de outubro. 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
1: Nota de falecimento. A família de Djalma Afonso Júnior comunica com pesar seu falecimento e convida parentes e amigos para o sepultamento a realizar-se amanhã, às 11 horas, no cemitério São Francisco de Assis. Seu corpo estará sendo velado no velório municipal Maurício Bonatti, amanhã, sexta-feira, a partir das 7 horas da manhã. Por este ato de fé e solidariedade cristã, a família antecipa sinceros agradecimentos. Comunicamos o falecimento de Djalma Afonso Júnior, conforme notificação da funerária Boschetti.

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2: Muito bem, minha gente, faltando agora 4 minutinhos para as 18 horas. Eu vou trazer uma música agora muito bonita. Essa música é de um cara muito especial que canta demais da conta. Meu amigo Patrick vai estar na sintonia do programa, né, Patrick? Sempre. E ele que vai, pelo menos até agora, tá, nós estamos combinados aí. Patrick vai ser uma das atrações no aniversário da rádio, viu, gente? No dia 31 de outubro, lá no estacionamento da Basílica. Podem aguardar que o negócio vai ser bom demais. Canta pra nós aí, Patrick!

Nossa Senhora. 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

0: Em nome do Pai, do Filho e do Espírito Santo. Amém. O anjo do Senhor anunciou a Maria,
1: e ela concebeu do Espírito Santo.
0: Ave Maria, cheia de graça, o Senhor é convosco. Bendita sois vós entre as mulheres, e bendito é o fruto do vosso ventre, Jesus.
1: Santa Maria, Mãe de Deus, rogai por nós, pecadores, agora e na hora de nossa morte. Amém.
0: Eis aqui a serva do Senhor.
1: Faça-se em mim segundo a tua palavra.
0: Ave Maria, cheia de graça, o Senhor é convosco. Bendita sois vós entre as mulheres, e bendito é o fruto do vosso ventre, Jesus.
1: Santa Maria, Mãe de Deus, rogai por nós, pecadores, agora e na hora de nossa morte. Amém.
0: O Verbo divino se fez carne
1: e habitou entre nós.
0: Ave Maria, cheia de graça, o Senhor é convosco. Bendita sois vós entre as mulheres, bendito é o fruto do vosso ventre, Jesus.
1: Santa Maria, Mãe de Deus, rogai por nós, pecadores, agora e na hora de nossa morte. Amém.
0: Rogai por nós, Santa Mãe de Deus,
1: para que sejamos dignos das promessas de Cristo.
0: Oremos, infundir, Senhor, em nossos corações a vossa graça, para que nós, que conhecemos pela anunciação do anjo a encarnação de Jesus Cristo, vosso Filho, cheguemos por sua paixão e morte na cruz à glória da ressurreição, pelo mesmo Cristo nosso Senhor.
1: Amém.
0: E desejo para todos que nos acompanham as bênçãos de Deus Todo-Poderoso, Pai, o Filho e o Espírito Santo, e permaneça para sempre.

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8: São 18 horas agora, mais 9 minutos, 18 e mais 9 em Sacramento. Vamos de modão!

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0: São 18 horas agora, 17 minutos, 18 e mais 17. Tivemos aí o Luiz Ferreira e Sérgio Viola, tô lascado. Antes, um pupurri aí com o João Neto Frederico, ladrão de mulher, pagode e Goiás é mais. Patrick Vaz trouxe pra nós aí, Paixão está tirando sono.
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Minha gente, eu tô indo embora. Vem aí o Santo Terço com o Padre Ricardo. Deixa aqui o meu abraço, meu muito obrigado a todos vocês pelo carinho, pela companhia. E amanhã, amanhã estamos de volta, lembrando só que amanhã é sexta-feira, meu povo! Fiquem com Deus, porque graças a Ele é que a vida continua. Tchau, gente!

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Com o coração cheio de esperança, iniciemos nossa oração pedindo pelas famílias, pela igreja, pelo mundo e por todas as intenções que trazemos em nosso coração. Em nome do Pai e do Filho e do Espírito Santo. Amém. Senhor Jesus, nós vos oferecemos este terço que vamos rezar, contemplando os mistérios de nossa redenção. Concedei-nos, por intercessão de Maria, vossa Mãe Santíssima, a quem nos dirigimos, as virtudes que nos são necessárias para bem rezá-lo e a graça que nos vem desta santa.

0: contemplamos neste dia os mistérios luminosos. Nos mistérios luminosos, meditamos sobre os momentos da vida pública de Jesus, nos quais ele se revela como a luz do mundo. Esses mistérios nos convidam a seguir os passos do Mestre, renovando nosso compromisso de sermos também luz para os outros. Creio em Deus Pai Todo-Poderoso, Criador do céu e da terra, e em Jesus Cristo, seu único Filho, nosso Senhor, que foi concebido pelo poder do Espírito Santo, nasceu da Virgem Maria, padeceu sob Pôncio Pilatos, foi crucificado, morto e sepultado, desceu à mansão dos mortos, ressuscitou ao terceiro dia, subiu aos céus, está sentado à direita de Deus Pai Todo-Poderoso, donde há de vir a julgar os vivos e os mortos. Creio no Espírito Santo, na Santa Igreja Católica, na comunhão dos santos, na remissão dos pecados, na ressurreição da carne, na vida eterna. Amém. Pai nosso que estais no céu, santificado seja o vosso nome. Venha a nós o vosso reino. Seja feita a vossa vontade, assim na terra como no céu.
1: O pão nosso de cada dia nos dai hoje. Perdoai-nos as nossas ofensas, assim como nós perdoamos a quem nos tem ofendido. E não nos deixeis cair em tentação, mas livrai-nos do mal. Amém.
0: Ave Maria, cheia de graça, o Senhor é convosco, bendita sois vós entre as mulheres, e bendito é o fruto do vosso ventre, Jesus.
1: Santa Maria, Mãe de Deus, rogai por nós, pecadores, agora e na hora da nossa morte. Amém.
0: Ave Maria, cheia de graça, o Senhor é convosco, bendita sois vós entre as mulheres, e bendito é o fruto do vosso ventre, Jesus.
1: Santa Maria, Mãe de Deus, rogai por nós, pecadores, agora e na hora da nossa morte. Amém.
0: Ave Maria, cheia de graça, o Senhor é convosco, bendita sois vós entre as mulheres, e bendito é o fruto do vosso ventre, Jesus.
1: Santa Maria, Mãe de Deus, rogai por nós, pecadores, agora e na hora da nossa morte. Amém.
0: Glória ao Pai, ao Filho e ao Espírito Santo.
1: Assim como era no princípio, agora e sempre, pelos séculos dos séculos. Amém.
0: Ó meu Jesus, perdoai-nos, livrai-nos do fogo do inferno, levai as almas todas para o céu, e socorrei principalmente aquelas que mais precisarem da vossa misericórdia. Sagrado Coração de Jesus, nós temos confiança em vós. Nossa Senhora do Patrocínio do Santíssimo Sacramento, rogai por nós. No primeiro mistério contemplamos o batismo de Jesus no Rio Jordão.

0: Pai nosso que estais nos céus, santificado seja o vosso nome. Venha a nós o vosso reino. Seja feita a vossa vontade, assim na terra como no céu.
1: O pão nosso de cada dia nos dai hoje. Perdoai-nos as nossas ofensas, assim como nós perdoamos a quem nos tem ofendido. E não nos deixeis cair em tentação, mas livrai-nos do mal. Amém.
0: Ave Maria, cheia de graça, o Senhor é convosco. Bendita sois vós entre as mulheres. E bendito é o fruto do vosso ventre, Jesus.
1: Santa Maria, Mãe de Deus, rogai por nós, pecadores, agora e na hora da nossa morte. Amém.
0: Ave Maria, cheia de graça, o Senhor é convosco. Bendita sois vós entre as mulheres, e bendito é o fruto do vosso ventre, Jesus.
1: Santa Maria, Mãe de Deus, rogai por nós, pecadores, agora e na hora da nossa morte. Amém.
0: Ave Maria, cheia de graça, o Senhor é convosco. Bendita sois vós entre as mulheres, e bendito é o fruto do vosso ventre, Jesus.
1: Santa Maria, Mãe de Deus, rogai por nós, pecadores, agora e na hora da nossa morte. Amém.
0: Ave Maria, cheia de graça, o Senhor é convosco. Bendita sois vós entre as mulheres, e bendito é o fruto do vosso ventre, Jesus.
1: Santa Maria, Mãe de Deus, rogai por nós, pecadores, agora e na hora da nossa morte. Amém.
0: Ave Maria, cheia de graça, o Senhor é convosco. Bendita sois vós entre as mulheres, e bendito é o fruto do vosso ventre, Jesus.
1: Santa Maria, Mãe de Deus, rogai por nós, pecadores, agora e na hora da nossa morte. Amém.
0: Ave Maria, cheia de graça, o Senhor é convosco. Bendita sois vós entre as mulheres, e bendito é o fruto do vosso ventre, Jesus.
1: Santa Maria, Mãe de Deus, rogai por nós, pecadores, agora e na hora da nossa morte. Amém.
0: Ave Maria, cheia de graça, o Senhor é convosco. Bendita sois vós entre as mulheres, e bendito é o fruto do vosso ventre, Jesus.
1: Santa Maria, Mãe de Deus, rogai por nós, pecadores, agora e na hora da nossa morte. Amém.
0: Ave Maria, cheia de graça, o Senhor é convosco. Bendita sois vós entre as mulheres, e bendito é o fruto do vosso ventre, Jesus.
1: Santa Maria, Mãe de Deus, rogai por nós, pecadores, agora e na hora da nossa morte. Amém.
0: Ave Maria, cheia de graça, o Senhor é convosco. Bendita sois vós entre as mulheres, e bendito é o fruto do vosso ventre, Jesus.
1: Santa Maria, Mãe de Deus, rogai por nós, pecadores, agora e na hora da nossa morte. Amém.
0: Ave Maria, cheia de graça, o Senhor é convosco. Bendita sois vós entre as mulheres, e bendito é o fruto do vosso ventre, Jesus.
1: Santa Maria, Mãe de Deus, rogai por nós, pecadores, agora e na hora da nossa morte. Amém.
0: Glória ao Pai, e ao Filho, e ao Espírito Santo.
1: Assim como era no princípio, agora e sempre, pelos séculos dos séculos. Amém.
0: Ó meu Jesus, perdoai-nos, livrai-nos do fogo do inferno. Levai as almas todas para o céu, e socorrei principalmente aquelas que mais precisarem da vossa misericórdia. Sagrado Coração de Jesus, nós temos confiança em vós. Ó Maria concebida sem pecado, rogai por nós que recorremos a vós. No segundo mistério contemplamos o início dos sinais de Jesus nas bodas de Caná.

0: Pai nosso que estais nos céus, santificado seja o vosso nome. Venha a nós o vosso reino. Seja feita a vossa vontade, assim na terra como no céu.
1: O pão nosso de cada dia nos dai hoje. Perdoai-nos as nossas ofensas, assim como nós perdoamos a quem nos tem ofendido. E não nos deixeis cair em tentação, mas livrai-nos do mal. Amém.
0: Ave Maria, cheia de graça, o Senhor é convosco. Bendita sois vós entre as mulheres. E bendito é o fruto do vosso ventre, Jesus.
1: Santa Maria, Mãe de Deus, rogai por nós, pecadores, agora e na hora da nossa morte. Amém.
0: Ave Maria, cheia de graça, o Senhor é convosco. Bendita sois vós entre as mulheres, e bendito é o fruto do vosso ventre, Jesus.
1: Santa Maria, Mãe de Deus, rogai por nós, pecadores, agora e na hora da nossa morte. Amém.
0: Ave Maria, cheia de graça, o Senhor é convosco. Bendita sois vós entre as mulheres, e bendito é o fruto do vosso ventre, Jesus.
1: Santa Maria, Mãe de Deus, rogai por nós, pecadores, agora e na hora da nossa morte. Amém.
0: Ave Maria, cheia de graça, o Senhor é convosco. Bendita sois vós entre as mulheres, e bendito é o fruto do vosso ventre, Jesus.
1: Santa Maria, Mãe de Deus, rogai por nós, pecadores, agora e na hora da nossa morte. Amém.
0: Ave Maria, cheia de graça, o Senhor é convosco. Bendita sois vós entre as mulheres, e bendito é o fruto do vosso ventre, Jesus.
1: Santa Maria, Mãe de Deus, rogai por nós, pecadores, agora e na hora da nossa morte. Amém.
0: Ave Maria, cheia de graça, o Senhor é convosco. Bendita sois vós entre as mulheres, e bendito é o fruto do vosso ventre, Jesus.
1: Santa Maria, Mãe de Deus, rogai por nós, pecadores, agora e na hora da nossa morte. Amém.
0: Ave Maria, cheia de graça, o Senhor é convosco. Bendita sois vós entre as mulheres, e bendito é o fruto do vosso ventre, Jesus.
1: Santa Maria, Mãe de Deus, rogai por nós, pecadores, agora e na hora da nossa morte. Amém.
0: Ave Maria, cheia de graça, o Senhor é convosco. Bendita sois vós entre as mulheres, e bendito é o fruto do vosso ventre, Jesus.
1: Santa Maria, Mãe de Deus, rogai por nós, pecadores, agora e na hora da nossa morte. Amém.
0: Ave Maria, cheia de graça, o Senhor é convosco. Bendita sois vós entre as mulheres, e bendito é o fruto do vosso ventre, Jesus.
1: Santa Maria, Mãe de Deus, rogai por nós, pecadores, agora e na hora da nossa morte. Amém.
0: Ave Maria, cheia de graça, o Senhor é convosco. Bendita sois vós entre as mulheres, e bendito é o fruto do vosso ventre, Jesus.
1: Santa Maria, Mãe de Deus, rogai por nós, pecadores, agora e na hora da nossa morte. Amém.
0: Glória ao Pai, e ao Filho, e ao Espírito Santo.
1: Assim como era no princípio, agora e sempre, pelos séculos dos séculos. Amém.
0: Ó meu Jesus, perdoai-nos, livrai-nos do fogo do inferno. Levai as almas todas para o céu, e socorrei principalmente aquelas que mais precisarem da vossa misericórdia. Sagrado Coração de Jesus, nós temos confiança em vós. Ó Maria concebida sem pecado, rogai por nós que recorremos a vós. No terceiro mistério contemplamos o anúncio do reino de Deus, convidando a

0: Pai nosso que estais nos céus, santificado seja o vosso nome. Venha a nós o vosso reino, seja feita a vossa vontade, assim na terra como no céu.
1: O pão nosso de cada dia nos dai hoje. Perdoai-nos as nossas ofensas, assim como nós perdoamos a quem nos tem ofendido. E não nos deixeis cair em tentação, mas livrai-nos do mal. Amém.
0: Ave Maria, cheia de graça, o Senhor é convosco. Bendita sois vós entre as mulheres. E bendito é o fruto do vosso ventre, Jesus.
1: Santa Maria, Mãe de Deus, rogai por nós, pecadores, agora e na hora da nossa morte. Amém.
0: Ave Maria, cheia de graça, o Senhor é convosco. Bendita sois vós entre as mulheres, e bendito é o fruto do vosso ventre, Jesus.
1: Santa Maria, Mãe de Deus, rogai por nós, pecadores, agora e na hora da nossa morte. Amém.
0: Ave Maria, cheia de graça, o Senhor é convosco. Bendita sois vós entre as mulheres, e bendito é o fruto do vosso ventre, Jesus.
1: Santa Maria, Mãe de Deus, rogai por nós, pecadores, agora e na hora da nossa morte. Amém.
0: Ave Maria, cheia de graça, o Senhor é convosco. Bendita sois vós entre as mulheres, e bendito é o fruto do vosso ventre, Jesus.
1: Santa Maria, Mãe de Deus, rogai por nós, pecadores, agora e na hora da nossa morte. Amém.
0: Ave Maria, cheia de graça, o Senhor é convosco. Bendita sois vós entre as mulheres, e bendito é o fruto do vosso ventre, Jesus.
1: Santa Maria, Mãe de Deus, rogai por nós, pecadores, agora e na hora da nossa morte. Amém.
0: Ave Maria, cheia de graça, o Senhor é convosco. Bendita sois vós entre as mulheres, e bendito é o fruto do vosso ventre, Jesus.
1: Santa Maria, Mãe de Deus, rogai por nós, pecadores, agora e na hora da nossa morte. Amém.
0: Ave Maria, cheia de graça, o Senhor é convosco. Bendita sois vós entre as mulheres, e bendito é o fruto do vosso ventre, Jesus.
1: Santa Maria, Mãe de Deus, rogai por nós, pecadores, agora e na hora da nossa morte. Amém.
0: Ave Maria, cheia de graça, o Senhor é convosco. Bendita sois vós entre as mulheres, e bendito é o fruto do vosso ventre, Jesus.
1: Santa Maria, Mãe de Deus, rogai por nós, pecadores, agora e na hora da nossa morte. Amém.
0: Ave Maria, cheia de graça, o Senhor é convosco. Bendita sois vós entre as mulheres, e bendito é o fruto do vosso ventre, Jesus.
1: Santa Maria, Mãe de Deus, rogai por nós, pecadores, agora e na hora da nossa morte. Amém.
0: Ave Maria, cheia de graça, o Senhor é convosco. Bendita sois vós entre as mulheres, e bendito é o fruto do vosso ventre, Jesus.
1: Santa Maria, Mãe de Deus, rogai por nós, pecadores, agora e na hora da nossa morte. Amém.
0: Glória ao Pai, e ao Filho, e ao Espírito Santo.
1: Assim como era no princípio, agora e sempre, pelos séculos dos séculos. Amém.
0: Ó meu Jesus, perdoai-nos, livrai-nos do fogo do inferno. Levai as almas todas para o céu e socorrei principalmente aquelas que mais precisarem da vossa misericórdia. Sagrado Coração de Jesus, nós temos confiança em vós. Ó Maria concebida sem pecado, rogai por nós que recorremos a vós. No quarto mistério contemplamos a transfiguração do Senhor.

0: Pai nosso que estais nos céus, santificado seja o vosso nome. Venha a nós o vosso reino, seja feita a vossa vontade, assim na terra como no céu.
1: O pão nosso de cada dia nos dai hoje. Perdoai-nos as nossas ofensas, assim como nós perdoamos a quem nos tem ofendido. E não nos deixeis cair em tentação, mas livrai-nos do mal. Amém.
0: Ave Maria, cheia de graça, o Senhor é convosco. Bendita sois vós entre as mulheres. E bendito é o fruto do vosso ventre, Jesus.
1: Santa Maria, Mãe de Deus, rogai por nós, pecadores, agora e na hora da nossa morte. Amém.
0: Ave Maria, cheia de graça, o Senhor é convosco. Bendita sois vós entre as mulheres, e bendito é o fruto do vosso ventre, Jesus. Graça, o Senhor é convosco. Bendita sois vós entre as mulheres, e bendito é o fruto

0: pecadores, agora e na hora da nossa morte. Amém.
1: Ave Maria, cheia de graça, o Senhor é convosco. Bendita sois vós entre as mulheres. E bendito é o fruto do vosso ventre, Jesus.
0: Santa Maria, Mãe de Deus, rogai por nós, pecadores, agora e na hora da nossa morte. Amém.
1: Ave Maria, cheia de graça, o Senhor é convosco. Bendita sois vós entre as mulheres, e bendito é o fruto do vosso ventre, Jesus.
0: Santa Maria, Mãe de Deus, rogai por nós, pecadores, agora e na hora da nossa morte. Amém.
1: Ave Maria, cheia de graça, o Senhor é convosco. Bendita sois vós entre as mulheres, e bendito é o fruto do vosso ventre, Jesus.
0: Santa Maria, Mãe de Deus, rogai por nós, pecadores, agora e na hora da nossa morte. Amém.
1: Ave Maria, cheia de graça, o Senhor é convosco. Bendita sois vós entre as mulheres, e bendito é o fruto do vosso ventre, Jesus.
0: Santa Maria, Mãe de Deus, rogai por nós, pecadores, agora e na hora da nossa morte. Amém.
1: Ave Maria, cheia de graça, o Senhor é convosco. Bendita sois vós entre as mulheres, e bendito é o fruto do vosso ventre, Jesus.
0: Santa Maria, Mãe de Deus, rogai por nós, pecadores, agora e na hora da nossa morte. Amém.
1: Ave Maria, cheia de graça, o Senhor é convosco. Bendita sois vós entre as mulheres, e bendito é o fruto do vosso ventre, Jesus.
0: Santa Maria, Mãe de Deus, rogai por nós, pecadores, agora e na hora da nossa morte. Amém.
1: Glória ao Pai, e ao Filho, e ao Espírito Santo.
0: Assim como era no princípio, agora e sempre, pelos séculos dos séculos. Amém.
1: Ó meu Jesus, perdoai-nos, livrai-nos do fogo do inferno. Levai as almas todas para o céu e socorrei principalmente aquelas que mais precisarem da vossa misericórdia. Sagrado Coração de Jesus, nós temos confiança em vós. Ó Maria concebida sem pecado, rogai por nós que recorremos a vós. No quinto mistério contemplamos a instituição da Eucaristia, expressão sacramental do mistério pascal.

0: Pai nosso que estais nos céus, santificado seja o vosso nome. Venha a nós o vosso reino. Seja feita a vossa vontade, assim na terra como no céu.
1: O pão nosso de cada dia nos dai hoje. Perdoai-nos as nossas ofensas, assim como nós perdoamos a quem nos tem ofendido. E não nos deixeis cair em tentação, mas livrai-nos do mal. Amém.
0: Ave Maria, cheia de graça, o Senhor é convosco. Bendita sois vós entre as mulheres, e bendito é o fruto do vosso ventre, Jesus.
1: Santa Maria, Mãe de Deus, rogai por nós, pecadores, agora e na hora da nossa morte. Amém.
0: Ave Maria, cheia de graça, o Senhor é convosco. Bendita sois vós entre as mulheres, e bendito é o fruto do vosso ventre, Jesus.
1: Santa Maria, Mãe de Deus, rogai por nós, pecadores, agora e na hora da nossa morte. Amém.
0: Ave Maria, cheia de graça, o Senhor é convosco. Bendita sois vós entre as mulheres, e bendito é o fruto do vosso ventre, Jesus.
1: Santa Maria, Mãe de Deus, rogai por nós, pecadores, agora e na hora da nossa morte. Amém.
0: Ave Maria, cheia de graça, o Senhor é convosco. Bendita sois vós entre as mulheres, e bendito é o fruto do vosso ventre, Jesus.
1: Santa Maria, Mãe de Deus, rogai por nós, pecadores, agora e na hora da nossa morte. Amém.
0: Ave Maria, cheia de graça, o Senhor é convosco. Bendita sois vós entre as mulheres, e bendito é o fruto do vosso ventre, Jesus.
1: Santa Maria, Mãe de Deus, rogai por nós, pecadores, agora e na hora da nossa morte. Amém.
0: Ave Maria, cheia de graça, o Senhor é convosco. Bendita sois vós entre as mulheres, e bendito é o fruto do vosso ventre, Jesus.
1: Santa Maria, Mãe de Deus, rogai por nós, pecadores, agora e na hora da nossa morte. Amém.
0: Ave Maria, cheia de graça, o Senhor é convosco. Bendita sois vós entre as mulheres, e bendito é o fruto do vosso ventre, Jesus.
1: Santa Maria, Mãe

0: Mãe de Deus, rogai por nós, pecadores, agora e na hora da nossa morte. Amém.
1: Ave Maria, cheia de graça, o Senhor é convosco. Bendita sois vós entre as mulheres, e bendito é o fruto do vosso ventre, Jesus.
0: Santa Maria, Mãe de Deus, rogai por nós, pecadores, agora e na hora da nossa morte. Amém.
1: Ave Maria, cheia de graça, o Senhor é convosco. Bendita sois vós entre as mulheres, e bendito é o fruto do vosso ventre, Jesus.
0: Santa Maria, Mãe de Deus, rogai por nós, pecadores, agora e na hora da nossa morte. Amém.
1: Ave Maria, cheia de graça, o Senhor é convosco. Bendita sois vós entre as mulheres, e bendito é o fruto do vosso ventre, Jesus.
0: Santa Maria, Mãe de Deus, rogai por nós, pecadores, agora e na hora da...
1: Pai, e ao Filho e ao Espírito Santo.
0: Assim como era no princípio, agora e sempre, pelos séculos dos séculos. Amém.
1: Ó meu Jesus, perdoai-nos, livrai-nos do fogo do inferno. Levai as almas todas para o céu. E socorrei principalmente aquelas que mais precisarem da vossa misericórdia. Sagrado Coração de Jesus, nós temos confiança em vós. Ó Maria concebida sem pecado, rogai por nós que recorremos a vós. Infinitas graças vos damos, soberana rainha, pelos benefícios que todos os dias recebemos de vossas mãos liberais. Dignai-vos agora e para sempre tomar-nos debaixo do vosso poderoso amparo. E para mais vos agradecer, vos saudamos dizendo:
0: Salve rainha, mãe de misericórdia, vida, doçura e esperança nossa, salve. A vós bradamos os degradados filhos de Eva, a vós suspiramos gemendo e chorando neste vale de lágrimas. Eia, pois, advogada nossa, esses vossos olhos misericordiosos a nós volvei, e depois deste desterro, mostrai-nos Jesus, bendito fruto do vosso ventre, ó clemente, ó piedosa, ó doce sempre Virgem Maria.
1: Rogai por nós, Santa Mãe de Deus,
0: para que sejamos dignos das promessas de Cristo. Amém.
1: O Senhor esteja convosco.
2: Ele está no meio de nós.
1: Abençoe-vos Deus Todo-Poderoso, Pai, Filho e Espírito Santo. Amém.
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9: Quinta-feira, 8 de outubro de 2026.
8: Vamos aos destaques do dia.
9: Falta um mês para o primeiro dia do Exame Nacional do Ensino Médio.
8: Estudantes de todo o país se preparam para conquistar uma vaga no ensino superior. Luana Karen.
10: Os inscritos devem conferir o local de prova com antecedência e organizar os itens necessários para o exame, como documento oficial com foto e caneta esferográfica preta.
9: Flagrantes de trabalho em condição análoga à escravidão atingem setores como pecuária, construção civil e serviços domésticos.
8: Ministério do Trabalho e Emprego atualiza cadastro de empregadores autuados no país. Gabriela Noronha.
11: Os 82 registros estão distribuídos por 21 unidades da federação. Minas Gerais concentra o maior número de ocorrências.
9: Proteção às mulheres.
8: Vítimas de violência doméstica têm direito ao afastamento remunerado do trabalho por até 6 meses.
9: A decisão garante estabilidade financeira para romper o ciclo de violência. Thaís de Araújo.
12: A mulher afastada não precisa cumprir período de carência. Também não há desconto de contribuição previdenciária e o período é computado como tempo de contribuição para a aposentadoria.
8: Na apresentação da Voz do Brasil, Luciano Seixas e Mariana Júnior.
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8: Mais de 500 trabalhadores foram resgatados em situação de exploração extrema e trabalho análogo à escravidão em 21 estados brasileiros.
9: O Ministério do Trabalho atualizou a chamada Lista Suja, cadastro que reúne empregadores responsabilizados por submeter trabalhadores a condições análogas à escravidão.
8: Nesta nova atualização foram incluídos 82 nomes entre pessoas físicas e empresas. Os casos foram identificados em fiscalizações realizadas entre 2024 e 2026.
11: 82 novos nomes foram incluídos na chamada Lista Suja, cadastro que reúne empregadores flagrados submetendo trabalhadores a condições análogas à escravidão. Desse total, 54 são pessoas físicas e 28 são empresas. A atualização do documento foi publicada pelo Ministério do Trabalho e incluiu casos identificados pela Inspeção do Trabalho entre 2024 e 2026. A Coordenadora Geral de Fiscalização para a Erradicação do Trabalho Análogo ao de Escravizado e Tráfico de Pessoas, Shakti Prates Borella, explica que os registros entram no cadastro somente após o encerramento do processo administrativo, quando existe decisão definitiva pela procedência da autuação.
13: O empregador tem o direito à defesa, ele vai fazer sua defesa e tem um julgamento administrativo que vai constatar que de fato aquela infração existiu. Quando não tem mais recurso administrativo, essa empresa vai entrar na lista, vai entrar no cadastro de empregadores.
11: Ainda segundo o cadastro, os 82 registros estão distribuídos por 21 unidades da federação. Minas Gerais concentra o maior número de ocorrências, com 19 casos, seguido pela Bahia com 8. Entre as atividades econômicas com maior número de inclusões nesta atualização estão a criação de bovinos para corte, os serviços domésticos, a produção de carvão vegetal, a produção de café e a construção de edifícios. Os novos casos incluídos no cadastro resultaram no resgate de mais de 500 trabalhadores em situações de exploração e de trabalho análogo à escravidão. A coordenadora Shakti Prates fala sobre a importância da denúncia.
13: Nós temos dois principais canais de denúncia. Um é o sistema IP, que você encontra na internet, e o outro é o Disque 100, que você consegue via telefone. Quem faz a denúncia pode colocar seu nome, seu telefone, porque isso facilita muito para a gente conseguir mais informações, garantir que o Estado chegue a essas pessoas, garantir que essa política de Estado seja executada.
11: As ações de combate ao trabalho análogo à escravidão são coordenadas pela Auditoria Fiscal do Trabalho. As operações contam, em geral, com a participação da Polícia Federal, do Ministério Público do Trabalho, do Ministério Público Federal e da Defensoria Pública da União. Reportagem Gabriela Noronha.
14: Mulheres vítimas de violência doméstica que precisarem deixar o trabalho para se proteger agora têm direito a um afastamento remunerado por até 6 meses.
8: O governo federal seguiu o parecer da Advocacia Geral da União após o entendimento do Supremo Tribunal Federal sobre a Lei Maria da Penha.
14: A medida não exige tempo mínimo de contribuição e o período de afastamento continua contando para a aposentadoria.
15: Mulheres vítimas de violência doméstica terão direito a afastamento remunerado de até 6 meses mediante determinação judicial. A medida, prevista na Lei Maria da Penha, cumpre decisão do Supremo Tribunal Federal para garantir segurança financeira às mulheres que precisam se afastar do trabalho para preservar a própria integridade e romper o ciclo da violência doméstica. A medida protetiva judicial, que determina o afastamento, será suficiente para viabilizar o pagamento, como explica a presidente do Instituto Nacional do Seguro Social, o INSS, Ana Cristina Silveira.
16: Então, denunciando e tendo uma medida protetiva do juiz criminal, ela consegue solicitar o benefício pelo aplicativo Meu INSS, pelo 135, ou pessoalmente nas agências do INSS. Ela consegue passar 6 meses longe do trabalho para poder refazer sua vida em outro local, caso necessário.
15: A mulher afastada não precisa cumprir período de carência para receber o benefício. Também não há desconto de contribuição previdenciária sobre o valor recebido, e o período é computado como tempo de contribuição para a aposentadoria. A secretária executiva do Ministério das Mulheres, Eutália Barbosa, fala sobre a importância do benefício.
17: A principal função dele é justamente garantir segurança, né? Porque a mulher não tenha que escolher entre a segurança da sua vida e a sua autonomia financeira ou acesso ao seu salário.
15: A presidente do INSS, Ana Cristina Silveira, explica que o órgão também poderá cobrar do agressor, por meio de ação regressiva, os valores pagos à vítima.
16: O parecer determina que vai haver ação regressiva para rever do agressor os valores que foram pagos pela Previdência. Então é uma medida muito positiva, porque além de acolher as mulheres, a gente faz com que os agressores eles paguem pelos seus atos, também financeiramente.
15: Para as mulheres que não são seguradas da Previdência, o benefício tem natureza assistencial. Neste caso, o pagamento será feito pelo Estado, pelo Distrito Federal ou pelo município indicado pelo juiz. Com locução de Thaís de Araújo, reportagem Cleide Lopes.
8: Novas oportunidades para o setor industrial, estratégias de competitividade, inovação e os impactos do acordo Mercosul-União Europeia.
14: O encontro Conexões Produtivas, promovido pela Apex Brasil, a Agência Brasileira de Promoção de Exportações e Investimentos, mostrou aos empresários a importância da abertura de novos mercados para produtos brasileiros.
8: O evento é voltado para grandes, médias e pequenas indústrias.
18: O Conexões Produtivas apresenta aos estados oportunidades para o desenvolvimento da indústria, com atenção às vocações locais para exportações a partir do acordo Mercosul-União Europeia. Segundo a Apex Brasil, o mercado europeu reúne 27 países, com potencial de alcance de 780 milhões de consumidores. O encontro também debateu a estratégia do Brasil para expandir mercados e fortalecer a indústria diante do novo cenário internacional. O ministro do Desenvolvimento, Indústria, Comércio e Serviços, Márcio Elias Rosa, destacou a importância do país conquistar novos mercados.
19: Buscar a diversificação de mercados significa buscar oportunidades para a nossa atividade industrial comercializar fora do país, né? Para além da questão simplesmente do agronegócio, que já vende muito bem, nós estamos celebrando nesse ano a abertura de mais de 700 novos mercados para o agro, para a pecuária. Agora, para o setor industrial, para a indústria de transformação, para a indústria de manufatura, que é muito relevante, nós devemos buscar diversificação.
18: O evento também discutiu caminhos para ampliar a presença de empresas do Rio de Janeiro no mercado internacional. O presidente da Apex Brasil, Laudemir Miller, destacou o potencial do estado nas exportações.
20: E o estado do Rio de Janeiro tem uma diversificação da indústria muito forte, tem uma indústria de óleo e gás muito forte, tem uma indústria da moda muito forte, uma indústria metal-mecânica muito forte, uma indústria automobilística muito forte. A gente está aqui para apoiar o empresário e a empresária do estado do Rio, principalmente os pequenos e os médios empresários, também os grandes.
18: Um levantamento identificou 602 produtos no estado com oportunidades de exportação. Em 2025, o Rio de Janeiro exportou mais de 48 bilhões de dólares para o mundo. Desse total, 20% das exportações do estado foram para a União Europeia. Reportagem Márcia Fernandes.
14: A financiadora de estudos e projetos, a FINEP, lançou a seleção pública do Programa Nacional de Incubadoras Tecnológicas de Cooperativas Populares.
8: Até 14 de janeiro, instituições de pesquisa podem apresentar projetos para desenvolver ou adaptar tecnologias voltadas à economia solidária.
14: As propostas devem ser feitas em parcerias com cooperativas, associações, organizações sociais ou redes de cooperação popular.
21: A chamada pública Proninc 2026 da FINEP, a financiadora de estudos e projetos, disponibiliza até 100 milhões de reais em recursos não reembolsáveis do FNDCT, o Fundo Nacional de Desenvolvimento Científico e Tecnológico. A proposta é transformar conhecimento e inovação em soluções para problemas concretos dos empreendimentos, como explica o secretário nacional de Economia Popular e Solidária, substituto do Ministério do Trabalho, Sérgio Godoy.
22: Tecnologia sociais que apoiam o combate à fome. São essas tecnologias que a gente está buscando.
21: As propostas devem estar diretamente ligadas à economia solidária e ser construídas de forma participativa. O gerente do Departamento de Infraestrutura e Tecnologias Sociais da FINEP, Guilherme Tulli, destaca o caráter obrigatório dessas parcerias.
22: Então precisa ter uma cooperativa, uma associação, uma organização da sociedade civil. Se não houver a inclusão dessas cooperativas populares, o projeto sequer é habilitado.
21: As propostas podem ser enviadas até 14 de janeiro de 2027. As regras completas estão no edital da chamada pública Proninc 2026, no endereço finep.gov.br. Reportagem Pablo Muniz.
8: Chegar na escola, entrar na sala de aula e estudar. Essa é a rotina diária de milhões de estudantes brasileiros.
14: Daqui a um mês, estudantes de todo o país farão a primeira prova do Exame Nacional do Ensino Médio, o Enem.
8: E cruzar os portões da escola onde vão realizar a avaliação pode representar algo bem maior, o passaporte para a entrada no ensino superior.
14: A preparação se intensifica entre os candidatos nessa reta final.
0: Há 2 anos, a estudante Isabelle Carvalho se prepara para o Exame Nacional do Ensino Médio. Ela quer fazer medicina e dedica todo o tempo que tem aos estudos, inclusive quando está no transporte público.
1: E às vezes me incomoda um pouco porque parece que eu estou perdendo tempo no ônibus, aí eu coloco umas videoaulas para rodar, mas é a videoaula que eu já estou acostumada, eu meio que já revejo o conteúdo.
0: Com a condição rara de saúde, o estudante Miqueia José de Almeida Gomes vai buscar uma vaga em medicina. Ele quer ajudar pessoas que vivem em situação semelhante.
3: Eu tenho muito incentivo, não só da minha mãe, dos meus familiares, e também da médica, o qual faz o meu tratamento médico. É aí eu fazer esse curso de medicina, para que eu também possa alcançar outras vidas que possuem a condição rara, que é a trombastenia de Glanzmann.
0: Daqui a um mês, milhões de estudantes como Isabelle e Miqueias realizam a prova do Enem. São 2 dias de avaliação, 8 e 15 de novembro. No primeiro domingo, os estudantes respondem a 45 questões de linguagens e códigos e 45 de ciências humanas, além da redação. Já no segundo dia de prova, são 45 questões de ciência da natureza e mais 45 de matemática. Professor de cursinho preparatório há 10 anos, Rubenilson Cerqueira dá dicas para essa reta final.
23: Esteja nesse momento de preparo, fazer muitas questões para poder fixar o conteúdo, mas é importante que tenha um momento de descanso, porque existe um equilíbrio ali entre você ter o conhecimento, mas se não tiver com a mente descansada, você não consegue colocar isso em prática.
0: Até lá, os inscritos devem ficar atentos às orientações oficiais, conferir o local de prova com antecedência e organizar os itens necessários para o exame, como documento oficial com foto e caneta esferográfica preta. Ricardo Cardoso, presidente substituto do INEP, lembra que até o fim do mês, todos os estudantes poderão conferir o cartão de inscrição.
24: Nós teremos, na última semana de outubro, a divulgação do cartão de confirmação de inscrição. A maioria dos estudantes concluintes de escola pública já tiveram acesso, né, vão fazer o Enem na sua própria escola. Mas é importante acessar o sistema de inscrição para você ver com calma, com tranquilidade.
0: O Enem é uma das principais portas de entrada para a educação superior no Brasil. As notas do exame são utilizadas para a seleção de estudantes por meio do SISU e do ProUni e também servem de requisito para o Fundo de Financiamento Estudantil. Para mais informações sobre o exame, o MEC disponibiliza o Guia do Enem, que pode ser acessado em gov.br/MEC. Reportagem Luana Karen.
8: E o Ministério da Educação oferece ferramentas digitais gratuitas para essa preparação. O aplicativo MEC Enem traz simulados e dicas de redação.
14: Tem também o MEC Idiomas para inglês e espanhol. E o MEC Livros com mais de 25 mil obras.
8: E estão abertas as inscrições para a edição do Enem voltada para pessoas privadas de liberdade e jovens que cumprem medidas socioeducativas.
14: As inscrições devem ser feitas de forma exclusiva pelo responsável pedagógico de cada unidade.
8: Caso o participante precise de algum tipo de atendimento especializado, o pedido deve ser feito pelo responsável pedagógico no momento da inscrição.
14: Para mais informações, acesse gov.br/inep.
8: Escolas situadas em fronteiras com outros países podem aderir ao programa Escolas Interculturais.
14: A intenção é promover o enriquecimento linguístico e cultural de estudantes que moram nessas regiões e que convivem com culturas diferentes.
25: O Brasil faz fronteira com 10 nações e as escolas situadas nessas regiões enfrentam desafios relacionados à inclusão, diversidade linguística e integração cultural. E como forma de promover a educação que atende imigrantes e refugiados, o Brasil criou o programa Escolas Interculturais e de Fronteira. A diretora da escola, Silveira Martins, em Santana do Livramento, no Rio Grande do Sul, que faz fronteira com o Uruguai, Elisângela Dornelles, fala sobre a experiência com o programa.
26: Os nossos alunos convivem com as duas culturas. A partir disso, nós realizamos visitas às escolas
2: intercâmbios, encontros, participando de seminários, viagens internacionais, atividades culturais.
25: A iniciativa prevê apoio financeiro para projetos pedagógicos desenvolvidos em cooperação com escolas de países vizinhos. A coordenadora geral da Secretaria de Articulação Intersetorial do Ministério da Educação, Jesuína Leclerc, explica como as escolas podem participar.
4: A partir da indicação de suas respectivas secretarias de educação, realizar o seu plano de atendimento. A escola passará a receber R$25 mil para poder dar início às suas atividades ou dar continuidade.
25: As cerca de 70 escolas de fronteira interessadas em fazer adesão ao programa devem acessar a página do Ministério da Educação em gov.br/MEC. Reportagem Cleide Lopes.
8: A previsão é que os programas interculturais sejam desenvolvidos a partir de novembro deste ano.
14: Professores e instituições de ensino de todo o país têm até o dia 12 de outubro para se inscreverem na primeira edição do Prêmio Brasil de Ensino de Matemática.
8: O concurso vai premiar até 20 iniciativas que se destacam por melhorar o aprendizado da disciplina nas salas de aula.
5: É a primeira edição do Prêmio Brasil de Ensino de Matemática na Educação Básica. A iniciativa busca valorizar experiências que contribuam para a aprendizagem e para a equidade na educação básica. O diretor-geral do Instituto de Matemática Pura e Aplicada, Marcelo Viana, explica que a premiação deve produzir subsídios técnicos para políticas educacionais.
6: Existem práticas que são realizadas aqui e lá por um professor, uma professora, que são exitosos e indicam caminhos. Mas para isso é preciso que esses bons exemplos sejam conhecidos e sejam divulgados.
5: O prêmio vai contemplar duas categorias: docentes e instituições. Sumaia Almeida Ramos é professora de matemática em Petrolina, Pernambuco. Para ela, mais que reconhecimento, o prêmio representa a valorização do trabalho docente.
7: A partir do momento em que eu começo a mostrar que estamos vendo, estamos buscando esses profissionais, isso pode incentivar para os professores que possivelmente estejam desestimulados a quererem desenvolver projetos também.
5: As propostas selecionadas integrarão o Caderno Nacional de Práticas Exitosas, que contribuirá para a disseminação de práticas de referência no ensino de matemática. As inscrições estão abertas até 12 de outubro pelo endereço candidaturas.impa.br. Reportagem Luciana Colares de Holanda.
14: O cultivo de flores é uma atividade que requer cuidado, experiência e atenção às condições climáticas.
8: E um projeto da Universidade Federal de Santa Maria está levando conhecimento científico e capacitação gratuita para quem quer empreender nesse ramo.
14: A iniciativa já alcançou mais de 500 famílias do Rio Grande do Sul. Confira os detalhes no quadro Ciência na Prática.
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26: Transferir conhecimento científico e técnicas de produção para aumentar a sustentabilidade e o lucro no campo. Essa é a missão do projeto Flores para Todos, uma iniciativa da equipe Fenogled do programa de pós-graduação em agronomia da Universidade Federal de Santa Maria, no Rio Grande do Sul.
27: O projeto Flores para Todos, ele tem por objetivo formar novos produtores profissionais de flores. Nós passamos dessa fase de as flores ser uma alternativa e sim uma fonte principal de renda dentro da propriedade.
26: As espécies cultivadas pelo projeto são adaptadas para o plantio a céu aberto durante todo o ano. Isso reduz os custos de produção e aproveita o alto potencial de lucro que o mercado de flores oferece, até mesmo para pequenas propriedades.
27: As flores são parte do setor da horticultura e a principal característica desse setor é uma alta rentabilidade por metro quadrado. E por isso que se encaixa perfeitamente na pequena propriedade, onde às vezes em 30 metros quadrados, a família tira um faturamento muito bom.
26: Além de movimentar o agroturismo, a iniciativa oferece consultoria gratuita que ensina o produtor a vender o seu produto, garantindo renda e reduzindo um problema antigo das comunidades rurais: a permanência da juventude no campo.
27: A gente fornece as sementes ou as batatinhas sem custo e a partir daí dá todas as orientações, desde o plantio até a colheita, pós-colheita e orientação de venda. E isso está fazendo a diferença na sucessão familiar do campo. O jovem só fica atraído se tiver renda. E a partir dali ele compra novas sementes, novas batatinhas de alta qualidade genética para dar seguimento de forma independente.
26: Acompanhe os resultados do projeto Flores para Todos na página da Universidade Federal de Santa Maria. E esse foi o Ciência na Prática. Esse episódio contou com a produção de Raquel Mariano e edição de Edinaldo Júnior. E nosso encontro com o saber científico volta na próxima semana. Até lá.
8: Quem trabalha na educação infantil já pode consultar os livros que poderão chegar às escolas.
14: O Guia do Programa Nacional do Livro Didático está disponível e reúne obras para o ensino e materiais de apoio aos professores.
8: Agora, escolas e professores podem se preparar para escolher os livros que vão usar nos próximos anos.
9: O Ministério da Educação divulgou o resultado final da avaliação das obras do PNLD, o Programa Nacional do Livro e do Material Didático para os anos iniciais do ensino fundamental. As obras têm o objetivo de apoiar a formação continuada e o trabalho pedagógico dos professores, principalmente em temas ligados à alfabetização. Elas fazem parte do acervo da Biblioteca do Professor e reúnem produções atualizadas sobre formação docente, além de exemplos de práticas pedagógicas em diferentes contextos. Com a divulgação do resultado final, o processo segue agora para as etapas de aquisição e distribuição, conduzidas pelo FNDE, o Fundo Nacional de Desenvolvimento da Educação. O Programa Nacional do Livro e do Material Didático é responsável pela avaliação, seleção e aquisição de livros e materiais didáticos para as escolas públicas. Após a aquisição dos materiais pelo FNDE, as obras selecionadas poderão ser disponibilizadas aos professores por meio do endereço pnlddigital.fnde.gov.br. Reportagem Talita Albuquerque.
14: E atenção, candidatos do primeiro concurso público nacional unificado.
8: Foi publicada a terceira convocação dos aprovados em lista de espera para vagas temporárias no Ministério do Trabalho e Emprego.
14: Agora, os convocados precisam cumprir a etapa documental e acompanhar a publicação da lista definitiva, prevista para novembro.
8: A documentação deve ser apresentada pela plataforma sougov.br entre 20 e 27 de outubro.
14: O candidato que não apresentar os documentos exigidos no período estabelecido perde os efeitos da convocação.
8: Para mais informações, acesse gov.br/gestão, sem o tio.
14: E essas foram as notícias do governo federal.
8: Uma realização da Secretaria de Comunicação Social da Presidência da República.
14: Com produção da empresa Brasil de Comunicação.
8: Fique agora com as notícias do Poder Judiciário e do Congresso Nacional. Boa noite.
14: Boa noite, até amanhã.
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13: STF valida lei do Paraná que amplia gratuidade em estacionamentos para pessoas com deficiência.
15: TSE anula votos recebidos por Antony Garotinho na disputa pelo governo do Rio de Janeiro.
13: Furto de carro com chave na ignição enquanto segurada abre a porta de casa não afasta cobertura securitária.
15: Boa noite, eu sou Marcela Luiza.
13: Eu sou Walter Lima.
15: O Supremo Tribunal Federal decidiu que é constitucional uma lei estadual que amplia a gratuidade em estacionamentos para pessoas com deficiência.
13: A decisão foi tomada na sessão plenária desta quinta-feira. Marta Ferreira.
16: No Paraná, as regras sobre estacionamento para pessoas com deficiência são regulamentadas pela Lei Estadual 18.419 de 2015. E pelas normas de trânsito nacionais. Dispositivos dessa norma asseguram às pessoas com deficiência um período de gratuidade equivalente ao dobro do concedido aos demais usuários. Nos estabelecimentos que não prevêem tempo mínimo gratuito, a norma garante ao menos 30 minutos de gratuidade, a fim de facilitar o deslocamento dessas pessoas. A Associação Brasileira de Shopping Centers entrou com ação no Supremo Tribunal Federal pedindo que a lei seja considerada inconstitucional. A alegação é de violação ao direito de propriedade e aos princípios da livre iniciativa e da livre concorrência.
1: O relator é o ministro Nunes Marques. No voto, ele destacou que a finalidade predominante da lei é promover acessibilidade e inclusão social, matérias de competência legislativa concorrente. No mesmo sentido, votaram os demais ministros. O plenário, então, validou a lei do Paraná, entendendo que a norma promove acessibilidade ao garantir o dobro do período gratuito ou, na ausência de gratuidade, 30 minutos sem cobrança.
15: O Tribunal Superior Eleitoral anulou os votos recebidos por Antony Garotinho na disputa pelo governo do Rio de Janeiro.
3: A decisão, por maioria de 5-2, determinou a retotalização dos votos da eleição para governador, Guilherme Firmino.
17: Nessa quinta-feira, o Tribunal Superior Eleitoral rejeitou por unanimidade o pedido de desistência de recurso apresentado por Antony Garotinho. O TSE também manteve um indeferimento do registro de candidatura ao governo do Rio de Janeiro. Segundo o tribunal, Garotinho não tinha as condições de elegibilidade relacionadas à plenitude dos direitos políticos e à filiação partidária. Por 5-2, os ministros determinaram a anulação dos votos recebidos pelo candidato. Com isso, o tribunal determinou a retotalização da votação para governador do Rio de Janeiro.
15: Deixar carro aberto e com a chave na ignição apenas para abrir o portão de casa não afasta direito à indenização do seguro se veículo for furtado.
3: Esse entendimento é do STJ, Fátima Uchoa.
18: Após a seguradora negar a indenização do seguro veicular, a proprietária que teve o carro furtado nessa situação entrou com ação judicial, mas o Tribunal de Justiça de São Paulo negou o pedido. Já no STJ, os ministros entenderam que a conduta da mulher, adotada para guardar o carro em segurança o mais rápido possível, mesmo deixando a chave na ignição enquanto abria o portão de casa, não representa agravamento intencional do risco previsto em contrato que justifique a perda da cobertura do seguro. A relatoria foi do ministro Ricardo Vilas Boas Cueva.
15: O Tribunal Superior do Trabalho manteve uma indenização que uma faculdade terá de pagar a um professor e jornalista de Teresina, no Piauí.
3: A instituição de ensino usou imagens de televisão do professor sem autorização. O TST considerou o uso ilegal. Simone Moura.
19: A faculdade usou essas imagens em outdoors e nas redes sociais sem autorização. Para os ministros da oitava turma, a campanha teve alcance apenas local e por um período limitado. Foi fixado indenização de R$30 mil por danos materiais e R$40 mil por danos morais. A decisão foi unânime.
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15: Uma boa noite.
3: E até amanhã.
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1: Eu sou Paula Groba.
2: E eu sou Humberto Pinheiro.
1: E estes são os destaques de hoje do Jornal do Senado, que começa agora.
2: Senado conclui terceira sessão de discussão sobre a proposta que acaba com a escala 6x1.
1: Carros novos poderão ter alerta para evitar que crianças sejam esquecidas no banco de trás.
2: Projeto cria incentivos para startups que desenvolvem soluções de preservação ambiental.
1: Boa noite.
2: Boa noite.
1: O Senado realizou nesta quinta-feira a terceira sessão de discussão da PEC, que acaba com a escala 6x1. São necessárias 5 sessões de discussão antes da votação em primeiro turno. Se for aprovada, a proposta ainda terá de passar por discussões e votação em segundo turno. O texto reduz de 44 para 40 horas semanais a jornada máxima de trabalho sem redução de salário e garante 2 dias de descanso por semana. A mudança, no entanto, será gradual. 2 meses após a promulgação, a jornada passaria para 42 horas semanais, já com 2 dias de descanso. 12 meses depois, o limite chegaria às 40 horas.
2: Durante a terceira sessão, o senador Paulo Paim, do PT do Rio Grande do Sul, defendeu que a redução da jornada, sem diminuição dos salários, pode fortalecer a previdência social. Segundo ele, o fim da escala 6x1 pode estimular a formalização de trabalho e, com mais trabalhadores com carteira assinada, aumentar a arrecadação previdenciária. Paim também afirmou que a mudança pode beneficiar empregadores e empreendedores e defendeu que desenvolvimento econômico, valorização do trabalho, proteção social e políticas humanitárias caminhem juntos.
3: Quando reduzimos a jornada, ampliamos o emprego formal. Mais empregos formais significam mais trabalhadores contribuindo com a previdência. Mais contribuintes significam mais arrecadação previdenciária.
1: E o Senado deve começar a analisar um projeto que obriga empresas a oferecerem produtos e serviços digitais voltados a pessoas idosas, com linguagem mais simples e recursos que garantam mais segurança nas transações.
2: O texto também prevê a capacitação de idosos para que eles aprendam a identificar fraudes e golpes em operações pela internet. Repórter Alexandre Campos.
4: No caso de produtos financeiros ofertados por instituições bancárias, as aplicações de internet, quando destinadas a pessoas idosas, devem disponibilizar uma espécie de botão de pânico para interromper operações fraudulentas e canal de contestação rápida para minimizar os prejuízos. A autora do projeto, a senadora Damaris Alves, do Republicanos do Distrito Federal, acredita que essas medidas são essenciais para essa parcela da população.
5: Então a gente quer que os aplicativos, especialmente de banco, do INSS, os aplicativos públicos, o do SUS, os aplicativos que a pessoa não vive mais sem eles, sejam mais acessíveis para pessoas idosas.
4: O projeto ainda prevê que essa parcela da população aprenda a identificar fraudes e golpes em operações na internet e torna crime o gerenciamento sem autorização expressa de bens de pessoas idosas e a apropriação de senha, chave criptográfica, token, assinatura digital ou qualquer outra credencial de acesso ou autenticação com o objetivo de auferir vantagem econômica.
1: Uma tecnologia simples pode ajudar a evitar uma tragédia. Um alerta no carro para lembrar pais e mães de que há uma criança no banco de trás.
2: É o que prevê um projeto da senadora Tereza Leitão, que determina a instalação do dispositivo em automóveis novos. Mais informações com a repórter Raíssa Abreu.
6: Um pai ficou de deixar o filho na creche pela manhã antes de ir trabalhar. Em vez disso, ele seguiu direto para o trabalho, estacionou o carro e esqueceu que a criança estava na cadeirinha, no banco traseiro. O bebê ficou trancado no carro fechado por horas e só foi encontrado no final da tarde, em parada cardiorrespiratória e sem sinais vitais. Tragédias como essa, que aconteceu em Santa Catarina em 2023, são mais frequentes do que se imagina. Não existem dados consolidados no Brasil, mas estudos feitos nos Estados Unidos indicam que cerca de 40 crianças morrem anualmente por terem sido deixadas em carros fechados sob altas temperaturas. Para a senadora Tereza Leitão, do PT de Pernambuco, uma das causas desse tipo de episódio é a exaustão. E aí, as mulheres que precisam acumular a vida profissional com a vida doméstica são também as que mais sofrem.
7: A carga de trabalho doméstico corresponde a 21 horas, mais de 21 horas semanais, enquanto a dos homens é de pouco mais de 11 horas. A exaustão física e mental que recai sobre essas mulheres é muito grande, porque a jornada não termina quando sai do emprego. Começa uma nova jornada.
6: Para prevenir esses acidentes, a senadora apresentou um projeto que obriga as fábricas de carros a instalarem um dispositivo de alerta contra a presença de pessoas e animais esquecidos no interior dos veículos, com sinais sonoros ou luzes de emergência. A mudança valeria apenas para veículos novos e a indústria automotiva teria 2 anos para adaptação às novas exigências. A proposta vai ser encaminhada às comissões temáticas.
1: E ligações de números desconhecidos podem ganhar um novo filtro nos celulares vendidos no Brasil. Um projeto em análise no Senado prevê que celulares vendidos no país tenham uma função para bloquear, rejeitar ou silenciar chamadas de números que não estão na lista de contatos.
2: A proposta quer dar ao usuário mais controle sobre as ligações que recebe. A reportagem é de Yasmin Rodrigues.
8: O autor do projeto, senador Stevenson Valentim, do Podemos do Rio Grande do Norte, argumenta que as chamadas indesejadas são um problema frequente para os consumidores e podem estar associadas a práticas abusivas e tentativas de golpe. A medida valeria para aparelhos comercializados no território nacional. A ideia é permitir que o próprio usuário escolha como lidar com números desconhecidos, sem depender exclusivamente de serviços oferecidos pelas operadoras. O senador Laércio Oliveira, do PP de Sergipe, destacou o impacto desse tipo de chamada na rotina dos brasileiros.
9: A gente sofre quase todos os dias com essas empresas de telemarketing, essas companhias de telefonia importunando a vida do cidadão e da cidadã brasileira.
8: O projeto de lei foi apresentado nesta quarta-feira, dia 7 de outubro. Vai passar pelas comissões e plenário do Senado antes de seguir para a Câmara dos Deputados.
1: Um projeto pronto para votação na Comissão de Meio Ambiente do Senado pretende incentivar empresas que desenvolvem soluções para a preservação ambiental.
2: A proposta cria critérios para o reconhecimento das chamadas startups verdes e prevê prioridade no acesso a incentivos e financiamentos. Os detalhes com a repórter Marcela Cunha.
10: Empresas que desenvolvem tecnologias para reduzir a poluição, economizar energia ou reaproveitar resíduos poderão receber incentivos específicos para crescer no Brasil. É o que prevê um projeto que inclui as chamadas startups verdes na legislação brasileira. As startups são empresas jovens, geralmente ligadas à inovação, que desenvolvem novos produtos, serviços ou modelos de negócios. Pela proposta, serão consideradas verdes aquelas que oferecem soluções para problemas ambientais, como a emissão de gases que provocam o aquecimento global, o desperdício de recursos naturais e a geração de lixo. O autor da proposta, senador Fernando Dueire, do PSD de Pernambuco, explicou que a intenção é criar condições para o desenvolvimento dessas empresas.
11: Acreditamos que ao estimularmos essas startups, estamos não apenas criando novos negócios, mas investindo na qualidade de vida das futuras gerações e no fortalecimento de uma economia mais resiliente e sustentável.
10: O projeto prevê prioridade no acesso a programas de apoio técnico e financeiro, benefícios fiscais e editais públicos de inovação e sustentabilidade.
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2: Com edição de Paulo Groba e trabalhos técnicos de Eliseu Caires, o Jornal do Senado fica por aqui. Acompanhe agora as notícias da Câmara dos Deputados. Boa noite.
1: Boa noite e até amanhã.
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14: Projeto obriga postos a detalhar custo dos combustíveis nas notas fiscais.
15: Comissão aprova selo para premiar cidades com boas práticas no trânsito.
14: Câmara analisa dar à assinatura digital valor de reconhecimento de firma.
15: Boa noite. Projeto em debate na Câmara confere à assinatura digital o valor de reconhecimento de firma em cartório. A ideia é diminuir a burocracia e facilitar a vida do cidadão, sem perder a segurança nos documentos. Confira os detalhes na reportagem de Fabielle Pires.
16: Já pensou resolver pela internet uma burocracia que exige uma ida ao cartório? Um projeto em análise na Câmara dos Deputados quer facilitar esse processo e permitir que a assinatura digital tenha o mesmo valor do reconhecimento de firma. Antes de entender a proposta, é preciso entender como funciona a assinatura digital. Atualmente, assinaturas digitais são feitas com certificado da Infraestrutura de Chaves Públicas Brasileira, a ICP Brasil, um sistema oficial do país que garante a validade jurídica e a segurança de assinaturas e certificados digitais. Quando uma pessoa assina um documento usando um certificado digital da ICP Brasil, é possível verificar a identidade de quem assinou e a integridade daquele documento. O que ainda não acontece automaticamente, essa assinatura substitui o reconhecimento de firma em cartório nos casos em que ele é exigido. A proposta determina que os documentos assinados eletronicamente sejam equiparados aos documentos com reconhecimento de firma. Segundo o autor, deputado Rafael Prudente, do MDB do Distrito Federal, a assinatura digital diminui a burocracia no dia a dia do cidadão. O projeto que equipara a assinatura com certificado digital da ICP Brasil ao reconhecimento de firma foi aprovado pela Comissão de Ciência, Tecnologia e Inovação da Câmara e agora segue para análise da Comissão de Constituição e Justiça. Para virar lei, precisa ser aprovado pela Câmara e pelo Senado. Da Rádio Câmara de Brasília, Fabielle Pires.
13: Economia.
14: Sóstenes Cavalcante, do PL do Rio de Janeiro, defende proposta para limitar os juros do crédito consignado de aposentados e pensionistas que recebem até 3 salários mínimos, além de beneficiários do BPC. O projeto determina que a taxa não poderá superar o IPCA, índice usado para medir a inflação oficial do país.
15: Sóstenes Cavalcante aponta que refinanciamentos feitos sem autorização aumentam a dívida de quem já tem parte da renda comprometida com os empréstimos. O texto também restringe a concessão desses descontos às instituições autorizadas e aos bancos públicos.
14: Carlos Veras, do PT de Pernambuco, defende o projeto que autoriza a União a criar uma estatal para atuar na distribuição de combustíveis, biocombustíveis e gás de cozinha. Ele explica que a ideia é recompor a presença pública no setor para assegurar a soberania energética.
15: A proposta permite a recomposição estatal por meio da compra de ativos operacionais ou participações em refinarias e bases de distribuição. Para Carlos Veras, o projeto combate aumentos abusivos de preços e garante o abastecimento em regiões remotas e de vulnerabilidade social.
14: Jefferson Campos, do PL de São Paulo, é um dos signatários da proposta de emenda à Constituição que estabelece um teto de gastos para órgãos da administração pública.
15: A proposta fixa limites orçamentários para despesas com publicidade institucional e determina um teto para os gastos do Poder Legislativo e dos Tribunais de Contas. Jefferson Campos entende que a medida contribui para garantir maior responsabilidade fiscal na administração pública.
13: Transportes.
14: A Comissão de Viação e Transportes aprovou um selo para premiar cidades que adotem boas práticas no trânsito. Saiba mais sobre o assunto na reportagem de Agui Pontes.
17: A Câmara dos Deputados debate recompensar municípios que adotem boas práticas na gestão do trânsito. A Comissão de Viação e Transportes aprovou o projeto que institui o selo Município com Mobilidade Segura. O objetivo da medida é premiar as cidades que façam um bom trabalho na prevenção de acidentes. Menos de 40% dos municípios receberiam o selo hoje. O projeto de lei do deputado Amon Mandel, do Republicano do Amazonas, dá justamente um incentivo para as cidades que cumprem as diretrizes da Política Nacional de Mobilidade Urbana. Mas não só, ela estabelece duas exigências: que o município possua um plano de mobilidade urbana e que esteja integrado ao Sistema Nacional de Trânsito previsto no Código de Trânsito Brasileiro. No primeiro caso, que pede a existência de um plano de mobilidade, 1.910 municípios já são obrigados a elaborar e aprovar um plano, mas desses, 79,6% não cumpriram a determinação legal. Para além disso, 63,2% de todos os municípios brasileiros pecam no segundo ponto, que é estar integrado ao Sistema Nacional de Trânsito. Para conseguir o selo, também se exige que programas, ações, campanhas e metas adotadas pelo município estejam alinhadas com o Plano Nacional de Redução de Mortes e Lesões no Trânsito e ao conceito Visão Zero, que busca um contexto em que mais nenhuma morte aconteça no trânsito. Com a implementação do projeto, o Poder Executivo definirá o órgão responsável pela concessão, fiscalização e divulgação dos municípios certificados. Segundo o deputado Amon Mandel, autor do projeto, o selo municipal surge como um instrumento de incentivo e reconhecimento para gestões comprometidas com práticas modernas de segurança. O selo, ainda segundo o deputado, contribui para promover a acessibilidade e prevenir mortes e lesões graves. O projeto será analisado pelas comissões de desenvolvimento urbano e de Constituição e Justiça e de Cidadania. Da Rádio Câmara de Brasília, Agui Pontes.
15: Delegado Caveira, do PL do Pará, apresentou o projeto que proíbe a exigência de vistoria veicular periódica baseada apenas no tempo de uso do automóvel. A proposta busca impedir cobranças recorrentes que penalizem motoristas e proprietários de veículos mais antigos.
14: Atualmente, a lei não estabelece a obrigação da vistoria, mas a proposta inclui a proibição de forma expressa no Código de Trânsito Brasileiro. Delegado Caveira argumenta que defeitos mecânicos representam menos de 7% dos sinistros em rodovias federais.
15: A Câmara analisa projeto que obriga a instalação de temporizadores regressivos em semáforos que tenham fiscalização eletrônica. A autora da matéria, Gleisi Hoffmann, do PT do Paraná, afirma que a medida torna o trânsito mais seguro, evitando frenagens bruscas, acelerações indevidas e decisões de risco nos cruzamentos.
14: Gleisi Hoffmann ressalta ainda que se o temporizador estiver com defeito, dessincronizado ou com baixa visibilidade, não poderá ser aplicada a multa pelo equipamento de fiscalização. A proposta dá aos órgãos de trânsito 60 dias para adequar os semáforos que já possuem fiscalização eletrônica.
13: Segurança Pública.
15: Guilherme Derrite, do PP de São Paulo, quer incluir entre os crimes hediondos as formas mais graves de homicídio, latrocínio e extorsão, cometidas por integrantes de organizações criminosas e milícias. A proposta amplia o tratamento mais rigoroso para crimes praticados nesse contexto.
14: Guilherme Derrite argumenta que esses delitos têm maior potencial de violência e intimidação e, por isso, devem receber o mesmo tratamento dado aos crimes mais graves previstos na legislação. O deputado reitera que a medida reforça o combate ao crime organizado.
15: Tornar imprescritível o crime de trabalho análogo à escravidão é o objetivo de projeto apresentado por Amanda Gentil, do PP do Maranhão. Se a mudança for aprovada, o passar do tempo não poderá impedir a responsabilização de quem cometer esse tipo de crime.
14: Amanda Gentil lembra que a Corte Interamericana de Direitos Humanos já determinou ao Brasil a adoção de medidas para impedir a prescrição desses crimes. A deputada avalia que a mudança pode reduzir a impunidade de casos em que a investigação e a responsabilização demoram a avançar.
15: O projeto de defensor Estélio Denner, do União de Roraima, inclui na Lei Maria da Penha o monitoramento eletrônico do agressor como medida protetiva de urgência em situações de alto risco à mulher. Segundo o deputado, a iniciativa visa conter a escalada do feminicídio no Brasil.
14: Pelo texto do defensor Estélio Denner, o juiz deverá observar novos critérios para conceder a medida protetiva, como casos de ameaça grave, histórico de agressões e perseguição. O texto também prevê a integração da tornozeleira eletrônica com mecanismos de alerta direto à vítima.
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0: ressalta a importância do contraditório e da ampla defesa.
1: Elmar Nascimento afirma que decisões sobre orçamento, emendas e mandatos devem respeitar o devido processo legal. Ele também afirma que os órgãos de controle precisam atuar dentro das competências definidas pela Constituição, sem criminalizar a política.
2: Saúde.
0: Fernando Monteiro, do PSD de Pernambuco, sugere a criação do Dia Nacional dos Técnicos e Auxiliares em Saúde Bucal, a ser comemorado em 20 de março. De acordo com o parlamentar, o projeto busca valorizar os mais de 230 mil profissionais da área registrados no país.
1: Fernando Monteiro acredita que a data vai incentivar ações educativas e científicas, além de impulsionar políticas públicas para fortalecer a odontologia no SUS. Ele sustenta que esses profissionais têm papel importante na prevenção de doenças.
2: Educação.
0: Avança na Câmara projeto que reserva recursos de bolsas educacionais para pessoas com deficiência. Os detalhes com a repórter Silvia Munhato.
3: A Comissão de Defesa dos Direitos das Pessoas com Deficiência da Câmara dos Deputados aprovou proposta que destina um percentual dos recursos do FNDE para bolsas e outros tipos de auxílios para estudantes com deficiência. O percentual deverá ser regulado pelo Executivo. Hoje, a legislação permite ao FNDE, o Fundo Nacional de Desenvolvimento da Educação, conceder bolsas de estudo, bolsas de permanência e ressarcimento de despesas a estudantes, mas não prevê reserva para grupos específicos. A versão original do projeto destinava o benefício apenas aos estudantes surdos, mas foi ampliada durante a avaliação pela Comissão de Educação. O relator na Comissão de Defesa dos Direitos das Pessoas com Deficiência, deputado Rodrigo Hollenberg, do PSB do Distrito Federal, fez novo ajuste no texto.
4: Entendemos, porém, que não há motivo para a redação do substitutivo mencionar diretamente apenas as pessoas surdas ou pertencentes ao transtorno do espectro autista. Por essa razão, propomos substitutivo que unifica a aplicação do dispositivo legal em benefício de todas as pessoas com deficiência por meio de remissão simples à Lei Brasileira de Inclusão das Pessoas com Deficiência.
3: O relator citou dados do Censo da Educação Superior de 2024 que mostram que os maiores grupos de estudantes com deficiência matriculados no ensino superior são pessoas com deficiência física, 30,5%, baixa visão, 22,8% e transtorno do espectro autista, 16,7%. A proposta que reserva recursos de bolsas educacionais para pessoas com deficiência será analisada agora pelas comissões de Finanças e Tributação e de Constituição e Justiça. Da Rádio Câmara de Brasília, Silvia Minhato.
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2: Votação.
1: Os deputados analisam projeto que obriga os postos a detalhar a composição do preço dos combustíveis na nota fiscal. O texto pode ser incluído na pauta de votações, como informa o repórter Antônio Vital.
9: Está pronto para ser votado no plenário da Câmara projeto que obriga os postos de combustíveis a detalhar na nota fiscal todos os componentes do custo da gasolina, do etanol e do diesel para o consumidor. De acordo com a proposta apresentada pelo deputado licenciado Guilherme Boulos, a nota fiscal deverá conter informações como o custo inicial do combustível para o produtor ou importador, o custo do biocombustível adicionado à gasolina, o lucro da distribuidora e do dono do posto, bem como o valor dos tributos federais e estaduais. Produtores, importadores e distribuidores também ficam obrigados a fornecer as mesmas informações em suas notas fiscais. O objetivo, de acordo com o autor, é permitir identificar a composição do custo final, o que seria bom para a concorrência e para o consumidor, que poderia assim agir como fiscal em caso de abusos. O projeto ganhou regime de urgência, o que permite que seja votado diretamente no plenário da Câmara, sem passar pela análise das comissões permanentes da Casa. O regime de urgência foi aprovado de maneira simbólica, mas provocou discussão no plenário. Para o deputado Gilson Marques, do Novo de Santa Catarina, não tem como o dono do posto de combustíveis saber todos os componentes do preço.
10: Transparência é sempre positiva, mas a minha preocupação aqui é

0: Entre outras, é o seguinte: informe na nota fiscal toda a composição do preço dos combustíveis e do GLP. O posto de combustível não tem essa informação, não tem como ele ter essa informação. Toda a composição do custo de cada componente, de cada pessoa, de onde vem a importação, ele não tem essa informação hoje.
1: Já a bancada aliada ao governo defendeu a proposta, como disse o deputado Tarcísio Mota, do PSOL do Rio de Janeiro.
2: Ele é singelo, ele diz: na nota fiscal da produção da compra do combustível ou do gás, deverá haver discriminado aquilo que é o custo do produto que vem, né, o custo da produção daquela mercadoria, do combustível, e também os custos de impostos e os custos, inclusive o lucro que está vindo das próprias refinarias. Há que se lembrar que o processo de privatização das refinarias no Brasil resultou num processo de encarecimento do combustível.
1: Ainda não há data para votação no plenário da Câmara do projeto que obriga os postos de combustíveis a detalhar na nota fiscal todos os componentes do custo da gasolina, do etanol e do diesel para o consumidor. Da Câmara de Brasília, Antônio Vital.
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4: Esporte.
5: João Cury, do MDB de São Paulo, defende proposta que estende a imunidade tributária às entidades esportivas sem fins lucrativos. A medida equipara organizações dos movimentos olímpico, paralímpico, clubístico e educacional às instituições de educação e assistência social.
6: A iniciativa, que tem o apoio de João Cury, visa fortalecer o desenvolvimento de atletas e contribuir com a saúde pública. Ele acredita que a imunidade sobre impostos de patrimônio, renda e serviços garante maior estabilidade financeira para as entidades formadoras.
5: Projeto de Saulo Pedroso, do PSD de São Paulo, define quem pode ser considerado representante de uma organização esportiva privada nos casos de corrupção no esporte. Entram nessa definição dirigentes, diretores, administradores e procuradores que exerçam poderes de representação.
6: Saulo Pedroso explica que a medida pretende dar mais clareza à aplicação da lei e evitar interpretações diferentes sobre quem pode responder pelo crime de corrupção privada no esporte. Ele ressalta que o projeto não institui um novo crime nem altera as penas previstas atualmente.
5: Proposta de delegado Éder Mauro, do PL do Pará, estabelece o sexo biológico registrado no nascimento como único critério para definir a categoria de atletas em competições esportivas promovidas pelo poder público.
6: O texto também inclui competições estudantis e prevê a apresentação de documentos para comprovação. Delegado Éder Mauro alerta que atletas que competirem em categoria diferente da correspondente ao sexo de nascimento poderão ser excluídos, perder premiações e sofrer suspensão. Pensão de até um ano.
5: Márcio Bioque, do MDB do Rio Grande do Sul, defende a aprovação de projeto que institui 8 de novembro como Dia Nacional do Fisioterapeuta Esportivo. Autor da proposta, ele ressalta a importância dos profissionais na prevenção de lesões e na recuperação de quem pratica atividades físicas.
6: Márcio Bioque avalia que a homenagem também pode ampliar conscientização sobre a prática segura de exercícios. O deputado explica que a data escolhida marca a fundação da Sociedade Nacional de Fisioterapia Esportiva e o reconhecimento oficial da especialidade no país.
5: Termina agora o jornal Câmara dos Deputados, produzido pela Rádio Câmara, com trabalhos técnicos de Everson Urani e apresentação de José Carlos Andrade e Márcio Aquilissardi. Uma boa noite para você.
6: Uma ótima noite. A Voz do Brasil volta amanhã.
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11: 20 horas e 5 minutos.

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3: 20 horas e 18 minutos.

0: 20:29.
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0: 20:30.

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